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0: meia-noite 16.
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0: meia-noite e 31.
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0: 1:16.
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0: de respeito, aqui na Jornal.
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0: 1:31.
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0: 1h46.
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0: 2:16.
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2: Todo mundo canta comigo essa daqui, ó. Essa é pra valer, vai. Solta a voz.

0: 2h45.
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0: 3 e 3.
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2: 3:15.
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0: 3:49.
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0: Olá, minha gente, tudo certo? Nós estamos começando mais uma semana e mais um programa, O Homem e a Terra. 10 minutos de muita informação para toda a família rural. Aqui na apresentação, eu, Roberto Monteiro, e na sonoplastia, Oswaldo Hagemeyer. Segunda-feira, dia 17 de agosto de 2026, lua nova, dia do Patrimônio Histórico Nacional, e os santos do dia são Santa Clara da Cruz, Santo Eusébio e São Jacinto de Cracóvia. Nós já falamos aqui no programa sobre as famílias da região de União da Vitória que estão produzindo frutas vermelhas, amora, morango e framboesa. Pois bem, amanhã, 18 dessas famílias vão participar de uma reunião para discutir a comercialização dessas frutas e até, quem sabe, uma parceria para exportar a produção. Os cultivos estão sendo concentrados nos municípios de União da Vitória, Cruz Machado e General Carneiro. A maioria das famílias participa de algum grupo já estruturado. E o melhor, pelo menos metade dessas famílias começou a plantar frutas vermelhas a partir da iniciativa de jovens de casas familiares rurais, onde esses estudantes conheceram os detalhes dessa produção. Em média, cada família está produzindo até 3 toneladas de frutas vermelhas em áreas que não passam de 600 metros quadrados. Uma parte da produção é vendida para o programa da merenda escolar e o restante para o mercado regional. O plantio tem um acompanhamento técnico em todas as etapas para que tudo dê certo. Agora, por exemplo, os produtores estão se preparando para a próxima safra. É a época de fazer as podas de inverno e a fertilização do solo. Essas práticas são importantes para uma colheita farta lá em outubro e novembro. Bem, se a conversa de amanhã correr tudo bem, a intenção é exportar 100% da produção. Essa iniciativa é muito bem-vinda porque abre um novo mercado para os produtores familiares da região de União da Vitória. E eu sei que muitas famílias já estão pensando em cultivar também o mirtilo, que tem muita procura pelo mercado. Está aí um exemplo de que a organização dos produtores pode melhorar a vida de todo mundo. Todo produtor que vai lidar com piscicultura precisa ter em mente que a atividade tem que estar regularizada. Desde o ano passado, existe uma norma instituída pelo IAT, o Instituto Terra e Água, para fazer o licenciamento ambiental e a outorga de água para o uso nas propriedades rurais. Bom, para falar um pouco desse assunto, hoje participa do nosso programa o Vitor Frana, extensionista de Carlópolis. Bom, uma das instruções é a respeito das outorgas. O Vitor explica para a gente que exigência é essa. Prestem atenção.
1: A outorga prévia, ela é para estabelecimentos que vão ser iniciados, né? Antes do início de construção do estabelecimento, você faz uma solicitação de outorga prévia para você ter, digamos assim, uma reserva de água para quando a sua piscicultura estiver pronta, você solicitar a outorga de direito para poder utilizar essa água. Então ela serve para você ter uma reserva de água que lhe garanta que você vai ter essa água disponível quando o seu empreendimento estiver construído. E após construído o empreendimento, antes da operação desse empreendimento, você vai precisar ter a solicitação da outorga de direito. Essa outorga de direito, ela precisa ser solicitada para você produzir o seu, se você captar a sua água para produzir o peixe. Você também vai ter que solicitar uma outorga de efluente relacionada à questão de liberação da água do tanque de produção para o recurso hídrico.
0: E só depois da emissão da outorga de água pelo órgão ambiental, o piscicultor pode dar entrada ao processo de licenciamento. E o tipo de licenciamento vai depender do empreendimento. Ouçam o que o Vitor diz dos tipos mais comuns de licenciamento ambiental.
1: Então, o primeiro deles é a LAC, que é uma licença ambiental por adesão e comprometimento, e compromisso, né? Esse é um empreendimento para pequenos estabelecimentos. E a classificação do tamanho do estabelecimento é de 3 hectares de lâmina d'água e produtividade de 1 kg por metro cúbico por ano. Esses sistemas, eles são sistemas de recirculação de água, sistemas fechados. Então, você não vai ter emissão de efluente para o recurso hídrico. E aí, nos casos de sistemas que são feitos totalmente em alvenaria ou geomembrana, que são permeabilizados, você também pode ter essa licença, e daí vai depender do tamanho e da produtividade do seu espaço. Então, que nem a produção aí em bioflocos, a produção em sistemas de tanques elevados, de geomembrana com recirculação de água, que essa água não volte para o recurso hídrico, você pode estar solicitando essa licença ambiental por adesão e compromisso. A licença que é mais utilizada e que enquadra a maioria das pisciculturas aí no estado do Paraná é a LAS, que é a Licença Ambiental Simplificada. Então, ela é para empreendimentos que são classificados como porte médio. Então, eles podem ser aí de 3 hectares a 15 hectares de lâmina d'água. E a produtividade dessas estruturas pode ir de 1 a 12 quilos por metro cúbico por ano. E aí, o terceiro, que aí já é para grandes empreendimentos, né? É o chamado licenciamento trifásico. Trifásico porque ele tem três fases aí até você conseguir ter a licença para a produção dos seus peixes. E ele é para empreendimentos aí de 15 hectares acima, maiores que 15 hectares, e com produtividade aí de 12 quilos por metro cúbico por ano.
0: O Vitor me explicou ainda que, no caso desses empreendimentos maiores, tem a fase da licença prévia, a licença de instalação e a licença de operação. Por isso, é chamado licenciamento trifásico. É bom saber que cada tipo de licença tem um prazo de validade, conforme essa instrução normativa. E o piscicultor tem que ficar ligado nesses prazos para não perder essas licenças. Nós vamos agradecendo a participação do Vitor e outra hora voltaremos a falar sobre mais algum detalhe do licenciamento dos empreendimentos de piscicultura.

Em Perobal, a agricultura é bem diversificada e o cultivo de mandioca é uma das atividades que vem ganhando importância. Cerca de 80 produtores se dedicam ao plantio de mandioca, tem médio, pequeno e grande produtor. Mas o que os técnicos têm percebido é que muita gente está fazendo os cultivos sem muita técnica. Aí o resultado não é lá essas coisas. Tem produtor plantando morro abaixo, sem fazer uma adubação adequada ou em local onde a cultura não se desenvolve bem. O Luciano Pinheiro Sérgio, agrônomo do IDR Paraná, me disse que tem agricultor fazendo plantio de mandioca em áreas baixas, em solos muito úmidos, o que pode causar a podridão das raízes. Pois é, o ideal, antes de fazer o plantio, é consultar um técnico para saber se a área escolhida é adequada para a cultura da mandioca e fazer a adubação necessária de acordo com a análise do solo. Em Perobal, o plantio de mandioca vai até o fim deste mês. Então, a dica é que os produtores procurem assistência técnica para que a cultura se desenvolva e apresente uma boa produtividade. Bem, minha gente, nossos 10 minutinhos já chegaram ao fim. Eu deixo um forte abraço a todos vocês e amanhã estaremos de volta neste mesmo horário para mais uma apresentação do seu programa O Homem e a Terra. Até lá, tchau!

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0: Olha, 5 horas e 2 minutos, 5 e 2, segunda-feira chegou, hein? Chegou a segunda-feira, minha gente, 17 de agosto, inverno brasileiro. E amanhã começa daquele jeito gostoso, né? 22 graus, a temperatura em São Miguel do Iguaçu. E já pode abrir a porteira, soltar a alegria, aumentar o volume do rádio, porque está no ar o nosso Bom Dia 104, aqui da Rádio Jornal FM.
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0: Olha, segunda-feira, mas aqui não tem tempo ruim, não. Tem moda sertaneja de primeira, música boa, informação, notícia, prestação de serviço, participação do ouvinte e, claro, aquela prosa amiga que entra pela cozinha, chega na sala e acompanha você até no trabalho através do nosso Bom Dia 104.
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0: Então você já sabe os requintes aí do nosso Bom Dia 104, né? Passa o cafezinho, prepara o chimarrão, ajeita a cadeira, aumenta o volume do rádio, porque o dia está só começando e a nossa companhia vai ser, tenho certeza, das boas para você.
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0: Ali começamos agradecendo a Deus por mais uma manhã, porque como diz o ditado, o velho ditado, Deus ajuda quem cedo madruga. Tamo na fila, né? 5 horas e 4 minutos, 5 e 4, Bom Dia 104 tem a parceria de Ceifa Grill, Bárbara Joias e Ótica, Posto Pioneiro, Combate Max, Seguragro, Corretora de Seguros, Casa da Lavoura, Sindicato dos Trabalhadores Rurais e Odontologia Vanoni.
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0: Olha, segunda-feira, dia de pegar no batente, mas também é dia de sorrir, cantar e ouvir moda boa. É, daqui pra frente, sertanejo de primeira, informação e muita alegria no rádio pra você. Está no ar o nosso Bom Dia 104 na Rádio Jornal FM. A rádio que faz amigos.
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0: Dose dupla de Lourenço e Lorival. Menino Caçador, a primeira, bom dia.

Olha, dose dupla na abertura do nosso Bom Dia 104 aqui na Rádio Jornal FM, com Lourenço e Lorival, Menino Caçador, depois A Sementinha, 5 e 12, bom dia.

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5: Olha, bom dia para você, razão principal do nosso trabalho, ouvinte jornal. Agora, ouvinte jornal FM 104.1, 104,1. Para você que está transitando aí na BR-277, sintonizado, é na líder em audiência aqui na Jornal FM, um grande abraço, bom dia. Obrigado pela sua companhia sempre, sempre, todos os dias e todas as horas. Olha, a lua é nova, inverno brasileiro ainda, temperatura na casa dos 22 graus centígrados em São Miguel do Iguaçu. Já começou a todo vapor para nós, né? 22 graus já. 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
5: Minha amiga Claudete Amaral, radinho ligado. Bom dia, Jones. uma ótima e abençoada semana para todos nós, né, Claudete? Grande abraço também para o meu amigo Zanoni. Já tá na lanchonete, tá tudo pronto pro café da manhã do início da semana, né, Zanoni? Hoje segunda-feira para todos nós. Meu compadre Delfim caiu da cama, hein? Stanislau Brixner, radinho ligado já, bora colher alface, compadre. Uma ótima semana para todos nós. Obrigado pela sintonia, obrigado pela companhia aqui na Jornal FM, 5 horas e 18 minutos, 5 e 18, João Carreiro e Capataz. Pousada do Boiadeiro.

0: João Carreiro e Capataz, pousada do Boiadeiro, na Jornal FM, no nosso Bom Dia 104, 5h22.
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0: Olha, 5 horas e 24 minutos, 5h24, manhã de segunda-feira, 17 de agosto, estamos no inverno brasileiro, a lua é nova, temperatura na casa dos 22 graus centígrados. E aí, o santo e abençoado cafezinho de todos os dias, de todas as madrugadas, já tá pronto aí na sua casa? O mate já, né? Tenho certeza, o nosso aqui da produção tá pronto, tá passando aí de mão em mão, né? Aqui na Jornal FM, enfim, o dia já está quase clareando. E você conosco no nosso Bom Dia 104 aqui na Rádio Jornal. Grande abraço, bom dia, obrigado pela sua companhia. Bom dia, Aurora do Iguaçu, bom dia, São Jorge, bom dia, Balneário Ipiranga, bom dia também, Distrito de Santa Rosa do Cuí, que aliás, domingo que vem tem a tradicional festa, né? Em Santa Rosa do Cuí, em honra a Santa Rosa de Lima, e você é o nosso convidado todo especial, tá bem? A exemplo de ontem, né? Foi um sucesso absoluto a festa da comunidade de Cruzeirinho. Parabéns a toda a diretoria, parabéns a todas as famílias que se envolveram no sucesso daquele grande evento ontem. É no Cruzeirinho, tradicional festa em honra à padroeira Nossa Senhora de Aparecida, parabéns, comunidade de Cruzeirinho. Bom, daqui a pouquinho no quadro Agenda da Semana eu vou estar falando deste grande domingo festivo que teve a comunidade do Cruzeirinho, tá bem? Obrigado pela sua companhia, portanto, aqui na Jornal FM. 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
0: 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Olha, Nadira Carminati também sintonizada aqui no nosso Bom Dia 104. Claudete Amaral, bom dia Jones, uma semana abençoada para todos nós. E o meu amigo Acilo Severo mandou um áudio pra gente aí, produção. Bom dia, seu Acilo.
8: Jones, aqui é de São Jorge Severo. Bom dia, 104.1.
0: Bom dia, seu Severo.
8: Bom dia pra São Jorge, bom dia pra Aurora, bom dia pra São Miguel e pra todas as comunidades de São Miguel.
0: Tá? Muito obrigado.
8: E você não tá fazendo o que eu te falei pra ti, ó.
0: Tu tá aí o galo, seu.
8: Por essa turma aí, ó.
0: Tá aí o galo.
8: Dá um alô pra turma da festa, ontem lá que tava tão bem a festa.
0: Eita, papudo, velho.
8: E o Siquiné lá, as coisas lá que vieram abraçar a gente, lá dar um alô pra gente, lá o Tati Acunhaque, né?
0: O Cunhaque tava lá mesmo. O
8: Siquinelinho, né? Tudo lá, vieram lá, os adeus pra gente lá também.
0: Eita, Acilo Severo. Coloca aí agora o galo topete pro seu Acilo, vai. Ô, seu Acilo, olha como o galo topete tá cantando bonito. É porque ele tá bem tratado, rapaz. E olha o nosso galo caboclo. Canta aí pro Acilo Severo, caboclo. Canta firme pro homem. E dessa racinha aqui eu sei que o senhor gosta, viu, seu Acilo? É os garnizé, os galizé aqui do nosso Bom Dia 104. Canta aí, ô frenético! E cadê a bicharada, já que o seu Acilo cutucou a onça com vara curta? Olha aí a galinhada, a mimosa, porcada com fome no chiqueiro. Tem o touro bandido, olha aí, ó. Tá bravo, bicho. Semana começou pra nós, hein? Eita, seu Acilo Severo, um abraço pro senhor. 5 horas e 31 minutos. Guilherme e Santiago cantam. Do outro lado da cidade. Ah, segundo, dona Benimim, que eu tô maleixo, mas tô facinho, hein? Bom dia, bom dia.

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0: Olha, 5 horas e 37 minutos, 5 e 37. Bom dia para o meu amigo Laírton Detone. Bom dia, Jones de Souza. Toca a moda boa para nós aí. Que legal, Laírton. Um abraço para você. Bom dia, meu amigo Jones de Souza. Estou na audiência da Jornal desde as 5 horas da manhã. Boa semana para todos nós. Abraços. Meu amigo Delmar Tenzen. Sidão também ligado na nossa programação. Tilacão, bom dia. Tilaco, que ontem estava com a família, né, na tradicional festa do Cruzeirinho, a exemplo do seu Assilo Severo, que dançou a domingueira inteira, rapaz, com o Andrei Trio Ouro, lá na festa do Cruzeirinho. O que mais me chamou a atenção foi que a dona Rosalina, rapaz, firme ali no batente, na dança, né? Parabéns para vocês dois. Grande abraço. Seu Assilo, que ontem também reuniu a família na grande festa do Cruzeirinho, encontro, né? Os amigos, enfim. É o que as festas de comunidade proporcionam para nós em São Miguel, a exemplo do que vai acontecer certamente no domingo que vem em Santa Rosa do Cuí, expectativa para a grande festa daquela comunidade, tá bem? No Bom Dia 104, na Rádio Jornal FM, a agenda da semana.
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0: Olha, no sábado tivemos o Jantar Italiano de Nova Brasília, um sucesso absoluto. Parabéns a todos os organizadores também. No sábado também tivemos o primeiro grande bingo do nosso Amarelinho do Oeste, o São Miguel Futsal. Depois daquele resultado impressionante, né? Empatou o jogo 1-1 contra Chopinzinho. No zerar o cronômetro ali da partida, né? Que emoção, que festa do torcedor São Miguelense que tava lá, né? Mesmo o São Miguel perdendo por 1-0. Você imagina o cenário, São Miguel empatou o jogo. O cronômetro zerou. Inclusive é um empurra-empurra lá, né? Depois, enfim. Muito bacana o resultado. Belo resultado, carimbo, passaporte do São Miguel Futsal para a próxima fase. Somos G8, né, no Paranaense de Futsal. Importantíssimo resultado. Ontem tivemos a tradicional e grande festa da comunidade de Linha Cruzeirinho. Parabéns a todos da diretoria. Parabéns àquela fantástica equipe de churrasqueiros. As mulheres da cozinha não medindo esforços, né? E também, claro, Casarão Bebidas, com aquele super serviço de Copa, né, para os nossos eventos festivos em São Miguel e também região. Parabéns à diretoria, parabéns a todos que se envolveram aí na grande festa da comunidade de Linha Cruzeirinho. Expectativa para domingo que vem, festa em honra a Santa Rosa de Lima, distrito de Santa Rosa do Cuí, de portas abertas, esperando por você, pela sua família. No sábado, dia 22, às 19 horas, será celebrada a Santa Missa Festiva. No domingo, ao meio-dia, almoço com churrasco, costelão, saladas e bebidas em geral. Às 13 horas, tradicional leilão. Às 15 horas, matinê com a banda Alma Latina. E no intervalo, sorteio dos principais prêmios da rifa. Participe! Olha, para anotar na agenda, no dia 6 de setembro, domingo... 6 de setembro, domingo. Tem o grande almoço, né? Da Associação Coração Valente dos Colorados, em São Miguel do Iguaçu. Também em setembro, no dia 19, tem o 11º baile de escolha da rainha do Grêmio. Uma promoção da Avalanche Azul. E você, claro, é o nosso convidado todo especial, tá bem? Participe! Olha que bacana esse quadro aqui no nosso Bom Dia 104, né? Agenda da semana, agenda do mês, tudo isso para você, ouvinte Jornal 5h41. Bom dia! Meu amigo Seu Luiz mandou um áudio pra gente aqui. Bora, produção. Bom dia, Seu Luiz.
2: Aê, Jonas de Souza. Põe uma moda onde tinha um carreiro aí pra mim. O Boi Soberano. Eita,
0: Seu Luiz.
2: Tô aqui escutando esse programa bom aí.
0: Obrigado, Seu Luiz.
2: Vamos que vamos, vamos pra luta.
0: Vamos pra luta.
2: Coisa boa. Esse programa é muito bom.
0: Tamo junto, seu Luiz, um grande abraço para o senhor. Seu Luiz pediu uma ordem para nós aqui, né? No Bom Dia 104. Como ele diz, aquele jeitão arrastado que é só dele, né? Coloca uma moda bruta aí de Tião Carreiro e Pardinho para nós. Então bora, produção. 5h42. Boi Soberano, bom dia.

0: Alô, seu Luiz, Tião Carreiro e Pardinho, Boi Soberano, na Jornal FM, no nosso Bom Dia 104.
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0: Olha, no fechamento da última sexta-feira, soja valia R$ 126,00 a saca de 60 quilos, milho R$ 58,00, trigo R$ 75,00 a saca. Mercado Comprador, Lar Cooperativa. Boi Gordo Nelore, R$ 346,75, arroba. Vaca Gorda Nelore, R$ 321, arroba. Bezerro Nelore Desmame, R$ 16,49 o quilo vivo. Frango, R$ 4,74 o quilo vivo. Suíno, R$ 4,63 o quilo vivo. Tilápia, R$ 8,67 o quilo. Leite, R$ 2,77 o litro. Para as informações e os preços, são do Centro de Estudos Avançados em Economia Aplicada, CPEA. Mercado Agropecuário, próxima edição daqui a pouco, dentro do Jornal da Manhã, 5h47.
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0: Meu amigo Lídio Richter, bom dia, abençoada semana para todos nós. Jones de Souza na escuta da Jornal FM, também do nosso Bom Dia 104. Obrigado, Lídio. Família Richter, um grande abraço. Laírton Detone também, sintonizado conosco. Delmar Tenzen, bom dia, meu amigo Jones de Souza. Estou na audiência da Jornal desde as 5 da manhã. Uma ótima semana para todos nós. Ademir Tacone, meu amigo, grande abraço para você, bom dia. Obrigado pela sintonia, obrigado pela companhia aqui na Rádio Que Faz Amigos, no nosso Bom Dia 104, na Rádio Jornal FM. Rick e Renner cantam. Sonhando, sonhando, sonhando. Bora lá. Bom dia, bom dia.

0: 5h54, Guilherme Santiago. Cantaram, né, no nosso Bom Dia 104. E agora, Rickery Renner, Sonhando. Bom dia.
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0: 5:55, 5:55, a semana começa com sol aparecendo com força no interior do Paraná e o calor aumenta rápido ao longo do dia. Nas regiões norte, no leste e aqui para nós no oeste, as temperaturas podem passar dos 32 graus centígrados. No centro-sul e também no leste, amanhã começa com nevoeiro, mas o tempo esquenta e as máximas ficam acima dos 25 graus à tarde. Já no litoral paranaense, o céu segue mais fechado, com alguns períodos de sol entre as nuvens. Olha, 22 graus a temperatura aqui na área central de São Miguel do Iguaçu. Vamos para a previsão para esta segunda-feira, sol o dia todo, sem nuvens no céu. Noite de tempo aberto, ainda sem nuvens, sem chuvas, máxima de 32 graus. Para amanhã, sol com algumas nuvens, sem previsão de chuva, 23 graus de mínima com 32 graus de temperatura máxima. Para quarta-feira, sol com muitas nuvens durante o dia e períodos de céu nublado. Noite com muitas nuvens, também sem chuvas, mínima de 19, máxima de 29 graus. Para quinta-feira, sol fechando ainda de manhã com chuva que se estende pela tarde. Você acredita? O tempo já muda na quinta-feira. 75% de probabilidade. Teremos 5 milímetros para quinta. Mínima de 14, máxima de 19 graus. Para sexta-feira, dia de sol com névoa fraca ao amanhecer. Olha, se a chuva acontecer na quinta, temperatura despenca. Cai lá para casa dos 10 graus centígrados, com 21 graus de temperatura máxima. Isso para sexta-feira, tá bem? Sem chuvas. Vamos ver no sábado, rapidinho. Sol com muitas nuvens de manhã, com possibilidade também de pancada de chuva à tarde, à noite. A chuva para, 2 milímetros só previstos, com 40% de probabilidade. Para o domingo festivo, segundo o mapa aqui, em Santa Rosa do Cuí, não teremos chuva. Será que muda radicalmente assim? Na quinta-feira, com essa possibilidade de chuva, então, para nós, para São Miguel e região, 5 milímetros aguardados, esperados, com 75% de probabilidade. Olha, eu tô com uma saudade grande, né, de uma semana inteira assim, de sol, de todo mundo produzindo, trabalhando, enfim, 5:58.
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0: Olha, abra o seu coração, fortaleça a sua fé e que Deus abençoe o seu amanhecer no Bom Dia 104, a oração da manhã com o padre Reginaldo Manzotti. Bom dia, padre. Não sei de
3: onde vem. Bom dia, queridos filhos e filhas, nesta segunda-feira do mês de agosto, mês das vocações. E vamos juntos pedir a Deus a cura interior pelo perdão. Você pode mandar as suas intenções através do site www.padrereginaldomanzotti.com.br. Acesse e tem lá pedidos de oração. Queridos filhos e filhas, começando essa semana e entregando cada dia dessa semana, em nome do Pai, do Filho e do Espírito Santo. Amém. Senhor Jesus, o dia começa, a labuta continua. E lembramos, Senhor, Mestre, que curaste corações, o homem todo e todo homem. E é por isso, Senhor, que nas primeiras horas deste dia, queremos pedir a cura interior. Na Tua presença, colocamos os corações aflitos. Peço, Senhor, cure as más lembranças que provocam tormento em meu coração. Peço, Senhor, que a Tua misericórdia e os raios curativos possam curar os meus traumas que me afetaram na infância e ao longo da vida. Senhor Jesus, Tu conheces os problemas e eu coloco todos os meus problemas, desafios do dia de hoje, no coração do bom pastor. Te peço, ó bom pastor, pelas chagas abertas em teu corpo, em teu coração, cure as feridas que estão no meu. Cure as feridas de minhas lembranças, a fim de que nenhuma delas me faça recordar com dor, angústia e preocupação. Cura-me, Senhor. E como fruto desta cura, que eu consiga perdoar, e o perdão que me liberta, que eu consiga perdoar todas as pessoas que me ofenderam e me machucaram. Dai-me, Senhor, a cura interior como fruto do perdão. Senhor, curai os males físicos do corpo, as feridas abertas, essa dor que lateja, essa parte que a medicina não resolve, mas com fé, uma luz brilhará. Senhor, e eu te louvarei e exaltarei o teu nome. Senhor, no dia de hoje, eu me coloco na tua presença e peço: aceite-me, purifique-me e santifica-me, Senhor. Rezemos juntos. Pai nosso, que estais no céu, santificado seja o vosso nome, venha a nós o vosso reino, seja feita a vossa vontade, assim na terra como no céu. O pão nosso de cada dia nos dai hoje, perdoai as nossas ofensas, assim como nós perdoamos a quem nos tenha ofendido. E não nos deixeis cair em tentação, mas livrai-nos do mal. Livrai-nos do mal. O Senhor esteja convosco. Ele está no meio de nós. Que a bênção de Deus nos livre do mal. Que a bênção de Deus recaia sobre nós. A água, a roupa dos enfermos, as fotos de família, sobre este dia que começa. Em nome do Pai, do Filho e do Espírito Santo. Amém. Dai-nos, Senhor, a cura interior. Até amanhã.
0: No nosso momento de oração do Bom Dia 104, eu faço um pedido de oração muito especial pela recuperação do meu amigo, do nosso amigo Jovino Maculan, que sofreu um acidente na cozinha comunitária envolvendo fogo e chamas e acabou sofrendo queimaduras em aproximadamente 25% do corpo. Ele está internado e precisa muito das nossas orações. Neste momento difícil, pedimos a todos que se unam em oração, pedindo a Deus que dê força, proteção e uma pronta recuperação ao Jovino Maculan, além de amparar os seus familiares. Que Deus esteja ao lado dele, guiando os médicos e fortalecendo sua recuperação. Vamos todos orar e torcer pela recuperação do nosso amigo Jovino Maculan. 6:04.
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0: Olha, no centro de São Miguel do Iguaçu, temperatura na casa dos 22 graus centígrados.
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0: Olha, 6 horas e 6 minutos, 6 e 6, o dia já está clareando, ganhando vida, o povo já está na luta, na lida, e a Rádio Jornal FM continua ao seu lado. Está no ar a segunda hora do nosso Bom Dia 104.
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0: Olha, o galo já cantou, mas vai cantar de novo, né? Canta aí, ô Topete. Canta firme, caboclo. Coisas do frenético Galizé. De novo. Eita, Garnizé, esse bichinho não incomoda, hein? Outra coisa, que tá valorizado esse casal de Galizé nos leilões aí das comunidades. É uma grandeza, hein? É, tamo junto. Bora lá. 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
0: Célio Richter, Ademir Tacone, Rogério Arnold, bom dia! É, de mate na mão ouvindo este belo programa Raiz. Obrigado, Rogério. Grande abraço para você. Vitelmo Maggi também, dando o ar da graça por aqui. Bom dia. Oscar em São Jorge, um grande abraço. Tem áudio aí, produção, do Oscar? Bom dia, Oscar.

0: Bob Robson, sendo sempre Bob Robson, a menina da loja de discos. 6:12, bom dia.
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0: Olha, 6 horas e 15 minutos, 6 e 15. Segunda-feira, hein? Semana começou para todos nós. Semana tá aí. Segundona. Tamo junto. Inverno brasileiro, você já sabe, a lua é nova ainda, temperatura na casa dos 22 graus centígrados. O dia já tá clareando, ganhando vida, o povo já tá na luta, tá na lida, e a Rádio Jornal FM continua ao seu lado. Todos os dias, todas as horas e todos os minutos. Estamos juntos, né? Com o nosso Bom Dia 104 e aquele requinte, né? Do cafezinho santo e abençoado de todos os dias. Chimarrão também na mão desde a madrugada. E a sua companhia, a razão principal do nosso trabalho, você, ouvinte, jornal.
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0: 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Bom dia! Olha, 6 horas e 18 minutos, 6 e 18, meu amigo Inácio Mainers. Deu o ar da graça aqui, tá lá na Lagoa da Confusão, Tocantins, Brasil, acompanhando a Jornal FM, que legal. Meu amigo Nacleto Trez, um grande abraço, bom dia, obrigado pela sintonia também. Renato Klasman, Balneário Ipiranga, Teri Bota, bom dia. Dega Semin, alô meu amigo Dega, um grande abraço, bom dia, obrigado pela companhia. 6 horas e 19 minutos, 6 e 19, Leonardo e Eduardo Costa. Também não quero piedade, hein? Segundo pra nós,

0: Leonardo e Eduardo Costa, não quero piedade, na Jornal FM, no nosso Bom Dia 104, 6h22.
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7: Olha, 6 horas e 25 minutos, 6h25, Seguragro, seguros para o campo e a cidade, protegendo o seu patrimônio, sua família e o seu futuro. 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
7: Olha, meu amigo Inácio, meu amigo Nacleto Tres, meu amigo Renato Klasman, minha amiga Tere, meu amigo Dega Semin, meu amigo Célio Richter, meu amigo Ademir Tacone, Rogério Arnold. Ligado aí na programação Jornal FM, Vitelmo Maggi também, Oscar em São Jorge, Lídio Richter, Laírton Detone, um grande abraço, Delmar Tens aí também, Sidão Tilaco, Nadira Carminati, Claudete Amaral, Zanoni da Lanchonete, Delfim e também o seu Assiro Severo, todos sintonizados aqui na Jornal FM. Eu volto daqui a pouquinho com o Jornal da Manhã e, claro, amanhã, com o nosso Bom Dia 104. Milionário José Rico, faz um ano. Eita, segunda-feira!

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2: Em São Miguel do Iguaçu, 6:30.
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2: 17 de agosto, manhã de segunda-feira, estamos no inverno brasileiro. A lua ainda é nova. Temperatura neste momento aqui no centro da cidade, na casa dos 22 graus centígrados. São 6:32, 6:32. Atenção para as manchetes da edição de hoje do Jornal da Manhã. Sicredi Vanguarda coloca a mão na massa no dia C de cooperar e produz cerca de 300 pizzas em apoio à Escola de Pais de São Miguel do Iguaçu. Escola do Trabalho abre inscrições para curso gratuito de auxiliar de confecção. Um domingo perfeito de sol e calor, comunidade de Cruzeirinho realiza festa em honra a Nossa Senhora Aparecida. São miguelenses se destacam no Festival de Música Cantarolar e representam o município com 2 segundos lugares. Eleições 2026, propaganda eleitoral nas ruas e na internet já está valendo. 11º baile da Avalanche Azul vai eleger a rainha do Grêmio 2026 em São Miguel do Iguaçu. No Jornal da Manhã, entrevista, Alessandro Cunhaschi conversa com o conselheiro fiscal, Verno Renan, e com duas, né, das 6 candidatas ao título, Natiele Angelina Debove e Emily Arcego da Rosa. No giro policial, guarda municipal atende 2 ocorrências envolvendo o mesmo suspeito. Rotan apreende cocaína, crack e munição durante ação contra o tráfico. Inusitado, fiscalização na Ponte da Amizade termina com apreensão de aves silvestres e nascimento de um filhote durante a ocorrência. Homem é encontrado morto com marcas de tiros e queimaduras dentro de rio. Motociclista é executado a tiros em cima de viaduto da BR-277. E ainda na edição de hoje do Jornal da Manhã, esportes. Já classificado, São Miguel Futsal busca empate no último segundo com o Chopinzinho, em jogo emocionante na penúltima rodada da Série 1. Meninas do São Miguel Futsal perdem para o Londrina na última rodada da primeira fase da Série 1. Campeonato Paranaense de Futsal poderá ter 4ª divisão em 2027. Flamengo goleia o Mirassol fora de casa e diminui vantagem do Palmeiras no Brasileirão. Palmeiras foi derrotado de virada pelo Fluminense no Maracanã e amarga 4 jogos sem vitória. Santos vence o Vasco fora de casa e sai da zona de rebaixamento e afunda o time carioca no Z4. Grêmio é dominado pelo Atlético Mineiro, leva goleada e segue perto da zona de rebaixamento. Corinthians perde em casa para Mistão do Cruzeiro pelo Brasileirão. Inter e Remo fecham a 23ª rodada do Campeonato Brasileiro nesta segunda-feira. No Jornal da Manhã, loterias, confira os resultados da Loto Fácil, Quina, Loto Mania, Loteria Federal, Dupla Sena, Mega Sena e Mais Milionária. 6:36, 6:36 são estas as manchetes da edição de hoje do nosso Jornal da Manhã. 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
14: Olha, a semana começa com bastante sol para nós no interior do Paraná e temperaturas subindo rapidamente. No norte, por exemplo, noroeste, aqui no oeste, os termômetros podem passar dos 32 graus centígrados. No centro-sul e no leste paranaense, nevoeiros pela manhã e máximas acima dos 25 graus na parte da tarde. No litoral, o céu fica mais nublado, com o sol aparecendo entre as nuvens. Olha, 22 graus a temperatura neste momento, né, aqui na área central de São Miguel do Iguaçu. Previsão para hoje: sol o dia todo, sem nuvens no céu, noite de tempo aberto, ainda sem nuvens. Mínima de 21, máxima de 32 graus. Para amanhã, terça-feira, o sol aparece com muitas nuvens, não chove. 23 de mínima com 33 graus de temperatura máxima para quarta-feira. A previsão é de sol com muitas nuvens durante o dia e períodos de céu nublado. Noite com muitas nuvens também, sem chuvas, mínima de 19, máxima de 26 graus. Olha o cenário aqui para quinta-feira, segundo o mapa. Sol fechando ainda de manhã, com chuva que se estende pela tarde. À noite, o tempo será seco e sem chuva. 5 milímetros previsto, com 75% de possibilidades. 75% de probabilidade. Será que o tempo já muda na quinta-feira para chuva? Deixar como é que tá para ver como é que fica, né? Para sexta-feira, previsão: dia de sol com névoa fraca ao amanhecer, mínima de 10, máxima de 21 graus. Olha só como despenca a temperatura mínima, né? Inclusive a máxima. Na sexta-feira, 10 graus de mínima com 21 graus de temperatura máxima, sem chuvas. Está bem para o sábado. A previsão é de sol com muitas nuvens de manhã, uma remota possibilidade aqui de uma garoa fina de apenas 1 milímetro, com 40% apenas de expectativa. 10 graus de mínima com 19 graus de máxima. Para o domingo, olha só que mudança com relação ao tempo se acontecer o fenômeno, né? A chuva na quinta. No domingo, será um domingo ensolarado, lindo, sem nuvens no céu, noite de tempo aberto, sem nuvens, sem chuvas. E o que me chama a atenção aqui é a temperatura mínima. Ela cai lá para casa dos 7 graus, com 15 graus de temperatura máxima. Vamos começar a última semana do mês de agosto, no dia 24, com 6 graus de temperatura mínima e 17 graus de temperatura máxima. Olha, se chover na quinta, os termômetros baixam, né? A temperatura baixa para nós em São Miguel e também na região. Que cenário esse tempo aí no inverno aqui no sul do Brasil. É um tamanho gigante de ponto de interrogação na vida de todos nós. 6 horas 44 minutos.
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14: Ibovespa fechou a 166.934 pontos, queda de 0,10%. Dólar comercial fechou a R$ 5,21. Dólar paralelo em Foz do Iguaçu é comparado a R$ 4,80 e vendido a R$ 5,21. Peso argentino em Foz é comparado a R$ 323 e vendido a R$ 285. Guarani: com um real você compra 1.225 guaranis e 1.135 guaranis, equivalem a um real. Poupança rende 0,66% ao mês. 6 horas 45 minutos.
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14: Olha, no fechamento da última sexta-feira, a soja valia R$ 126,00 a saca de 60 quilos, milho R$ 58,00, trigo R$ 75,00. Mercado Comprador, Lar Cooperativa, Boi Gordo Nelore R$ 346,75 arroba, Vaca Gorda Nelore R$ 321,00 arroba, Bezerro Nelore Desmame R$ 16,49 o quilo vivo, Frango R$ 4,74 o quilo vivo, suíno R$ 4,63 o quilo vivo, tilápia R$ 8,67 o quilo, leite R$ 2,77 o litro. Olha, as informações e os preços são do Centro de Estudos Avançados em Economia Aplicada, CPEA. Mercado Agropecuário, próxima edição às 11h40, 6h46.
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14: As cotações da carne de frango apresentam reação no mercado interno. Segundo o CPEA, o pagamento de salários e a volta às aulas contribuíram para aquecer a demanda e sustentar os preços. Os estoques seguem ajustados ao consumo. No mercado externo, as exportações também estão em alta. Nos cinco primeiros dias úteis de agosto, o Brasil embarcou, em média, 30 mil toneladas de carne de frango por dia, o maior volume já registrado na série histórica iniciada em 1997. Notícias Agrícolas, próxima edição, às 9h40, no programa Papo 104, 6h48.
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14: Loteria Federal, concurso 6.092, vamos ao resultado, quinto prêmio 4.461, quarto prêmio 64.337, terceiro prêmio 53.467, segundo prêmio 69.744, primeiro prêmio 52.745. Nota fácil, concurso 3.763, vamos ao resultado, 01, 02, 03, 04, 05, 08, 09, 14, 15, 17, 20, 21, 22, 23 e 24. 15 acertos, uma única aposta ganhadora, levou para casa R$ 1.705.616,41. O ganhador é de São José do Rio Preto, São Paulo. Estimativa de prêmio agora para o próximo concurso, a ser realizado hoje, segunda-feira, é de R$ 2 milhões. Aqui na concurso 7.093, anote o resultado, 21, 41, 57, 63 e 64. Cinco acertos, não houve ganhadores, estimativa de prêmio agora do próximo concurso, a ser realizado também hoje, é de R$ 7.600.000. Lotomania, concurso 2.963, anote o resultado, 09, 11, 15, 16, 25, 31, 33, 35, 38, 39, 41, 42, 52, 63, 70, 74, 79, 83, 89 e 00. 20 acertos, não houve acertadores, 0 acertos também não. Portanto, a estimativa de prêmio agora do próximo concurso, a ser realizado também hoje, é de R$ 13 milhões. Dupla Sena, concurso 2.996. Vamos ao resultado do primeiro sorteio. 06, 12, 14, 15, 27 e 30. Premiação, primeiro sorteio, 6 acertos. Não houve ganhadores. Segundo sorteio, vamos ao resultado. 09, 17, 18, 24, 25 e 41. Premiação, segundo sorteio, 6 acertos. Também não houve ganhadores. Estimativa de prêmio agora do próximo concurso a ser realizado também hoje é de R$1.500.000. Mega Sena, concurso 3.045, anote o resultado: 23, 29, 33, 42, 43 e 57. 6 acertos, não houve ganhadores. Estimativa de prêmio agora para o próximo concurso a ser realizado amanhã, terça-feira, 18/8, é de R$45.000.000. Mais Milionária, concurso 381, vamos ao resultado: 23, 32, 33, 38, 45 e 46. Trevos 3 e 5, 6 acertos mais 2 trevos, não houve acertadores. Portanto, a estimativa de prêmio agora do próximo concurso, a ser realizado na quarta-feira, 19 de agosto, é de R$85.000.000. 6 horas 51 minutos, 6h51. Esse é o nosso Jornal da Manhã, de segunda a sexta ao vivo, das 6h30 às 8 horas da manhã. 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Guarda Municipal atende duas ocorrências envolvendo o mesmo suspeito. O Rotan apreende cocaína, crack e munição durante ação contra o tráfico. Inusitado. Fiscalização na Ponte Internacional da Amizade termina com apreensão de aves silvestres e nascimento de um filhote durante a ocorrência. 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

0: Olha, 6:57, 6:57, este é o nosso Jornal da Manhã, ao vivo pela Rádio Jornal, agora no FM 104.1. Eu sou o Jones de Souza, cumprimento os ouvintes que interagem pelo Facebook, no chat do YouTube e também no WhatsApp 3565-1033. Olha, deixe o seu comentário, curta e compartilhe a nossa live. Estamos juntos, né? Segunda, sexta, semana toda, das 6h30 às 8 horas da manhã, com o nosso Jornal da Manhã. Daqui a pouco, às 7h30, tem Alessandro Cunhasque com o Jornal da Manhã Entrevista e, em seguida, o Jornal da Manhã Esportes. Olha, vamos agora com as informações do setor policial. 6:58.
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0: Olha, a Guarda Municipal de São Miguel do Iguaçu atendeu duas ocorrências envolvendo o mesmo suspeito. No primeiro caso, uma mulher de 67 anos relatou ter sido agredida em via pública. Durante a ocorrência, ela caiu e teve o guarda-chuva quebrado. A vítima reclamava de dores nas costas e do braço e informou que buscaria atendimento médico. Mais tarde, a Guarda Municipal foi acionada nas proximidades da prefeitura, onde uma servidora relatou ter sido alvo de xingamentos e supostas ameaças pelo mesmo indivíduo. Olha, as duas vítimas foram até a delegacia para registrar os fatos e manifestar as providências cabíveis. Olha, uma surra de rabo de tatu, né? Talvez muda o comportamento aí desse sujeito suspeito que foi conduzido pela Guarda Municipal até a delegacia apresentado às autoridades policiais. Em Medianeira, equipes da Rotan apreenderam drogas e uma munição na noite do último sábado no bairro IP. A ocorrência foi durante uma ação de combate ao tráfico de drogas. Os policiais faziam uma incursão a pé pela região quando viram um homem em um local conhecido pela prática de tráfico. Ao perceber a presença da equipe, o suspeito fugiu por entre as casas. Durante o acompanhamento, os policiais localizaram recipientes com entorpecentes e uma munição calibre 380. Ao todo, foram apreendidos 29 porções com 20 gramas de cocaína, 46 pedras de crack, que totalizaram 12 gramas, além de uma munição calibre 380. O suspeito não foi localizado, todo o material apreendido foi encaminhado à Polícia Civil, que dará sequência às investigações e aos procedimentos cabíveis. Ali em Foz do Iguaçu, durante uma abordagem de rotina na aduana da Ponte Internacional da Amizade, servidores da Receita Federal apreenderam 8 aves silvestres. Os animais estavam sendo transportados dentro de uma caixa de papelão por um passageiro de um táxi paraguaio. No momento da abordagem, não foi possível identificar com precisão as espécies. A suspeita é que sejam papagaios ou araras, mas a identificação será feita pelos órgãos competentes. Olha, o caso teve um desfecho inusitado. Durante a fiscalização, uma das aves nasceu, aumentando para 8 o número de animais apreendidos. Olha, segundo o responsável pelo transporte, as aves seriam entregues na região da Vila Portes e ele receberia R$200 pelo serviço. O homem foi preso em flagrante. As aves foram encaminhadas ao Parque das Aves, onde ficarão sob os cuidados da instituição. Ali, um homem de 38 anos foi encontrado morto dentro do rio Poti, no bairro Jardim Caradá, em Foz. A vítima foi identificada como Josemar Medeiros. O corpo apresentava perfurações provocadas por disparos de arma de fogo e sinais de queimaduras. Também em Foz, um motociclista de 35 anos foi morto a tiros em cima do viaduto da Avenida Costa e Silva. A vítima foi identificada como Andrei José dos Santos. Segundo informações, um Voyage branco teria emparelhado com a moto e os ocupantes efetuaram diversos disparos contra o motociclista. Após a vítima cair da moto, os atiradores teriam descido do veículo e efetuado novos disparos. Uma passageira que estava na motocicleta também caiu e ficou ferida. Ela foi socorrida e encaminhada para uma unidade hospitalar. 7:02, 7:02 em São Miguel do Iguaçu, temperatura na casa dos 22 graus centígrados. Nas ruas Farroupilha e Alfredo Chaves, aqui no centro da cidade, movimento tranquilo. Na BR-277, trânsito fluindo normalmente aqui na região de São Miguel do Iguaçu, na Ponte Internacional da Amizade. Depois de o inusitado, né, poucos veículos cruzando a fronteira, na aduana brasileira há filas, mas sem lentidão. Participe você também com informações do trânsito. 7:02, 7:02, você ouve no Jornal da Manhã depois do intervalo. Sicredi Vanguarda coloca a mão na massa no dia C de cooperar em apoio à Escola de Pais de São Miguel do Iguaçu. Escola do Trabalho abre inscrições para curso gratuito de auxiliar de confecção. Comunidade do Cruzeirinho realiza festa em honra à Nossa Senhora Aparecida. 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

0: A Escola de Pais do município. Uma manhã de trabalho voluntário, união e compromisso com a comunidade. Confira os detalhes na reportagem de Alessandro Cunhasque.
1: Vem cá que eu vou mostrar uma coisa para vocês. Olha isso. Quanta pizza. E quem tá fazendo essas pizzas? Hoje a gente vai comer a pizza feita pela Sicredi Vanguard. Cerca de 60 colaboradores das três agências da Sicredi Vanguard em São Miguel do Iguaçu acordaram cedo neste sábado para colocar literalmente a mão na massa. Na cozinha do salão paroquial, produziram pizzas para arrecadar recursos destinados às ações da Escola de Pais do município. A iniciativa integra o Dia C de Cooperar. Segundo a gerente Bruna Bortolini, a atividade reforça o compromisso da Sicredi com a comunidade onde está inserida.
2: Hoje estamos reunidos no salão de eventos da Igreja Matriz, com toda a nossa equipe das três agências, mais uma área da nossa sede administrativa, que é a área de estratégias, e para vivenciar o dia C, que é o dia de cooperar, o dia voluntariado. E hoje nós estamos aqui literalmente colocando a mão na massa. Nós já realizamos um trabalho antecipado, que foi a venda de 300 pizzas. E com esse recurso, ele está sendo destinado como um apoio para a Escola de Pais e Mestres do Brasil. Então, estamos muito felizes nesse momento, desenvolvendo a nossa comunidade, né? Levando esse projeto incrível agora para a Escola de Pais e Mestres.
1: Representante nacional da Escola de Pais no Paraná, Chico, como é conhecido, explicou que a entidade atua de forma voluntária e gratuita no fortalecimento das famílias, oferecendo orientação e apoio na educação dos filhos.
3: A Escola de Pais é um movimento voluntário, gratuito, aberto a todas as pessoas, sem distinção de raça, cor, credo religioso, posição política, a todas as pessoas que se dedicam a compreender, a melhorar e a participar da educação como um todo. A gente trabalha com o relacionamento familiar, o fortalecimento das famílias. Então é um trabalho que já vem sendo feito aqui no Brasil há 63 anos e aqui em São Miguel do Iguaçu nós já estamos há 21 anos.
1: Chico explica ainda como os recursos arrecadados com a venda das pizzas serão utilizados nas ações da Escola de Pais.
3: Como nós somos independentes didática, pedagógica e financeiramente, esse evento se destina a quê? Arrecadar fundos para manutenção do trabalho da seccional. O dinheiro que é arrecadado é utilizado na compra de materiais dos círculos, nos deslocamentos que a gente faz para as nossas capacitações e também para projetos futuros, todos voltados à educação e o fortalecimento das famílias.
1: O gerente do Sicredi, Thiago Bach, levou o filho Heitor para participar da atividade e ele ficou impressionado com a Escola de Pais.
4: Hoje, além do movimento voluntariado que a gente teve aqui, a gente teve a oportunidade de conhecer um pouquinho mais da Escola de Pais do Brasil. E para mim, como pai, despertou um interesse, um conhecimento muito grande do trabalho que eles realizam na comunidade. Então, é uma oportunidade para nós, como pais, entender esses ciclos que eles trabalham de desenvolvimento de uma família, da educação das nossas crianças, dos nossos filhos, né? E a gente sabe que tudo que a gente desenvolveu nessa manhã aqui, vai ajudar muitas e muitas famílias do município de São Miguel.
1: Mais do que produzir pizzas, a ação mostrou que cooperar é transformar solidariedade em atitude e fortalecer as famílias e a comunidade.
0: Uma ação solidária de cooperativismo, que legal. Obrigado, Alessandro Cunhasque, que está aí, portanto, Sicredi Vanguarda coloca a mão na massa no dia C de cooperar em apoio à Escola de Pais de São Miguel do Iguaçu. Olha, a Secretaria de Desenvolvimento Econômico e Turismo está com inscrições abertas para o curso de qualificação em auxiliar de confecção realizado

0: em parceria com o Senai. A formação será oferecida na Escola do Trabalho com 160 horas de duração. As aulas começam no dia 24 de agosto e seguem até o dia 21 de outubro, de segunda a sexta-feira, das 18h30 às 22h30. Durante o curso, os participantes vão aprender sobre o manuseio de máquinas industriais, como reta, overlock e galoneira, além de técnicas de corte, interpretação de moldes, controle de qualidade e acabamento de peças. Também serão abordadas orientações sobre segurança no trabalho e o uso correto dos equipamentos de proteção. As inscrições podem ser feitas diretamente na Escola do Trabalho, que fica na Avenida Iguaçu, número 1533. Mais informações pelo fone Whats 3565-8149. Olha, a comunidade do Cruzeirinho esteve reunida para celebrar a fé com a tradicional festa em honra à padroeira Nossa Senhora Aparecida. O repórter Alessandro Cunhasque conversou com membros da diretoria que falaram sobre a realização da festa e a participação da nossa comunidade são miguelense.
1: Que diferença, hein? Ano passado a gente estava aqui, chuva e mais chuva, mas não atrapalhou em nada o costelão, e a gente está vendo aqui que está um espetáculo de novo, e o público também, né? Ou seja, faça chuva ou faça sol, a Cruzeirinho sempre recebe muito bem o pessoal. Roberto, um dia de muito trabalho, aliás, dias de muito trabalho, né? Correspondeu?
2: Graças a Deus está correspondendo, porque o tempo está ajudando, né? O sol colaborou com... O tempo colaborou com nossa festa, né? Que o ano passado a gente teve prejudicado por causa da chuva, né? Aí deu muito atoleiro, muito carro atolado, mas esse ano, graças a Deus, tá surpreendendo o povo aqui, o público, né? A gente conseguiu vender bastante costelão. E então, estamos otimistas com a festa.
1: Sol maravilhoso, espetáculo. O Roberto, que é tesoureiro, tá, gente? E preliminar, assim, a expectativa de público, quanto de carne já foi pro espeto?
2: Olha, a gente, a princípio, vendeu 180 costelão, né? Que é a nossa meta, porque a churrasqueira já não tem mais suporte, né? E churrasquinho que a gente trouxe tá indo tudo também, né? Então, graças a Deus, o consumo tá indo bem, o povo tá comprando bastante carne e a festa tá girando bem.
1: Presidente, tudo correspondendo, né, seu Sequidão?
3: Tudo correspondendo, graças a Deus. Temos aí e cada vez a gente fica mais forte com a ajuda de vocês da rádio e o povo... Não precisa mais a gente oferecer costelão para a turma comprar. A turma vem e já pede. Ah, e a gente ganha muito prêmio também em dinheiro. Aí nós ajuntamos tudo e compramos boi. Graças a Deus, esse ano a gente vai comprar dois boi de valores altos. E botemos todos que ajudam com 100, 50, 10. Nós botamos tudo ali para falar deles que ajudam.
1: E a festa crescendo dessa forma, se consolidando no primeiro momento, né? Se consolidando dessa forma, dá para pensar até de ampliar a churrasqueira. Vocês comentavam com a gente ano passado já e durante a semana na emissora que é um sonho antigo de vocês para dar esse passo e conseguir trazer mais pessoas ainda.
3: Isso. Até eu falei com dois empresários aí, eles estavam falando que falta já ficar aí de fazer para nós esse puxado. Graças a Deus eles se oferecem para ajudar a gente. Entendeu? O Cruzeirinho aqui é Nossa Senhora Aparecida e ela ajuda a gente, ajuda todo mundo que vem aqui e sai contente. A carne é bem assada, até nós tivemos aqui, um amigo nosso não pôde vir assar, o Robertinho pegou as ingredientes dele que ele fazia, passou para ele, nós fomos na casa dele, ele passou certinho e graças a Deus deu certo. Assou bem assadinho, a carne macio, churrasco macio. Então tá tudo tranquilo.
1: Expectativa só pra gente fechar de público, mais ou menos?
3: O que tu acha, Robertinho?
2: A gente tinha lugar pra 1.000 pessoas sentadas. Eu acredito que umas 700, 800 tem.
1: Teve mais aquela galera que levou o churrasco.
2: O churrasco ir pra casa, né?
3: É. A maioria pegada foi embora, né? A maioria foi embora.
1: Bom, gente, baita festa. Vamos lá, né? Pra quem tá sempre acompanhando a gente na Rádio Jornal, sempre nos ouvindo. Festa espetacular aqui no Cruzeirinho por tudo isso, acolhimento, comida boa e mais importante, vocês aqui à frente da comunidade mantêm algo que é fundamental, que é um traço cultural da nossa comunidade, um pouco das raízes. Quem vem de fora e quem quem não pode vir acaba assistindo, começa a, pela primeira vez, depois de muito tempo, talvez desde os colonizadores, começa a entender o que é se reunir numa festa de comunidade, que nada mais é um modo de celebrar, e aí celebrar tudo. A gente está vivendo talvez um dos melhores momentos em todos os aspectos, né? Hoje, apesar das intempéries climáticas, a gente planta e colhe, né? E tem grandes resultados. Então, pela primeira vez, o agro valorizado, que é a grande ponta de lança de tudo isso, né? Roberto e Sequinel, vocês são produtores rurais também, podem falar sobre isso. Então, a festa celebra tudo isso, o nosso começo e agora a continuidade, né?
2: A nossa festa aqui, ela começa 15 dias antes aqui no pavilhão, né? A gente já começa a trabalhar todo dia, todo mundo reunido, a família vem, todas as famílias aqui, os jovens estão ajudando, então está incentivando eles a também a tocar isso para frente, que a gente não vai tocar toda a vida, né? Então a gente vai passando para eles também ir aprendendo e pegando o jeito da coisa para não acabar, né?
3: E eles pegam junto com a gente, até nós comentamos que a diretoria agora eles querem pegar, né? Que a gente vai acompanhar eles também, né? Eles vão pegar a diretoria, que são jovens, e a gente vai trabalhar igual com eles. Vai ser a mesma coisa, só que nós vamos ensinando eles a passo a passo.
0: Daí, portanto, comunidade de Cruzeirinho realizou festa em honra à Nossa Senhora Aparecida publicamente. Parabéns a toda a diretoria. Que evento maravilhoso, bem organizado. Tempo colaborou, aliás, um domingo ensolarado, incrível, lindo. E Cruzeirinho celebrou a padroeira, a padroeira da comunidade, também a padroeira deste país que amamos, que é o nosso Brasil. 7:21, 7:21, utilidade pública. Pedro Damin nos comunicou agora aqui, via WhatsApp, que apareceu uma régua ali no loteamento Damin, tá bem? Por favor, se você sentiu falta aí do seu animal, uma égua, né, cor castanha, inclusive tá a foto aí na nossa live, né? Utilidade pública, então, no Jornal da Manhã, o animal, a égua, ela está ali no loteamento da Min. Por favor, o proprietário, buscá-la, tá bom? 7:22, agora 7:22, você ouve no Jornal da Manhã, depois do intervalo. São miguelenses se destacam no Festival de Música Cantarolar e representam São Miguel do Iguaçu com 2 segundos lugares. 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
0: Sete horas 27 minutos, 7h27, a propaganda eleitoral das eleições gerais de 2026 começou ontem, domingo, dia 16 de agosto, conforme o calendário do Tribunal Superior Eleitoral. A partir de agora, está permitida a propaganda eleitoral, inclusive na internet, entre os dias 16 de agosto e 1º de outubro. Também será permitida a circulação paga ou impulsionada de propaganda eleitoral na internet. As transmissões ao vivo, realizadas por candidatos para promoção pessoal ou de atos relacionados ao mandato, também passam a ser consideradas atos de campanha eleitoral. Outra mudança é que, a partir de agora, não será permitida a realização de enquetes relacionadas ao processo eleitoral. Na rua, candidatos, partidos, federações e coligações poderão utilizar alto-falantes e amplificadores de som entre as 8 da manhã e as 10 da noite até o dia 3 de outubro. Os equipamentos devem respeitar uma distância mínima de 200 metros de determinados locais, como hospitais, escolas, igrejas, tribunais, quartéis e sedes dos poderes executivo e legislativo. Os comícios e o uso de aparelhagem de sonorização fixa serão permitidos entre 8 da manhã e meia-noite até o dia 1º de outubro. No comício de encerramento da campanha, esse horário poderá ser estendido por mais 2 horas. Já a distribuição de material gráfico, caminhadas, carreatas e passeatas poderão ocorrer até o dia 3 de outubro, véspera do primeiro turno. As eleições gerais de 2026 serão realizadas no dia 4 de outubro. Os eleitores vão escolher o presidente da República, governador, dois senadores, deputado federal e deputado estadual. Em caso de segundo turno, a votação será realizada no dia 25 de outubro. O Cantarolar, festival de interpretação musical deste ano, movimentou o Lar Centro de Eventos em Medianeira de quinta a sábado, reunindo música, cultura e a comunidade em uma programação muito especial. O evento também foi marcado pelo destaque de representantes aqui de São Miguel do Iguaçu, que conquistaram o segundo lugar em duas categorias. Na categoria gospel, Jennifer Leite ficou com a segunda colocação. Já na categoria juvenil interno, Maria Luísa também conquistou o segundo lugar, representando São Miguel do Iguaçu. O presidente da LAR Associação, Everton Faganello, avaliou a realização do Cantarolar e falou sobre o significado do evento.
13: Queremos aqui deixar os nossos agradecimentos às emissoras que abriram as portas para a divulgação do 18º Cantarolar e dizer que o Cantarolar 2026 foi muito mais do que um evento. Foi encontro, alegria, música e momentos que ficarão guardados em nossa memória. Como presidente da LAR Associação, meu sentimento é de gratidão e orgulho por tudo que construímos juntos. Por trás de cada dia de evento existem pessoas que acreditaram, trabalharam e fizeram acontecer. Meu muito obrigado a todos que fizeram parte desta história. O Cantarolar é feito de pessoas, de dedicação e, acima de tudo, de amor. Meu muito obrigado a todos.
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0: 7h38, 7h38, muito bom dia para você. Eu sou Alessandro Cunhasque, chegando com o Jornal da Manhã em entrevista, nesta manhã de segunda-feira, hoje dia 17 de agosto de 2026. Gente, vamos seguindo porque vem aí o 11º baile da Avalanche Azul, que vai eleger a Rainha 2026 em São Miguel do Iguaçu, no Jornal da Manhã Entrevista. Vou conversar aqui com o conselheiro fiscal Verno Eman e também com duas das seis candidatas ao título de Rainha Tricolora, Natiele Angelina Debove e também Aline Gabriele da Silva Reque. Muito bom dia para vocês. Começo por você, Verno. Muito bom dia. Muito obrigado pela presença no Jornal da Manhã Entrevista. E olha, não tem como não, né? Vamos falar da Avalanche Azul, mas a gente promete que futebol eu vou trazer só os resultados depois, até porque a atuação do Grêmio ontem a gente desconsidera, e até porque o Inter vai jogar com o Remo hoje, né? Então, não estou com uma boa previsão, né? E o Grenal, a disputa, o Grenal, ele é gostoso por isso, que a gente sempre fica associando um ao outro, e isso cria esse encanto sempre que faz mover a gente todos os fins de semana e quando tem futebol. Bom dia, Verno.
1: Bom dia, Cunhasque. Bom dia aos ouvintes da Rádio Jornal. Estamos aqui presentes para fazer mais uma divulgação de um grandioso baile. Como você destacou, hoje a gente está apresentando as meninas via Rádio Jornal, agradecer a todos os ouvintes. E futebol é como a gente sempre fala, né, Cunhasque? Ainda bem que a gente sabe separar muito bem, mas hoje eu acho que o melhor dia é deixar para as meninas comentar sobre o baile. A gente está falando sobre o baile e futebol tá difícil, ambas as partes, né? Vamos torcer pro Inter hoje, né? Para ver se tem um bom resultado. Ai, ai, ai. Mas nosso baile está chegando. A gente agradece a Rádio Jornal para ceder esse espaço aqui para a gente estar divulgando o nosso baile. O baile já está no calendário municipal. É um grandioso baile com essas meninas aí dedicadas a um bem social também, que a gente tem que sempre fortalecer, que a gente tem um cunho social com a CAF e também com elas, né? Porque você sabe que hoje as meninas têm um título aí, além de ser a nossa rainha da associação, um prêmio muito bom que a Uniguaçu sempre nos oferece e sempre nos deixa à vontade para estar premiando uma delas com a faculdade, né? Então, a faculdade para uma, quase 100%, né? Porque hoje é valor em dinheiro. Então, para as três primeiras candidatas aí que chegarem nas colocações, aí um belo prêmio.
0: E o baile da associação, eu ia comentar isso, Verno, que hoje vocês vão ter um trabalho, porque não tem como não pensar sem ter o evento. A gente viu na pandemia, né? Como fica chata a nossa vida, né? Porque a gente está acostumado já com os eventos. Esses dias eu comentando, né, dos eventos que já são tradicionais, alguns mais gastronômicos, e o baile é um dos poucos que traz esse cunho social, né? E querendo ou não, mobiliza de alguma forma não só os torcedores do Grêmio, mas em grande parte movido pela associação. A gente tem a comunidade abraçando, e isso que eu acho interessante. E é um dos eventos que está ali no calendário. A gente não sabe mais como passar o ano. Enfim, que dia que vai cair esse ano o baile da associação? Então, tudo isso faz parte desse contexto e cria uma identificação entre a Avalanche Azul, o município, a sociedade, porque é uma questão tradicional. Quantas coisas que, infelizmente, ficaram pelo meio caminho, aí que eu falo que vocês vão ter trabalho, porque vão ter que continuar. Coisas que ficaram no meio do caminho que a gente lembra, agora aqui nos bailinhos de carnaval, por exemplo, né? Como era, né? Infelizmente como é hoje, isso foi se perdendo. Então é muito importante o trabalho que vocês fazem, além do cunho social, mas tem o cultural também, que querendo ou não, a preservação é parte da cultura. A gente foi colonizado pela cultura gaúcha, então torcer para Inter e Grêmio e comer churrasco faz parte desse contexto, e tudo isso está englobado, e o baile ele acrescenta tudo isso, na minha opinião, né?
1: É, bem lembrado, Cunhasque, a nossa região colonizada por gaúchos, né, e catarinas, a gente tem a tradição, que nem você colocou, torcer pelas essas duas forças do sul, que como paranaense, mas também torcemos pelas forças do sul, tanto o Inter como o Grêmio. E a cultura muito bem forte na nossa região, né? Você colocou muito bem, ainda mais a nossa cidade, que teve também uns trabalhos muito bacanas através da CISME com a própria MIS, que hoje não tem mais, e a gente ergueu essa bandeira da Associação Avalanche Azul, parte social e também a parte cultural, e está aí trabalhando com as meninas, ajudando elas e tendo o cunho social que você colocou, que é a CAF, né? É a CAF que a gente faz o trabalho social perante o município.
0: Sem dúvida, sem dúvida. É muito legal tudo isso, né? Como a gente vê. Bom, vamos lá, vamos conhecer as candidatas. Quantas candidatas vão ser no total, Verno? E explica pra gente um pouquinho, pra galera que tá ouvindo, como e quem nunca... Talvez prestou atenção, tem um baile, mas como que funciona?
1: Então, Cunhasque, bem lembrado, todo ano a gente faz uma pré... Não dá para dizer assim uma seleção, né? Mas a gente faz um convite para a comunidade, para as meninas colocarem seu nome à disposição para fazerem parte deste grandioso baile. A gente passa nas escolas, faz a divulgação na rádio, faz divulgação no Instagram... E aonde que surgem esses nomes que estão à frente hoje do baile da Associação Avalanche Azul. Hoje, no momento, a gente está com 6 candidatas. Estão firmes ali, trabalhando, frequentando o município, festas dos municípios. Até peço para vocês do comércio também, elas estão visitando vocês, porque elas têm um intuito, elas têm que ter um percentual do voto delas, que é a venda da rifa. O outro percentual do voto delas é ao público presente no baile. E sim, elas têm um trabalho muito legal que é feito na Uniguaçu através da nossa coreógrafa. Temos a coreógrafa que acompanha elas e também temos um psicólogo que todo sábado está acompanhando elas, além do treino da vamos supor assim, a Mariângela, que é a nossa coreógrafa, faz um trabalho com elas lá na Uniguaçu em torno de 1h30, 2 horas, para elas estarem preparadas para fazer o desfile no dia do baile. E após a Mariângela, a gente tem o Felipe, que é o nosso psicólogo, que está acompanhando elas também para deixá-las bem tranquila, para estarem aqui conversando com você, para estar falando em público junto com os nossos
0: amigos. Já vale
1: amigos.
0: A experiência, né, velho?
1: Isso, isso. A gente tenta preparar elas o máximo, não só para o baile, mas elas estarem preparadas, porque hoje são umas moças que estão trabalhando, mas estão sendo vistas pelo nossos parte da sociedade, e acredito que tem muitas e muitos empresários também que já vieram conversar conosco. Como que foi fulana durante aquele período que ela esteve à frente da Avalanche Azul? Eu estou precisando de uma pessoa para trabalhar. Então tem sempre visualizações, né? A gente fica muito feliz com isso, porque se a gente pegar das demais que já foram candidatas e tudo, grande maioria está bem empregada, com uma faculdade, e a gente fica muito feliz com isso.
0: Sem dúvida nenhuma, já é um caminho, né? Hoje se comunicar bem é uma porta de entrada para oportunidades, né?
1: Isso mesmo.
0: Isso é o mais importante que vai destacar, e a associação, a Avalanche Azul, está permitindo isso através do baile. Lembrando, o baile vai ser dia 19 de setembro, no Salão Paroquial da Igreja Matriz, animação Banda Anjos de Ouro. Serão 6 candidatas disputando o título de rainha da Associação Avalanche Azul 2026 e as bolsas de estudos da Faculdade Uniguaçu. Quero aqui parabenizar mais uma vez a Faculdade Uniguaçu, porque a gente roda aí seguindo várias entidades, várias empresas... E tudo que tem cunho social, muitos dos projetos, a Uniguaçu está lá como parceira. Isso é muito legal, porque eu falo para algumas empresas, entidades, assim, que em alguns momentos não precisa, né? Não precisaria, mas são pessoas que... Mandar um abraço para o professor Fábio Corbari, que eu tenho mais contato, né? Mas os mantenedores também aqui, fica um abraço forte, porque a gente vê o quanto de carinho eles têm com São Miguel do Iguaçu, por tudo que estão fazendo. São vários projetos sociais aí que a Faculdade de Iguaçu, vai prestando atenção que você vai ver. Muitos projetos que a Faculdade de Iguaçu tá imbuída, né? Recentemente eu fui lá no Futuro Programado, mais Enem. Então tá bem legal. Vamos conhecer as primeiras candidatas? Gente, está aqui, vou repetir, tá? A Natiele Angelina de Bove e a Aline Gabriele da Silva Rick. Tá, meninas? Então, a gente vai começar aqui pela Natiele. Bom dia para você, Natiele. Seja bem-vinda à Rádio Jornal. E eu quero, a primeira pergunta é aquela básica, né? O que te fez buscar, tentar ser a rainha tricolor dessa edição?
2: Bom dia, né? Eu procurei a rainha porque... ser candidata, né?
0: Uhum.
2: Por conta de que, desde quando eu era pequena, eu tinha vontade. Eu vi as meninas sempre, achei, tipo, o máximo, o negócio de desfilar e...
0: Sim.
2: Gente. E um dos segundos motivos também é pela faculdade, né? Que eu acredito que, assim como todas as outras meninas, buscam um meio de entrar na faculdade, que eu acho que é o sonho que a maioria das meninas tem, uhum, de fazer a faculdade, né? E também, eu sou gremista desde pequena, por conta de alguns familiares, não são todos.
0: Eu ia perguntar, quem te influenciou, assim, diretamente? Você viu, cara, isso é legal, eu vou também.
2: É que a minha família, a maioria é corintiana.
0: Putz, sério?
2: Uhum. E daí eu tinha um tio, né, que ele era gremista. E daí por aí foi onde eu peguei o gosto pelo time.
0: Caraca, teu tio, olha a influência que teu tio tem na tua vida, uhum, hein? Que tá, graças a essa influência você tá aqui hoje.
2: Graças a Deus.
0: E vamos entender um pouquinho, você tá estudando, que idade você tem?
2: Eu tô com 16 anos, sim, né, oficiando. E eu tô estudando. Eu tô no segundo ano do ensino médio.
0: Isso.
2: Eu não estudo aqui por conta de que eu e a minha mãe, a gente trabalha lá em Veracruz durante, uhum, a semana. E daí eu estudo lá. Mas aos finais de semana a gente tem a casa aqui e a gente mora aqui.
0: Então vocês ficam... Vocês têm a vida profissional e de estudante.
2: Isso.
0: Lá.
2: Uhum.
0: E vêm passar o fim de semana na casa de praia aqui em São Miguel. Né?
2: Exatamente.
1: Boa.
0: Né? Se fosse em outra condição, é assim, mas a gente entende, né? Que,
2: uhum,
0: é uma realidade. Tem muita gente que trabalha aqui, mora em Medianeira e vice-versa, né? Porque
1: isso mesmo.
0: É o que dá para fazer, né? Tem que se virar. E da Thierry, que curso você pretende fazer depois do ensino médio? O que você está pensando na carreira profissional?
2: Olha, eu vou te falar. É uma coisa que eu levei tempo para descobrir, viu? E eu decidi que eu tenho vontade de fazer engenharia civil.
0: Engenharia civil?
2: Engenharia civil.
0: É um bom curso na Faculdade de Uniguaçu, tá?
1: Sim. Uhum.
0: Tem muito estruturado, profissionais. Inclusive, um dos mantenedores, seu Newton, é especialista no assunto. Então, tem todo uma gama de mercado esperando por esse tipo de profissional. Então, uma boa abertura de um bom começo de curso, né? Um bom início de trabalho aí para... Bom, Natiele, então fica à vontade agora para fazer tua consideração, para fazer aquele convite, por que o pessoal tem que comprar tua rifa, escolher você, votar em você, enfim. Agora, já que a gente está entrando no período eleitoral já, né? Esse é o momento que o candidato se expressa naquele último convencimento de quem está do outro lado.
2: Antes de fazer meu pedido, eu queria... Assim, né, já que a gente está na rádio, né, bastante, uhum, gente escuta. Eu queria agradecer a todos que estão me apoiando, estão aí na caminhada, na luta, para igual a gente estava vendendo rifa, né, agora a gente vai vender ingresso. E também aos que deram a oportunidade de a gente poder participar, né, por conta de um futuro. E eu queria pedir para vocês irem no baile, votarem em mim, por conta que eu tenho mesmo muito o sonho da faculdade. E eu acho que é algo que eu venho pensando, não é de hoje, não é de ontem. Eu tinha vontade desde que eu era pequena. Eu falava para minha mãe falava que eu não tinha idade. E agora eu tenho, agora eu tô aqui. E o seu voto ajuda o meu futuro. E é isso.
0: Então tá, Natiele Angelina de Bove. Que é curioso. Teus pais explicaram por que o Angelina?
2: O Angelina é de família. Eu tinha...
0: É sobrenome?
2: É sobrenome, mas sobrenome? É de família. Uhum. Na verdade, não é uma tradição. Mas é que a minha bisavó, ela chamava Angelina. Uhum. Aí a minha mãe, pra dar um charme a mais, colocou o D, Angelina.
0: Angelina.
2: Aí agora Angelina. Minha tia teve uma filha, o nome é Angelina.
0: E aí vai.
2: E por aí vai.
0: Então é um nome adotado pela família e que a tua mãe deu um charme aí.
2: É.
0: Nele, botou uma letra a mais pra dar uma... Angelina!
2: um sotaque italiano, né?
0: Ver os italianos falar bem legal, Angelina. Uhum. Vamos lá, a gente conversou com a Natiele Angelina de Bove, agora é a vez da Aline Gabriele da Silva Rick. Aline, muito bom dia para você, muito obrigado pela presença, boa sorte aí para você também. E dizer, a primeira pergunta é a básica de sempre, o que que te fez buscar esse desafio, né?
3: Bom dia a todos que estão ouvindo. Bom, eu me candidatei por conta da influência que o Grêmio tem na minha família. Poucos da minha família não são gremistas, então já me acompanha desde que eu nasci, literalmente. Eu nasci, o primeiro presente já foi uma camiseta do Grêmio, um bodyzinho. Uhum. Enfim, já é assim. Aí também por conta da faculdade, né, que nem a Natiele falou, provavelmente é o sonho de todas, né? Um dos porquês é a faculdade. Porque hoje em dia, realmente, a faculdade ela tá cada vez mais difícil de se alcançar. E daí unir o útil ao agradável, né? Torcer pro Grêmio e a faculdade, e esse é o meu motivo.
0: Isso que vocês estão falando é uma realidade. A gente tem muito acesso, mas pouca oportunidade, né? E sem faculdade, gente, tá impossível pensar em qualquer outra coisa. E nossas gerações vai ficar cada vez mais complicado nesse sentido, porque o mercado de trabalho vai aumentar muito. Vai precisar de muita mão de obra e quem tiver qualificado vai ter chance. E nesse sentido, cara, falando nesse sentido, Aline, a gente vê que vocês aceitaram essa missão. Dentro de casa teve o apoio? Como que foi?
3: Sim, a família toda está apoiando, estão ajudando também com a venda de rifas. Não só quem mora aqui na cidade comigo está ajudando, o pessoal de fora também, da parte da minha família. Estão todos no apoio. Sim.
0: Que idade você tem? O que, que você está estudando?
3: Eu tenho 19 anos, esse ano eu completo 20. Eu já terminei o ensino médio há uns 2 anos, se eu não me engano.
0: Isso, então tu está esperando o momento para a faculdade. O que, uhum. que você pensa em fazer?
3: Eu tô entre TO e pedagogia, entre essas duas áreas.
0: São duas áreas que demanda tem. Uhum. Duas áreas de muita demanda também, e a Faculdade de Uniguaçu também tem cursos excelentes nesse sentido, tanto do TO, tanto quanto
3: de pedagogia.
0: E tem nessas duas áreas, tem uma área específica que você pensa aí por enquanto? Como
3: não,
0: que você está vendo?
3: Eu ainda estou decidindo.
0: Está decidindo ainda.
3: Uhum.
0: E você disse aí que é legal, né, ter a família. A tua família é toda daqui?
3: A maior parte é. Daí são mais para a vila. São daqui de São Miguel, mas são da parte das vilas. Da Isso. Aurora, São Jorge.
0: No interior, né?
3: Uhum.
0: São Miguelense da gema, né? Mora nessas regiões aí, não tem como não. E nesse aspecto agora, é importante também você colocar para que as pessoas possam te conhecer mais, teu objetivo aí na Avalanche Azul, né? Uhum. E porque as pessoas têm que votar em você.
3: Ai. Bom, o voto ele já ajuda, né? Que nem o Verno falou também, que a gente tem a venda de rifas e mais a contagem de votos. E tipo, se você só de comparecer ao baile já é uma ajuda, tanto para a gente quanto para a associação. O que conta é a presença, estando ali, e vai da pessoa escolher quem ela acha melhor para dar o seu voto. Né? É isso. Convidar aí o baile, dia 19, começa às 9 horas da noite, e vamos lá ajudar a gente.
0: Então tá bom, gente, tá aí as primeiras duas candidatas, já 7h58, quero agradecer vocês por aqui, tá, gente? Parabenizar aí, Verno, a Avalanche Azul pelo trabalho mais uma vez, está resgatando, a gente sabe que organizar evento é sempre complicado, sempre desafiador, e vocês estão trazendo esse evento de volta, que é tradicional, e é aquela coisa, né? Tem que estar à frente, é sempre as mesmas figuras, né? À frente, lutando. Espero que vocês consigam também formar sucessores para que a gente lá na frente, a gente olha, ó, o Verno, é o fulano, é o ciclano que estava ali, agora são vocês. Então isso é importante também para a gente ter essa continuidade para as meninas. Boa sorte! A gente quer ver lá um baile maravilhoso e que elas possam, quem vencer, possa realmente aproveitar essa oportunidade de estudar.
1: Cunhasque, mais uma vez agradecer a vocês, que é muito importante para nós da associação, a Rádio Jornal. Agradecer muito a pessoa Milton, a pessoa Wagner da Uniguaçu, o Maico também, que sempre está junto, presente conosco. Agradecer a comunidade, além de agradecer, convidar para elas estarem presentes neste dia e tá abrindo as portas para essas meninas que estão oferecendo as rifas. Não é dinheiro só para a Avalanche Azul, é dinheiro para a CAF, é dinheiro para a gente estar fazendo um cunho social muito bacana dentro do município. São poucas entidades que hoje estão no município fazendo essa parte, esse trabalho. Então, como você colocou, é trabalhoso, a gente está à frente, a gente às vezes deixa a família de lado, mas estamos aí, atrás de um legado para essas, para essa comunidade, formando aí pessoas para estar à frente, aí, criando lideranças, que nem a gente gosta de falar. Como você colocou, hoje o Verno está presente aí junto na diretoria, trabalhando, desenvolvendo esse baile, mas tem pessoas que vão chegar, que a gente está preparando, a gente já está montando a próxima diretoria para estar assumindo, porque a nossa associação é cada 2 anos, então estamos por trás, a gente está apoiando já nomes para estar à frente, para não deixar essa peteca cair, né? Para esse legado que a gente já há muitos anos aí com a nossa associação, já estamos no 11º baile, teve a pandemia, um ano eu era presidente, 2021, logo depois a pandemia, já estava tudo preparado para o próximo baile, e daí teve a pandemia, não pudemos fazer. Mas ano passado retomamos, no mandato do Alexei também, a gente fez um grandioso baile. Então estamos aí com bastante força para estar com essa data aí do dia 19 de setembro, lotar o Salão Paroquial e fazer uma bela festa e escolher a nossa rainha. Pode estar aqui, pode ser os próximos que virão aqui conversar com você, fazer esse bate-papo. Então, agradecer a sociedade, agradecer ao Uniguaçu e agradecer vocês aí pelo espaço.
0: Valeu, Verno. Obrigado. Parabéns mais uma vez. São 8 horas mais 2 minutos. Intervalo da sequência. Eu e a Tati estamos de volta com o Papo 104.
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1: 8:03.
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13: Bora, gente! Muito bom dia! E aí, tudo bem? Tudo na boa? Tudo tranquilo? Estamos começando mais uma segunda-feira! Que beleza, hein? Que beleza, segunda-feira! Começando daquele jeito, né? Vamos que vamos! Vamos lá, esse é o Papo 104. E o Papo 104, deixa eu me apresentar aqui, ó.
14: Alessandro Cunhaski!
13: Ó! Oh. Ah, garoto! Coisa linda, hein? Ó, e ela tá comigo também.
1: Bom dia, Cunhasque. Bom dia, gente querida da Jornal.
10: Bom dia!
1: E por aí, tudo bem? Tudo certo? Tudo na boa? Tudo suave? Segundamos. Hoje eu tô...
13: Lerda. Se botar duas tartarugas, uma terceira foge.
1: Ah, nem vem. A terceira que vai fugir vai ser eu, porque eu não quero competir.
13: Ai, papai, não é fácil, gente.
1: Ai, hoje não
13: ainda
1: tá.
13: Ainda bem que a rádio não tem o almoxarifado, né? pra dormir no
1: almoxar. Não entendi.
13: É que você nunca foi peão de firma? Tu nunca foi peão de firma? Peão de firma, almoxarifado é o lugar de tirar a soneca. Vou lá resolver, vou resolver um problema, vou lá pro almoxarifado.
1: Ah, tá, entendi.
13: Entendeu? Uhum. É, assim, tirar aquela... Você dá uma sumida, sabe? Dá uma sumida. Gente, e ó, deixa eu falar um negócio pra você aí, ó. Gente, vamos juntos aqui com o Papo 104. É, e já avisar vocês... Que temos sorteio para hoje, tá?
1: Opa!
13: Ó, sorteio da manhã, biscoito especial da Dog. É, da Dog para cães para todas as raças, tá? Especial Dog, gente. Especial Dog, biscoitinho

0: carinho pro seu pet, tá bom? Então você carimbar aí Barbie Pet da nossa interativa estará concorrendo. E hoje a nossa interativa de hoje, qual objeto da sua casa você não joga fora de jeito nenhum, que você não se livra? E detalhe, quando você é casado, né, vocês sabem, né, gente, tem uma coisa que você quer jogar fora que tá lá inútil, mas a pessoa não deixa. Vocês têm um negócio desse assim? Falando, meu Deus, eu quero jogar fora isso aqui tá me incomodando, me atrapalhando, mas não tem jeito.
1: E fica guardando, porque às vezes você sempre acha que vai ter uma utilidade, né? Ah, vou guardar porque um dia eu vou precisar, e aí quando eu precisar eu não vou usar porque eu vou lá e compro um novo. A regra é sempre essa, né? Eu vou guardar porque um dia eu vou precisar. Na verdade, o dia que você precisa, você não vai procurar se você tem. Você vai comprar porque é mais fácil.
0: É mais fácil, exatamente.
1: E aí, quando a gente vê, a gente tava com trocentas coisas lá guardadas e não sabe por quê. Enfim, é isso que a gente quer saber de você hoje. Qual objeto da sua casa você aí tem dificuldade pra jogar fora? Confesso que lá em casa esses dias eu fui dar uma geral nos armários.
0: Meu Deus.
1: E assim, em casa só eu tomo chimarrão. Só eu. E aí eu fui me deparar que eu não sei porquê, se eu só uso uma, eu tô com mais 7 cuias lá. Algumas eu já aposentei, outras estão lá porque são grandes, outra é pequena demais, enfim. Eu tô lá com 7 cuias. E aí assim, eu fiquei, cara, mas eu posso me desfazer de algumas delas, né? Mas daí eu arrumei, achei um espaço e organizei. Então lá as cuias de chimarrão lá. Vai que precisa, vai que um dia eu recebo muita gente em casa e preciso daquela grande.
0: Precisa grande. Aí tu
1: ou
0: vai.
1: Vai que um dia eu tô com pouquinha erva e preciso de uma cuia menor, entendeu?
0: Você vai passear, bota na mala, é fácil.
1: Aí eu fiquei, não, mas essa eu não posso me desfazer porque essa eu ganhei de tal pessoa. Essa daqui eu comprei porque eu quis, daí eu comprei. Aí sabe, daí eu percebi que pra todas eu não queria me desfazer de nenhuma. E não me desfiz, e não vou me desfazer também.
0: Meu problema é com potes. Sabe quando você pega aquele potão de sorvete?
1: Aham.
0: Eu lavo o pote e reaproveito.
1: Ah.
0: Só que assim... existe uma...
1: um limite, né?
0: Não, e outra, você tem que utilizar. Eu acabo não utilizando eles. Ai, daí fica lá. Deus. Daí quando tu vai mexer na gaveta de potes, tá aqueles potes lá, tipo assim, contrastando com a Tupperware, entende?
1: Pra que estão lá? Não sei, cadê a tampa? Pior ainda, não faço ideia. Enfim, participa aqui com a gente. Nosso WhatsApp está liberado, tá? É o 356-510-33. Pra você interagir aqui com a gente, qual objeto da sua casa aí você tem dificuldade pra jogar fora? E aí, quem carimbar com Barbie Pet estará concorrendo a um pacotinho de biscoitos pra cachorro da Especial Dog.
0: Boa! Vamos que vamos, 8 horas mais 13 minutos! Então, não pede não. Vamos ouvir a primeiríssima aqui, ó. O nosso programador Andrezinho Vasco preparou essa aqui. Bala Alojada, Gustavo Lima. E ó, um abraço forte para todos que estiveram lá na festa do Cruzeirinho. Estivemos juntos lá acompanhando com Festa Raiz. Hoje tem Festa Raiz, gente, tá certo? Festa Raiz para você acompanhar. Hoje a partir das 9 da noite lá no Instagram e Facebook Rádio Jornal São Miguel. Bora!
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3: 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Signos do Zodíaco. O que dizem os astros para Áries, Touro, Gêmeos e Câncer?
4: Áries. Dia de boas oportunidades financeiras, com chances de lucros e sorte em apostas. Na família, evite confusões e esclareça mal entendidos. No amor, seu charme está em alta. A cor é o lilás. É importante manter a calma diante de possíveis conflitos, usando sua paciência para facilitar o diálogo. No trabalho, aproveite amanhã para ser produtivo e dar o seu melhor. No amor, a semana começa positiva, trazendo momentos de cumplicidade com quem você ama. A cor é o azul. Gêmeos. A semana começa pedindo cuidado financeiro, mas a sorte ajuda no final do dia, podendo trazer ganhos inesperados. Nos relacionamentos, a energia melhora ao longo do dia, elevando o astral. O amor fica super favorecido, com seu carisma em alta e o romance protegido. A cor é o verde. Os astros podem deixar você mais esquentado, mas respire fundo e evite conflitos. No trabalho, obstáculos dão espaço ao progresso, com conselhos de pessoas experientes. O dia promete sorte e lucros. No amor, o clima é de romantismo e confiança plena com o seu parceiro. A cor é o azul claro. Pelo jeito, hoje vai ter gente rosnando. É tudo a conflito, perceberam? Pá. Mas só um monte de gente assim.
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1: Bora, gente, 8 horas 25 minutos, 8h25. Olha o sol, hein? Ontem deu um dia maravilhoso, quente, de calor lá na festa do Cruzeirinho. Um abraço para a família Secnel e para toda a comunidade lá. E um abraço a todos que tiraram um tempinho para conversar com a gente, para dizer que estão escutando este programa, estão ouvindo. Tá falta... Geralmente, esses que param para conversar, eles não estão participando. Eles estão ouvindo, né, seu Zé? Hein? Seu Zé, fala um negócio para mim. O senhor escuta, só que ele falou que trabalha, né?
2: Zé Medeiros, aqui do centro.
1: Seu Zé Medeiros, aquela hora que você toma água, ó, pega o teu WhatsApp e você vai participar com nós. Qual que é o trampo hoje? Qual que é o serviço hoje, seu Zé? Um abraço aí, tá? Obrigado. E tantos outros, tá, gente? Tantos outros que vêm, param, cumprimento e conversam. E isso é muito legal, tá? Olha, o Papo 104, antes da nossa interativa, para você se ligando a partir de agora, eu quero só trazer aqui a Combate Max, porque é a semana da pechincha na Combate Max. 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E ó, a nossa interativa de hoje, Tatizinha.
2: Quais objetos aí da sua casa você tem dificuldade de jogar fora?
1: Eita!
2: Ai, quando você vê, você tem um, tem dois, tem três, tem quatro, tem cinco, tem... Ixi, Maria, tem trocentos aí na sua casa. Aí na hora do faxinão, não vou jogar fora porque em algum momento eu vou precisar. E aí no momento nunca chega e você continua guardando, entende? Manda aqui pra gente no nosso WhatsApp... 356-510-33, quais objetos aí da sua casa você tem dificuldade de jogar fora? E aí, se você carimbar com Barbie Pet, estará concorrendo a um pacotinho de biscoitos da Especial Doguinho.
1: Bora lá, Tatizinha. Quem nunca tem um... Eu duvido quem não tem aquele... aquela dispensa, né? Aquela dispensa que virou guarda-volumes.
2: Ai, ai, ai. E a Zuleide participando aqui com a gente... A Zuleide, que ontem também esteve lá na festa, ai, tava lá aproveitando, né, Zuleide? Ô, Zuleide, eu fiquei esperando você ir pra pista da dança lá.
1: É, ué.
2: Ficou só no banquinho lá, assim, ó,
1: tava descansando, né?
2: São várias coisas que temos e não queremos jogar fora.
1: Ah.
2: Vários exemplos bons aqui ela mandou, hein?
1: Eita.
2: Sacolinhas de mercado.
1: Nossa, é pra jogar fora isso?
2: É que tem fases que você... Sabe o que é o estranho da sacolinha? Que você vai no mercado sempre.
1: Sim.
2: E tem fases que você não sabe onde guardar.
1: Sim.
2: Tem fases que você tá economizando sacolinhas. Eu não sei que mistério é esse. Elas somem e do nada elas brotam. E
1: boa parte de ser adulto é guardar sacolinha.
2: Potes de extrato de tomate.
1: Meu Deus.
2: Principalmente aquele do bichinho lá, né? Da tromba.
1: Do elefante.
2: Que agora é... A gente tá... Eles fizeram coloridinhos, né? Pote de paçoquinha.
1: Pote de paçoquinha.
2: Que
1: bom
2: é aquele
1: também.
2: Redondinho. Tem uns altos e outros mais baixos.
1: Isso.
2: Que se parece com uma tapuér. Esse daí mesmo, Zuleide. Jarra quebrada.
1: Ah,
2: e assim vai.
1: Dá pra arrumar, né? Dá pra arrumar.
2: Vai,
1: dá pra arrumar.
2: Dá pra não sei pra quê.
1: Uma hora eu vou arrumar.
2: Ai, ai, deu duas, deu três, deu 6 horas da tarde, nunca arrumou, né? A uma hora nunca chega. E bora lá pra São Jorge. Porque esses daqui, ó, também estavam na festa.
1: É isso,
2: aproveitando. E eu não acredito nesse áudio aqui, mas nem me pagando.
3: Tati Cunhaca, empréstimo de vocês aqui é quem quer pra jogar as coisas fora, né? Ah. Eu tenho uma porcariazinha aqui. Ai. E eu queria jogar fora, mas não tem jeito, né? Que é a minha veinha. Já fiz proposta ali de jogar fora, mas naquele coisa lá, na rua lá, pra botar lá, eu não consigo erguer ela em cima pro lixo levar ela embora.
2: Ai, meu
3: O que Deus. Que eu vou fazer, né? Então, tem que aguentar até não sei quando, né?
2: Contrato isso ali, vitalício, certo? Rapaz.
3: E como é que foi da festa ontem lá, boa festa lá na Cruzeirinho, né? Uhum. Certo? E parabéns para todos que estavam na festa lá daqui de São Jorge, de São Miguel. E um bom dia para todos vocês aí da rádio, tá?
1: Valeu, seu Severo. Um abraço. Cuidado, seu Severo, que talvez você possa ser a coisa velha da casa, né? É. Toma cuidado.
2: Ah, mas é claro que ele tava falando que ele queria jogar bengala fora. Só que ele não consegue pôr lá na frente pro caminhão passar, porque ele não consegue andar sem ela.
1: Mas a bengala é nova.
2: Não, Cunhasque, hoje é segunda-feira, Cunhasque. Não estraga lá, minha amiga Severa.
1: Ai, dona Severa.
2: É a bengala, dona Severa. É a bengala. Quem entendeu outra coisa aí tá entendendo tudo errado.
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1: Ó, dona Severa, sugestão da música. Jorge Matheus. Troca.
2: Não dá, mas não compensa.
1: É muito trabalho.

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4: 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O que dizem os astros para Leão, Virgem, Libra e Escorpião?
5: Leão. Cuide do seu bem-estar e vá devagar nas primeiras horas, pois pequenas tensões podem surgir. Com Sol, Júpiter e Mercúrio em seu signo, seu charme e empatia ficam em alta, atraindo boas vibrações. Prepare-se para emoções intensas no amor, aproveitando momentos especiais com quem gosta. A cor é o cinza. Virgem. Evite perder a calma e mantenha o bom humor para não criar conflitos com os amigos. No trabalho, a sorte fica ao seu lado, favorecendo avanços e ganhos no período da tarde. No amor, a confiança e a estabilidade prevalecem, com possibilidade de novas paqueras. A cor é o violeta. O dia promete alegria e movimento, ideal para ampliar suas amizades. No trabalho, evite conflitos e tenha mais tolerância diante de possíveis desentendimentos.
6: É.
5: No amor, manhã de tretas, mas a fase melhora e há chances de conquistar alguém especial. Aproveite o bom momento para agir com otimismo. A cor é o azul. Escorpião. As estrelas pedem calma para evitar conflitos e abrir espaço para negociações. No trabalho, sua confiança cresce. No amor, a timidez é superada pelo charme natural, com Vênus e Júpiter impulsionando sua aura de sucesso. A cor é o preto.
6: Ai, 6-7.
5: Farmou aura, hein?
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15: Bora, gente, vamos lá, 8:40, 8:40, e ó, já tô dando uma espiada porque o dia, melhor coisa começar uma segunda-feira é economizando, Tatizinha.
5: Ah, não tem jeito melhor.
15: 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Bora, bora aproveitar. Tatizinha, vamos ouvir essa galera?
5: Bora com a participação do Guelo. Guelo, conta aí pra gente o que você tem aí na sua casa de objeto que você tem dificuldade pra jogar fora, hein? Sei que tu deve ter alguma coisa.
15: Eita.
16: Bom dia, piazinho da Glória. Bom dia, Tati, tudo bom? Bom dia.
15: Fala, Guelo.
16: Então, cunhado, eu tenho uma blusa, homem. É, aquela blusa lá, não vou te falar nada não, mas tem mais de... Deixa eu ver. Mais de 30 anos que eu tenho aquela blusa.
15: Meu Deus.
16: Minha mulher já tentou jogar fora umas 3, 4 vezes e eu. Quando eu jogava fora, eu ia lá e guardava. Beleza?
15: Valeu, Guela.
5: Valeu, Guela.
15: Guela desbloqueou o negócio aí. Homens e as suas camisas preferidas, tá? Ali mas... eu vou te falar que é um negócio. Eu tenho uma. A mais antiga que eu tenho, ela é de 2016, mas ela já assim, ó, desviou o cesto do lixo assim algumas vezes já, que vai e volta, porque vou lá e resgato ela. Ela é de 2016, ainda tem... Gente, eu consigo ver uma certa transparência na camisa, mas é uma camisa que eu gosto de usar, ué. Tá boa.
5: Mas as cuecas vocês jogam fora, né?
15: A cueca?
5: Ou fica transparência assim também?
15: Não, não estando furada em regiões que deixam... Ó, a cueca não estando furada, por exemplo, em regiões que deixam você desprotegido, tá valendo.
5: Ah, eu não sei nem por que eu meto essas perguntas.
15: Ué, mas não é verdade?
5: Mas... A
15: cueca vai debaixo da calça. Ela serve pra deixar ali tudo ajeitado.
5: A participação do Guelo ali, falando da camisa, né, que tem mais de 30 anos, sabe o que eu acho engraçado? que com certeza essa camisa dele, quando ele comprou ela, ele tinha quilos a menos, né?
15: Isso.
5: E aí ela servia. Pode passar sei lá quantos anos, você pode engordar, você pode emagrecer e ela continua servindo.
15: Isso.
5: Que mistério que tem com essas roupas, né?
15: Pois é.
5: É engraçado. A que você comprou ano passado, ela já não te serve esse ano. A participação da Andrea. Quando foi pra eu e a mãe a gente se mudar de uma casa para outra, teve 2 sacos de lixo e meio só de potes.
15: Outra verdade desbloqueada, hein?
5: Meu Deus, até nós ficamos admirados com a quantidade. E agora nós ficamos só com o que vamos usar.
15: Essa é outra verdade, gente, porque eu também já me mudei bastante. E é sempre a mesma história. É esses 2 sacos aí, é isso aí mesmo. De lixo que tá dentro da sua casa.
5: E você vai guardando, não, eu vou pegar, vou contratar só um caminhão daqueles baú pequeno, porque eu tenho pouca coisa em casa. Eu conto ou vocês contam?
15: É um caminhão só pra tapuer de... que você inventou. 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Ó, lembrando que quem carimbar Barbie Pet tá faturando um pacotinho de biscoito.
5: Estará concorrendo a um pacotinho de biscoitos para cachorro da Especial Dog.
15: Boa!
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15: Tome pedrada! João Paulo e Daniel. Minha estrela perdida.

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7: O que dizem os astros para Sagitário, Capricórnio, Aquário e Peixes?
8: Sagitário.
9: Cuidado com impulsos financeiros e evite se endividar. No amor, a energia de Vênus e Júpiter favorece conexões e realizações. Aproveite as oportunidades de ampliar seu círculo de amizades e transformar sonhos amorosos em realidade. A cor é o lilás.
8: Capricórnio.
9: A semana pede mais tolerância nos relacionamentos para evitar conflitos, especialmente com os parentes. No trabalho, o avanço é garantido, trazendo boas oportunidades de lucro e sucesso. Para os solteiros, surpresas e uma atração estão no ar. A cor é o amarelo.
8: Aquário.
9: A dica é desacelerar para não cometer erros. O dia pode trazer conflitos e confusões, mas mantenha o foco e a calma. Relações pessoais ficam protegidas e o amor promete boas oportunidades. A cor é o verde esmeralda.
8: Peixes.
9: Seja cauteloso com gastos impulsivos para evitar ilusões e perdas financeiras. À tarde, seu esforço traz estabilidade. No trabalho, a energia garante produtividade e sucesso. No amor, amanhã pode ser instável, mas o dia promete surpresas românticas e desejo forte. A cor é o azul royal.
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18: Zé Neto e Cristiano, 8h58.
19: Sabe quando a gente termina um relacionamento e sente um alívio? Já passei por isso.
20: E o quê?
19: Sabe quando a gente mete o louco?

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1: Na Jornal, 9:02.
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1: São Miguel do Iguaçu abre inscrições para curso gratuito de auxiliar de confecção.
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1: Segunda-feira, 17 de agosto de 2026. Estamos no inverno brasileiro. 104 informa. 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O governo municipal de São Miguel do Iguaçu abriu as inscrições para o curso de qualificação em auxiliar de confecção, realizado pela Secretaria de Desenvolvimento Econômico e Turismo, em parceria com o Senai. A formação será oferecida na Escola do Trabalho. As aulas começam no dia 24 de agosto e segue até o dia 21 de outubro, de segunda a sexta-feira, das 6:30 às 10:30 da noite. O curso vai ensinar técnicas de corte, interpretação de moldes, manuseio de máquinas industriais, controle de qualidade, acabamento de peças e segurança no trabalho.
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1: O Atlético Mineiro venceu o Grêmio por 3-0 ontem na Arena MRV pela 23ª rodada do Brasileirão. Victor Hugo abriu o placar no primeiro tempo e Cuejá marcou duas vezes na etapa final. Com resultado, o Galo chegou aos 32 pontos e se aproximou do G5. Já o Grêmio segue com 25 pontos, perto da zona de rebaixamento.
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1: Bora, gente, vamos que vamos, 9 horas mais 9 minutos, 9, ó, aproveite as ofertas de inverno das farmácias São João, desodorante Rolon, né, Rexona, Dove 50 gramas, tá R$7,90 cada, desodorante Rexona ou Dove, aerosol 250ml, tá, exceto Clinical, você leva 3 por R$15,30 cada. 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

0: algum momento da vida você acha que vai precisar. Não vou jogar fora esse pedacinho de borracha, porque um dia eu vou precisar pra fazer um remendo lá no portão pra segurar a travinha do não sei do que.
1: Essa câmera, essa câmera de bicicleta velha, eu vou guardar. Que eu aqui dá pra fazer uma tira pra alguma coisa, que é isso que você tá falando.
0: Esse parafuso, olha, ele é igual o parafuso da porta do armário do banheiro. Eu vou guardar, porque dia lá vou perder. Ai. E aí, assim, quando você precisa, você nem tem paciência de procurar. Você vai lá e compra um novo.
1: Isso.
0: E aí, quando a gente vê, a gente tá guardando, guardando, guardando coisinhas que a gente nem se dá conta.
1: E de preferência o guarda-roupa novo, né?
0: E é isso que a gente quer saber de você. E bora com a participação da Islanda. Cadê a Islanda?
2: Ele é abençoado. Abençoada, segundo.
1: Uhul!
2: Então, você estava no bingo, a minha irmã falou que você está no bingo da Colorado, mas como eu tinha ido na sexta, eu não quis ir no sábado. Então daí eu fui no domingo, fui na sexta, no bingo, daí não dá de todos, né?
0: É.
2: E aí eu ganhei uma limpeza de pele e ganhei esse conjunto aqui. E sexta-feira eu ganhei uma cobertinha de dois tapué. Umas patinhas de ponhar. Ponhar tempero. Falar em tapué, bem diz o Alessandro, se for tiro de caminhão de carreta.
0: Meu Deus, ô Islanda. Islanda, me conta, qual que é o segredo?
1: É, ué. Ó, vamos falar a verdade? Eu e a Tati, a gente foi no bingo lá do São Miguel Futsal, né? Foi divertido, a gente pegou as cartelas e começou a jogar. Falei, opa, alguma coisa. Até a gente bateu algumas, mas não chegou nem perto de ganhar alguma coisa. E eu vou te falar uma coisa, hein? Os jogadores do São Miguel, essa vai pra história. Eles ganharam dois porcos e um casal de pato. Meu Deus do céu! Aliás, quero mandar um abraço pro Emerson lá do Casarão, né? Porque eu presenciei essa história antes de ir pro bingo. O Emerson falou: não, ó, se vocês ganhar aqui, se vocês ganhar um porco aí, eu arrumo um chopp pra vocês, tá? E eu falei: ó, que da hora, né? Já fiquei ali olhando. Só que agora é dois porcos com casal de ia dizer que isso ia acontecer, né? Ai,
0: gente, eu queria entender, assim, qual que é o segredo? Porque não é possível. Eu acho que eu bati as minhas cartelas, eu acho que umas 7 vezes. Ou até umas 8 vezes eu acho que eu bati. Só que assim, aí chegava lá na hora de tirar as bolinhas lá, gente, já tava me sentindo humilhada pela sorte já, não é possível.
1: Eu não aguentava mais ouvir a Tatiele, eu tô pela boa.
0: Além disso também, tô pela boa, desde a da primeira cantada do gordo lá, N tal número, aí eu ficava na boa lá, e aí eu falava, não, agora eu vou bater sozinha. Aí ficava a cartela inteira ele gritando os números lá. Eu tenho que fazer uns cursinhos com a Islanda. Não é possível.
1: Não tem como.
2: E foi que eu ganhei na sexta. Hã? Na sexta também. Eu ganhei 5 prêmios.
0: Meu Deus, mulher!
2: Olha que eu perdi na pedra maior. Olha que eu perdi na pedra maior.
0: Olha só.
2: Só Deus na causa.
0: Ah, sim, mas, é só Deus na tua, imagina
2: é
0: a
2: assim,
0: minha.
2: Ó, tem hora que eu perco. Eu já perdi 20 vezes na pedra maior.
0: Ah, mas você ganhou um monte. Eu tenho que fazer um cursinho com a Islanda. Eu vou fazer um cursinho.
1: Não, a Islanda, ó. Fala, é a Pepe Guardiola do mundo. Nossa senhora, hein?
0: O Expedito, que também tava no bingo.
1: Ah, Expedito!
0: O Expedito tava lá. Foi muito legal o bingo do São Miguel.
1: Ganhou alguma coisa, pelo menos?
0: Na verdade, queria saber se ele cuidou das cartelas dele.
1: É porque só tava andando, gente, pelo amor de Deus. E outra coisa, eu não sabia disso, o Gordo anunciou lá uma modalidade, o pé frio. Pensei, nessa aí eu vou ganhar, né? Nem no pé frio ganhei.
0: Foi por pouco, se não fosse o pouco, né? Ganhei um galo? Isso é verdade, Espetito?
1: Ganhei um galo, bateu a cabeça?
0: Bateu a cabeça em qual quina, Expedito, que ganhou um galo?

0: Um abraço pra ti, homem. Logo, logo a gente volta com mais.
1: Lembrando, quem carimbar Barbie Pet
0: estará concorrendo ao pacotinho de biscoitos da Especial Dog, obviamente, pro seu cachorrinho.
1: E olha, você que tá aí na sua casa hoje, nesta segunda-feira, ou passou o final de semana, sempre tem uma coisa incomodando, né? E o piso, hein? 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Não tá na hora de dar uma reformada, uma ajeitada? Gente, isso muda a vida da gente, literalmente. Dá um novo ar, né? Parece que você renova tudo. E é importante, tá? 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Bora! Tá chegando Banda Céu e Cantos.
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14: Bora, gente, 9h25, 9 horas mais 25 minutos, bora. E ó, importante sempre a gente manter a nossa família com todo cuidado e carinho. E quem já faz parte da nossa família são nossos pets, né? Que a gente escolhe nossos gatos, nossos cachorrinhos, nossos papagaios, calopsitas, hamster, coelhinhos. Tem N opções, né, Tatizinha?
15: Às vezes eles escolhem a gente também.
14: É, muito. E eles sabem disso, que a gente fraqueja nesse ponto, né? Então, tem esse carinho especial. 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Ô Tatizinha, bora ouvir essa galera?
15: Bora! Com a participação, hoje a nossa interativa pergunta para você: qual objeto aí da sua casa você tem dificuldade para jogar fora? Aí a gente vai acumulando e nem percebe.
14: Não.
15: Aí em algum momento você precisa fazer uma mudança, você precisa organizar tal armário, e aí você fica, gente,
14: que eu
15: pra
14: faço?
15: Quem? Pra que que eu guardei isso? Pra quê, entendeu? E aí a gente vai guardando.
14: Sabe qual é a outra coisa que eu percebi, principalmente nas mudanças? Eu falando, cara, eu vou ter que jogar fora isso aqui. Mas alguém podia usar, né?
15: E aí você fala, não vou jogar fora porque pode ser útil pra alguém. Aí você guarda. Na verdade, o alguém é você de novo, entendeu?
14: Mas ninguém quer, né? Porque você acha que é, mas ninguém quer, velho. Isso é verdade.
15: Ai, é complicado, tá? Nosso WhatsApp é o 356-510-33 pra você mandar pra cá. E carimbando a sua participação com Barbie Pet, você ganha um pacotinho de snacks, de biscoitinhos aí pro seu cachorro, tá? Da Especial Dog. Não esquece de carimbar. A Islanda carimbou aqui também com Barbie Pet. A Sandra Figueiredo falta responder a interativa, mas ela já carimbou também.
14: Boa.
15: A Zuleide carimbando aqui também. A Sandra já mandou. A interativa de hoje, eu acumulo muita roupa. Fico com dó de se desfazer.
14: É duro mesmo.
15: E eu vou falar assim, olha, eu arrisco dizer que 98% das mulheres tem uma calça jeans que elas guardam e falam assim, essa calça jeans eu vou emagrecer e eu vou usar essa calça. É minha meta.
14: Ela emagrece e compra uma calça nova.
15: Não quer mais aquela calça, porque aquela calça já não é legal, entendeu? Não é nova.
14: Eu entendo, né? Tem um valor emocional ali, porque eu vou falar no mulherês que eu vejo, né? Que a gente vê acontecer. Porque, aquela calça eu não usei mais porque eu engordei, entre aspas. Daí ela emagrece, eu falo, não, não me traz uma lembrança boa, vou lá e compro uma nova.
15: Sempre assim, aí a gente fica guardando. A Maria tá mandando aqui pra gente que o que ela guarda bastante são potes.
14: Potes.
15: Mas até que ela deu um motivo especial aqui, ó. Ela disse o seguinte: eu guardo os potes de sorvetes e de doces porque quando os filhos vêm aqui em casa, sempre querem levar alguma coisinha. Aí pra não levar os meus potes, provavelmente, ela não escreveu, mas eu coloco aqui o tapuera ou aquele pote de valor mais agregado, né? Aí eu dou pra eles levarem nesses potes.
14: É a família...
15: Maria, tu é inteligente, né?
14: Hein? Porque é o tipo de coisa, a tapuera vai, mas não volta, né?
15: Aí quem que quer, né? O potinho de doce de leite, potinho de margarina.
14: Isso.
15: Agora no verão começa, né? Os potes de requeijão virar pote de gelo.
14: Isso.
15: Pote é, de iogurte. Né? Ai, tô falando de mim agora.
14: Ó, a vida sustentável. Pior que tu abre a geladeira da Tatiele, gente. É pote de várias uniformidades virando gelo. É
15: todos coisa... que cabem na boquinha ali da garrafa térmica, porque minha garrafa é de apertar. Então, quando eu acho um que cabe, que faz o gelo grande, cabe, aí eu vou guardando. Daqui um dia começa já o arsenal.
14: Tem produto que ela compra, não é pensando no produto em si, é pensando no gelo.
15: Ai, calúnia já isso daí. É calúnia e difamação isso daí já.
14: Ó, vai. Ó, se tinha aprovação de iogurte, daqueles dos potinhos, certo?
15: Aham, festival do iogurte.
14: Isso, tinha do potinho ali. O que você falou quando você pegou 10?
15: 10 gelos.
14: É, pegou 10. Nossa, tá bom, vamos aproveitar, daí a gente pode fazer gelo com o pote.
15: Não, calma, também não é pra tanto assim. É assim. Não consigo raciocinar isso daí tão assim, não. Né?
14: É verdade, não. Gente, é verdade esse bilhete.
15: Ah, é gatinho. A Nelcy Cabral mandou mensagem e apagou.
14: Ei, Deus tá vendo,
15: Nelcy. Você mandou aqui apagar o churrasco e apagou, hein? Eu sei que era isso. Ah, Dona Maria, bom dia pra vocês, um abraço pra vocês.
14: Bom dia, um abraço.
15: E já eu volto com mais porque ela ainda está digitando.
14: 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Um abraço pro seu Filipinho aí, que agora tá com a calça firme, né? Sabe dessa ou não, gente?
15: Como assim? Que história é essa?
14: Não, eu peguei ali na descendo aqui, comprando cinto pra testar no shortão ali agora.
15: Agora tá. É fofoqueiro,
14: seu,
15: né?
14: Seu, eu vou falar que nem minha avó falar, o seu Filipinho agora tá filipado. Filipado era uma expressão, nossa, você tá bonitinho,
15: tá
14: né?
15: Esbelto.
14: Tá bem arrumadinho. Aí, ó. Tá certo, seu Filipinho. Eu vou nessa também, tô precisando de uma dessa aí também. Ó, vamos ouvir Amadão do Brasil. Segunda-feira também pode, hein?
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8: Colheita da terceira safra pressiona preço do feijão carioca. Excelente manhã de segunda-feira, você conhece que Tatiele aos ouvintes do Papo 104. O avanço da colheita da terceira safra tem pressionado os preços do feijão carioca, que acumulam queda superior a 20% na parcial de agosto. Mesmo com a redução, os valores ainda estão acima dos registrados no mesmo período do ano passado, segundo aponta o CPEA. Os vendedores, porém, estão mais firmes e restringem os volumes colocados no mercado, numa tentativa de limitar novas quedas. Com isso, os compradores seguem atentos e ativos nas negociações. Já no mercado do feijão preto, a menor oferta, principalmente aqui na região sul, mantém os preços mais sustentados. 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
14: Bora, gente, 9 horas mais 44 minutos, 9h44, esse é o Papo 104, bora. O Papo 104 sempre tem um interativo, um assunto. E hoje, para quem participa desse assunto, tá concorrendo um biscoitinho da Barbie Pet pro seu pet, gente. É um biscoitinho bem interessante, né, Tatizinha? Se eu fosse humano, eu gostaria também, né?
15: O é seu como pet se vai... fosse o Cux nosso. É pra gente usar aquelas bolachinhas. Ah, a gente gosta de bolachinha.
14: Isso.
15: Eles também gostam.
14: Recheados. Gente, então aproveita. Bora. Ó, o Papo 104 pra destacar. 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
14: 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Vamos ouvir essa galera?
15: Bora com a Jusata. Bom dia, Tati. Bom dia, Cunhasco.
14: Bom dia, Ju.
15: Eu tenho dó de jogar fora as Tupperware velhas.
14: Ai,
15: Ju, mas daí tem o valor sentimental. Por que Tupperware é assim, né? A Tupperware original, assim, tipo, a gente fica com dó de jogar ela fora. E até uns potinhos, assim, que é esse potinho, uhum, né? A gente tem um apego. E ela carimbando com Barbie Pet. A dona Flávia.
16: Bom dia, Tati e Alessandro.
14: Bom dia.
16: A minha filha disse que eu sou campeã de guardar as coisas.
15: Ai, ai, ai.
16: Juntar as coisas e guardar. Não jogar fora. Roupa, calçado.
14: Eita!
16: Algumas outras coisas assim que... Quer dizer, para jogar fora, eu tenho o costume de guardar.
14: Meu Deus.
16: Como eu sempre falo. Às vezes, uma hora eu preciso, né? Mas ela diz, mãe, você não precisa mais nada disso. Pode jogar fora. Mas é assim. Então é barbiquete.
15: Isso.
16: Ainda não fui buscar, mas amanhã vou buscar a minha.
15: Ah, hoje, né?
16: Minha ração. Mas se ganhar de novo, eu
14: tenho. Só faz um preço.
16: Hoje, segunda, com sol.
15: Ai, dona Flávia, um abraço pra ti, tá certo, né?
14: Ó, Diego, se prepara aí, tá? Logo, logo a dona Flávia vai chegar aí.
15: Dona Flávia que foi ganhadora de 1 quilo de ração na semana passada.
14: Na sexta-feira.
15: Ganhou 1 quilo de ração pra cachorro. Boa. E aí, dona Flávia, ó, a senhora tá muito acumuladora, então, pelo que estão falando.
14: Não, detalhe, ela é a campeã. Tá.
15: Mas é assim, né, dona Flávia? É o que dizem, né? Agora o que a senhora pensa é o que vale, né? Não tem essa, não.
17: 16 de
15: agosto. Ai, meu Deus, peraí, eu abri um store aqui.
14: 9h48, caso, né?
15: Ah, Nelci, bom dia, pessoal. Tudo bem? Toca a música Estrelinha. Um abraço, Nelci.
14: Abraço, meu filho.
15: Estrelinha, acho que é a estrelinha da Marília Mendonça.
14: Isso.
15: 356-510-33.
14: Boa! 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Plano Safi Sul, o apoio que você merece na hora que você mais precisa. 9h49, um abraço lá pro seu Jair. Seu Jair tá. Seu Jair, se a gente chegar aí, o senhor se prepara pro prejuízo. A gente vai essa semana, tá? Se prepara pro prejuízo. E a Tatiela, ela vai toda princesinha, né? Tá olhando, meu Deus, essa menina aqui, tu vai ver. O...
15: Nossa, cunhado, hoje deu pra denegrir minha imagem.
14: Não, mas não precisa, eu tô avisando só, né? Comunicando as pessoas pra que não seja uma surpresa. Ela fala, não, é isso mesmo, né? Fazer o quê? Não. Vamos ouvir Bruno e Marrone na sequência. Gente, bora lá. Pra quem vai participando e interagindo, muito obrigado, tá? Olha, a gente fica muito feliz que você participa, deixa seu recado e ajuda a gente a construir aqui a programação.
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1: Bora, gente! Reta final do primeiro tempo do Papo 104. A gente vai estar de volta daqui a pouquinho às 11 da manhã. Já, já, Padre Reginaldo Manzotti. Antes tem as participações para fechar esse bloco, Tatizinha.
2: Alexandra!
3: Bom dia!
1: Bom dia!
3: Olha, por mim, eu jogava tudo fora. O que estrago, o que eu não ocupo. Mas o marido sempre... A uma hora vai usar para alguma coisa e guarda o que estragou, o que não tá ocupando. Eita. E fica juntando poeira de museu. Alexandra do bairro Santa Catarina, Barbie Pet.
1: Boa!
2: Aí, um abraço, Alexandra. A dona Maria, eu não sou muito de jogar fora, igual a minha xará. Falou, guarda os potinhos a mais e a filha traz e leva de novo.
1: Eita.
2: A disposição da outra Maria que eu falei antes, a dona Maria lá da Aurora, se identificou também. Fechamos as participações, depois a gente volta com mais e aí com o sorteio também.
1: Já, já de volta, agora tá chegando o Padre Reginaldo Manzotti.
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Louvado seja nosso Senhor Jesus Cristo, para sempre seja louvado, queridos filhos e filhas. Como é que foi seu final de semana? Espero que tenha sido bom, com missa com certeza. E você, acompanhou no sábado e domingo o retiro que aconteceu na Missão Estados Unidos? Está tudo na internet, não acompanhou ontem? As pregações estão no YouTube Padre Manzotti. E acredite, domingo com a missa é semana com a graça de Deus, mas não percam as palestras que estão no YouTube Padre Manzotti. Quero saudar a todos e nós estamos no sétimo dia da novena de São Roque. São Roque, curai as feridas expostas. São Roque, curai as nossas feridas. Quero saudar a todos a partir da Rádio Evangelizar, de onde tudo começa. As rádios irmãs, cujos nomes cito neste momento. Saúdo a você pela TV Evangelizar, sinal digital em todo o país, em várias cidades, canal aberto, pelo YouTube Padre Manzotti Oficial, Padre Manzotti Oficial, e pelo aplicativo da Associação Evangelizar é Preciso, e todas as plataformas digitais. É uma fé inabalável no Senhor. Mais uma vez lembrando, as palestras do retiro estão no YouTube Padre Manzotti Oficial, que aconteceram no sábado, ontem, domingo, em Henderson, Massachusetts, no Clube Português, também a Santa Missa, tudo isso. Queridos irmãos e irmãs, mês vocacional, comunidade vocacionais, encontro, testemunho, missão, perseverança e bem unidos, partiam o pão pelas casas. Rezemos em nome do Pai, do Filho e do Espírito Santo. Amém. Naquele tempo, alguém aproximou-se de Jesus e disse: Mestre, o que devo fazer de bom para possuir a vida eterna? Jesus respondeu: Por que me perguntas o que é bom? Um só é bom. Se queres entrar na vida, observa os mandamentos. O homem perguntou: Quais mandamentos? Jesus respondeu: Não matarás, não cometerás adultério, não roubarás, não levantarás falso testemunho, honra teu pai e tua mãe e ama teu próximo como a ti mesmo. O jovem disse a Jesus: Tenho observado todas estas coisas. Que ainda me falta? Jesus respondeu: Se queres ser perfeito, vai, vende tudo o que tens, dá o dinheiro aos pobres e terás um tesouro no céu. Depois vem e segue-me. Quando ouviu isso, o jovem foi embora cheio de tristeza, porque era muito rico. O Evangelho fala de um jovem sem nome, para lembrar uma alma, um ser, que pode ser eu e você, que chega a Jesus e diz: Senhor, o que eu faço para entrar na vida eterna? E Jesus cita os mandamentos da segunda tábua. Como assim da segunda tábua? A primeira é de relação da pessoa com Deus. A segunda é relação da pessoa com o próximo. E cita dizendo: Não matarás. Ainda está em vale? Ainda vale? Não cometerás adultério? Não roubarás? Não levantarás falso testemunho? Honra teu pai e tua mãe? Ainda está em voga? Os mandamentos ainda valem para os dias de hoje. O jovem, como eu, você, poderíamos dizer: Eu vivo isso.
Jesus diz: quer ser perfeito? Tem que dar mais um passo. Ele não conseguiu, porque ele era muito rico. Faltou liberdade. Por isso, a pergunta hoje é: o que está me prendendo? O que está me prendendo para chegar e buscar a perfeição? Então faça-me livre, Senhor, livre. Diga: quero ser livre, Senhor. Perceba que esse jovem chegou entusiasmado, chegou diante de Jesus buscando algo, mas algo lhe prendeu: os bens materiais. E o Evangelho diz que ele foi embora triste, foi embora cheio de tristeza, porque era muito rico. Eu diria para você, e me pergunto também: o que hoje está nos prendendo? Tenta responder, tenta achar uma resposta. O que é que não nos faz ser livres? É uma pessoa? Um apego afetivo? As coisas do mundo? Desejo de fama, de crescer, de prosperar, está sendo um obstáculo? Eu quero ser livre, Senhor. Cante isso e peça essa liberdade. Não vale a pena ir embora da presença de Jesus muito triste. O que nos prende hoje? Então peça, faça dessa música uma oração. Quero ser livre, Jesus. Às vezes nem tenho consciência do que está me apequenando, do que está me entristecendo, mas eu quero ser livre. Quebre os grilhões, quebre as correntes, Jesus. Livre para viver o amor, livre para te servir. Nós somos este jovem que se aproximou de Jesus, não importa a tua idade cronológica. É a nossa alma jovem, é a nossa busca da perfeição, mas há tantos obstáculos. Quebra, Senhor, quebra os grilhões, abra as correntes, coloca-me em liberdade, Senhor. Eu quero renascer, eu quero ser livre, Senhor. Eu quero te seguir, Senhor. Eu quero te seguir. Dai-me esta liberdade, Senhor. Peça isso. Fazei-me livre para buscar a perfeição. Repita isso, sem pressa. Fazei-me livre, Senhor, para buscar a perfeição. Tire de mim tudo aquilo que me faz estar aprisionado, engaiolado, preso. Quebra, Senhor. Liberta-me, Senhor. Nós só começamos. Eu vou para o intervalo e volto. Partilha de vida, leitura orante. Chame um amigo, uma amiga. Segunda-feira, gente. Chame lá. Nós voltamos já.

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0: 10 e 14.
1: 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Arminda, que a paz de Jesus esteja com você, Arminda.
2: A paz, Padre, a sua bênção.
1: Deus abençoe. De onde você fala, Arminda?
2: Falo de Birigui.
1: Birigui?
2: Estado de São Paulo.
1: Estado de São Paulo. Como é que você me acompanha ali?
2: Padre, eu acompanho pelo canal 21.
1: Opa! TV aberta, canal 21, louvado seja Deus.
2: Amém.
1: E chega bem a imagem ali?
2: Chega bem.
1: Tá bom.
2: Eu não perco o programa do senhor, das novenas de grupo de oração de segunda.
1: Opa, noite de louvor.
2: É.
1: Tá certo. O que você quer partilhar, querida?
2: Eu queria contar uma bênção, padre.
1: Conte pra todo mundo.
2: Eu queria contar uma benção, que eu fui operada da catarata das duas vistas.

0: ficou boa e uma 15 dias ficou boa. Aí eu deitei bem e acordei ruim.
1: Nossa.
0: Com muita dor, meu olho fechou. Ficava só um risquinho aberto, tudo vermelho.
1: Sim.
0: Aí foi uma luta, foi um ano de luta. Os médicos, tinha dia que tinha 3 médicos em volta de mim, não achava o que era.
1: Certo.
0: Fez tanto exame, até pra câncer, muito exame, e não achava o que era. A médica que operou, acha que foi, tipo, cada 1000 pessoas acontece com uma. Acontecido ter uma bactéria do hospital.
1: Ah, a senhora pegou uma bactéria?
0: É, não deu nos exames, não, mas ela crê que pode ter sido.
1: Entendi.
0: Só que bactéria é difícil de dar, sim, mas... Porque fez tanto exame, até de tuberculose, um monte de exame.
1: Entendi.
0: E aí eu... Por um acaso, eu passando na televisão, eu achei esse canal falando das bênçãos de Jesus da Santa Chagas.
1: Olha, e não foi por um acaso, não, né? Não foi por acaso, não. Foi Deus que fez a senhora mexer no controle.
0: Eu não sabia, né, padre, desse canal.
1: Olha aí.
0: Aí tava passando assim e eu falei, meu Deus, tá contando bênçãos cada cura. Eu comecei a chorar e eu falei, eu pedi também. Aí eu falei pra Jesus da Santa Chagas, Santa Luzia e Nossa Senhora do Carmo, é que é aí, não é?
1: Sim, a nossa madrinha, Nossa Senhora do Carmo.
0: É, Nossa Senhora do Carmo. Eu falei, se eu conseguisse recuperar minha visão, que tinha me dado por perdida a visão, e talvez
1: sim,
0: podia passar pela outra doença.
1: Certo.
0: Aí eu recebi a graça, graças a Deus. Eu
1: amém.
0: Falei, se eu receber, Santa Luzia, eu vou assistir a sua missa aqui e vou levar um vaso de flor natural muito bonito, que foi antúlio vermelho.
1: Certo.
0: E falei, vou começar a dar o pouquinho que eu tenho, eu vou dividir, vou começar a dar uma ajuda para essa igreja.
1: Certo.
0: Aí já faz mais de anos.
1: Tá certo, filha. Então, graça...
0: Aí eu ajudo sempre.
1: Ajuda a sua comunidade.
0: Meu marido saiu aí, ele falou pro senhor dar uma benção para ele também.
1: Como é o nome dele?
0: Zumiro Milos.
1: Como?
0: Zumiro Milos.
1: Deus abençoe, seu Zumiro. Louvado amém. Seja Deus. Então diga comigo, graça recebida.
0: Graça recebida.
1: É graça testemunhada.
0: É graça testemunhada.
1: Toca o sino, sacristão.
0: Toca o sino, sacristão.
1: Deus seja louvado.
0: Padre,
1: oi, querida.
0: Eu tenho uma depressão profunda, desde de criança, assim. Eu nunca consegui falar pai pro meu pai.
1: Sério? Mas aconteceu não, alguma coisa?
0: Porque ele bebia muito. E minha mãe teve 15 filhos.
1: Certo.
0: A gente morava na roça. Ele bebia todo dia, vinha para Birigui, ia à tarde em casa, bêbado. E eu já fui confessar com o padre aqui, e ele falou assim que eu tenho um trauma desde a barriga da minha mãe.
1: Certo. Agora a senhora sabe que o caminho, apesar de tudo, dessa história doída que a senhora tem com seu pai, tem que perdoá-lo.
0: É, o padre falou, já pedi perdão para ele.
1: Certo.
0: E ficou esse pânico, aí eu casei, mudei com uma família, assim, meu marido não tinha condições de fazer uma casa, falou, nós moramos junto um ano, depois separa. Mas aí o outro irmão era muito ruim.
1: Entendi.
0: Não deixou fazer outra casa. Então tem que morar aqui junto.
1: Vida sofrida, hein, mulher?
0: Aí foi sofrido, 17 anos juntos.
1: E agora, como é que tá?
0: Então, agora, graças a Deus, depois de 30 anos, nós conseguimos a nossa casa.
1: Amém.
0: Mas com 17 anos de junto, teve que separar.
1: Entendi.
0: Nós separou de casa, ele pegou uma casa de um primo dele, que no sítio não pagava aluguel, a gente mudou na casa.
1: Tá bom.
0: E daí viemos para Birigui.
1: Filha, a sua história é de muita dor, sofrimento. Mas, Arminda, perdoe a todos os que te fizeram mal. Isso não é para o bem deles, é para seu próprio bem. Tá certo, filha? Que Deus abençoe Arminda de Birigui, São Paulo. TV, canal aberto, gente, 21.1. Não foi acaso, não. Ela mexendo no seu controle, encontrou a TV. Como é importante. Minha saudação a Dom Sérgio, de Araçatuba. Amado povo de Deus, escute esse testemunho, por favor.
2: Darlene, do Alto Dois Carneiros, Jaboatão, dos Guararapes. É. Acompanho a experiência de Deus pela Rádio Recife. Opa. FM 97.5. Eu e minha família somos associados. Amém. E no dia de Nossa Senhora do Carmo recebemos um presente, uma estampa do manto de Jesus das Santas Chagas. Ah, ficou muito lindo. Nós amamos. Muito obrigado. Que Deus abençoe o senhor e toda a equipe e conceda muita saúde. Todo mês recebo a capelinha das Santas Chagas na minha casa. Linda. É maravilhoso.
1: Deus seja louvado, filha. E ela está se referindo àquilo que eu mostrei. Que sinal que está... colaborou com a campanha de Jesus das Santas Chagas. Essa estampa, lembrando o manto de Jesus das Santas Chagas. Meu abraço, Darlene. 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Lá tem a Rádio Recife. 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Eu volto já, volto com a leitura orante. Volte comigo.
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0: não sei se você teve a oportunidade de acompanhar o retiro no sábado e domingo, que já aconteceu em Hudson, Massachusetts, no Clube Português. O que eu quero dizer é que você pode, no YouTube Padre Manzotti, está lá as palestras, estão lá as palestras de sábado, estão lá as palestras de domingo e a missa. São palestras diferenciadas. Vai lá, prestigie, YouTube Padre Manzotti, não deixe de acompanhar as palestras, que foram muito fortes em relação a exatamente o cansaço. Deus que vem dar força ao cansado, foi o tema geral. E quero lembrar, povo dos Estados Unidos, nós temos ainda encontro, dia 22 de agosto, sábado agora. Eu estarei em Delham, Nova Jersey, com um momento de espiritualidade inabalável. Com fé, a tempestade vai passar. Será na Escola Católica da Cruz Sagrada, sábado agora, pessoal de Nova Jersey, região brasileiros. Das 8 às 5 da tarde no sábado, você tem acesso através do camarotetickets.com, no site padrereginaldomanzotti.com.br, ou mais informação na missão Estados Unidos, @missão.usa. Isso sábado agora, dia 22. E dia 25, terça-feira, eu estarei em Orlando, na Flórida. Momento de espiritualidade inabalável. Vai ser aonde? Na Flórida, padre. Onde vai ser lá em Orlando? Na Basílica do Santuário Nacional de Nossa Senhora Rainha do Universo, às 7 horas da noite. Também camarotetickets.com. E agora, escute o que as pessoas têm dito sobre a leitura orante, por favor.
1: Eu sou a Vanusa, aqui de Fortaleza. Estou ligando para falar sobre a leitura de Jó.
0: Opa!
1: Que leitura maravilhosa.
0: Verdade, foi linda.
1: Eu acompanhei
0: linda.
1: Todos os dias que o senhor começou. Sempre na hora da leitura, o que eu estivesse fazendo, eu parava para escutar. Porque é uma maravilha, é muito rica a leitura de Jó. Eu nunca tinha prestado atenção como é tão rica da presença de Deus, tão bom para o nosso ensinamento, para a nossa casa, para a nossa família. Eu fiquei maravilhada com a leitura de Jó. Muito obrigado, um abraço para o senhor e para toda a sua equipe.
0: Um abraço, Vanusa. Que bom, eu também fiquei muito edificado. Inclusive, vocês podem adquirir o livro e ler Inabalável. É uma releitura do livro de Jó. Esse livro está em todas as livrarias do Brasil. Ele é atemporal, gente. Adquira. Vanusa de Fortaleza, Ceará, TV Evangelizar, canal 21.1, canal aberto lá, hein? Também nos transmite a Rádio Jangadeira FM, Shalom FM, Dom Bosco FM, Arcebispo, Dom Gregório Paixão da Arquidiocese de Fortaleza. Bíblia aberta, cartilha de oração.
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0: 2 Coríntios, capítulo 5, versículo. Eu vou ter que retomar de sábado, né? Porque ficou um domingo no meio, esqueceram. De fato, nós sabemos que quando for destruída essa barraca que vivemos, que é o nosso corpo, olha o que Paulo fala. Aqui na terra, Deus nos dará para morarmos nela uma casa no céu. Uma casa não foi feita por mãos humanas. Foi Deus quem a fez e ela durará para sempre. Por isso, olha a frase. Gememos enquanto vivemos nesta casa agora. Me veio agora a memória a Salve Rainha que eu gosto demais. Gemendo e chorando neste vale de lágrimas. Não é assim a Salve Rainha? Gemendo e chorando neste vale de lágrimas. Volta Paulo. Por isso, gememos enquanto vivemos nesta casa agora, pois gostaríamos de nos mudarmos já para a nossa casa no céu. Aquela casa será o nosso corpo celestial. E quando nos vestirmos com ele, não ficaremos sem corpo. Gememos, vem de novo a palavra. aflitos enquanto vivemos nesta barraca que é o nosso corpo. Isto é porque queremos ficar livres. Isso não é porque queremos ficar livres do nosso corpo terreno. Não é desprezo ao corpo, ei. Isso não é desprezo ao corpo. A verdadeira religião cristã não despreza o corpo. Pelo contrário, o nosso corpo é santuário de Deus. O que desejamos é receber o corpo celeste, para que a vida faça com que o que é mortal desapareça. E foi Deus que nos preparou essa mudança e nos deu o seu Espírito como garantia de tudo o que Ele tem para nos dar. Estamos sempre muito animados, continua Paulo, pois sabemos que enquanto vivemos neste corpo, estamos longe do lar do Senhor, porque vivemos pela fé e não pelo que vemos. Repito, ei, Padre, eu me encontrei nessa leitura, no gemendo e chorando neste vale de lágrimas. Mas você se encontrou? Hoje, o que você está vivendo é gemendo e chorando num vale de lágrimas? Se encontre mais nesta frase, versículo 7 do capítulo 5, porque vivemos pela fé e não pelo que vemos. De novo, vivemos pela fé. Eu estou falando com você, que está me ouvindo pelo rádio, me vendo pela TV. Por mais que você esteja gemendo e chorando neste vale de lágrimas que é a vida, viva pela fé. Viva pela fé e não pelo que você vê. Talvez o que eu e você estejamos vendo hoje é um mundo cinza, comida sem sabor, flores sem cor, sem perfume, uma vida pesada. Mas eu vou lhe dizer de novo, versículo 7, toca o sino, sacristão, aqui está um segredo. Vivamos pela fé e não pelo que vemos. Isso nos anima. Olha o que diz Paulo. Isto nos anima. Padre, não estou encontrando sentido. Viva pela fé, não pelo que você vê. Isso vai te animar. Viva pela fé. Isso vai te trazer felicidade. Estamos animados e gostaríamos de deixar de viver esse corpo para irmos com o Senhor. Porém, acima de tudo, o que nós queremos é agradar o Senhor, seja vivendo no nosso corpo aqui, seja vivendo no Senhor. Porque todos nós temos de nos apresentar diante de Cristo para sermos julgados por Ele. E cada um vai receber o que merece, de acordo com o que faz, de bom ou de mal, na sua vida aqui na terra. Caramba, Padre, não sou eu que falei isso, não. Escute isso e vê se não mexe conosco. Cada um de nós vai receber o que merece, de acordo com o que fez, de bom ou de mal, na sua vida aqui na terra. Vou repetir porque é forte demais a leitura orante de hoje. Viva pela fé e não pelo que vê. Mas saibamos nós que cada um de nós vai receber o que merece, de acordo com o que fez de bom ou de mal na sua vida aqui na terra. Eu vou para o intervalo e volto. Inclusive, volto convidando você a partilhar comigo nas redes sociais. Eu volto já, volte comigo.

0: 10h37.
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0: 10h39.
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0: Filhos e filhas, eu fui para o intervalo com a leitura orante e a equipe vai colocar no Instagram e eu gostaria que você comentasse. Comentasse o quê? Comentasse esse texto, esse versículo, capítulo 5, versículo 7. Queria que você comentasse, não coloca só amém, amém, amém, amém. Eu queria seu comentário, porque vivemos pela fé e não pelo que vemos. E depois, o comentário sobre este finalzinho aqui, que eu acho muito forte. E cada um vai receber o que merece, de acordo com o que fez de bom ou de mal na sua vida aqui na Terra. Por favor, até o final do programa vai ser colocado e você faça o seu comentário lá no Instagram, Padre Manzotti Oficial, tá certo? Helena, que a paz de Jesus esteja com você, Helena.
1: Bom dia, padre. A sua bênção.
0: Deus abençoe. De onde você fala?
1: Eu falo do interior de Goiás. Eu estou aqui, padre, para dar meu testemunho.
0: Interior. Qual o nome da cidade?
1: É, o meu nome da cidade é Jaupassi.
0: Jaupassi, interior de Goiás. Está certo?
1: É bem no interior.
0: Tá bom. Como é que você me acompanha aí, ali em Jaupassi?
1: Eu acompanho pela TV aberta, TV Evangelizar 329.
0: Ah, canal é parabólica digital?
1: É digital.
0: Ah, isso, gente, tá vendo? Ó, tendo uma parabólica em casa, pode ser na zona rural, pode ser no lugar mais longe ou mais perto. Se sintoniza a TV Evangelizar. Conta, Helena, para todos nós.
1: É porque foi em 2021, eu fui diagnosticada com dois nódulos na mama. Aí o médico pediu para mim fazer a biópsia. Eu estava preocupado porque eles eram grandes. Aí eu fiz, não deu nada não. Aí mandou fazer acompanhamento. Aí eu fiz acompanhamento de 2 anos. Aí ele desapareceu.
0: Certo.
1: Agora, nesse ano, mês de abril, eu fiz de novo. Aí já deu, foi categoria 4. Aí falou assim, o doutor falou assim que era autossugestivo de malignidade. Aí pediu para fazer biópsia. Aí eu fiz, aí deu esse autossugestão de malignidade. Ele falou assim que aí ele, no ultrassom que deu que estava categoria 4, né? Aí ele pediu a biópsia. Aí na biópsia que eu fiz, aí eu pedi muito Jesus da Santa Chaga, que eu sou muito devota dele, né?
0: Amém.
1: Eu faço novena, rezo o texto todos os dias. Eu acompanho o Senhor também pela evangelho, pela experiência de Deus, 10 horas da manhã.
0: Sim.
1: E aí eu pedi Jesus da Santa Chaga que concedesse essa graça. Que se a minha biópsia desse negativo, eu ia dar meu testemunho.
0: Amém.
1: E ia ser também associada da
0: obra
1: campanha
0: evangel...
1: de Jesus da Santa Chaga.
0: Opa!
1: Só que está tão difícil de eu conseguir esse meio para poder ser associado, porque na minha cidade não tem mais correio. Só funciona os SEDEX também só até outubro. Diz que outubro vai fechar.
0: Entendi.
1: Aí eu mandei minha carta, mas minha carta foi para a cidade vizinha.
0: Então,
1: não,
0: peraí. Vamos fazer assim, espera aí, Helena. Já que você está na linha, depois você fica na linha, a telefonista, atenção, telefonista, ela vai pegar o seu número, você tem que passar o número, e nós vamos ligar para você para resolver como você se tornar uma associada, tá bom? Nós vamos achar um jeito de, já que não chega o boleto ali, não chega o jornal, porque um problema de correio, nós vamos achar um outro jeito. Tá bom?
1: Não, padre, mas eles podem mandar o boleto, assim, pelo coisa no meu WhatsApp, aí eu vou lá na Lan House, eles emitem para mim o boleto e vou na lotérica.
0: Eita, é sabida demais, só. Então é isso que eles vão fazer. Mas eu...
1: Aí só que eu quero que ponha, padre, eu quero que ponha, assim, o vencimento do boleto vencimento 4, sabe?
0: Tá bom.
1: Assim, do mês.
0: Mas aí, ó, a equipe que cuida dessa parte vai falar com você ainda hoje. Eu lhe prometo que ainda hoje eles vão ligar para você, tá? Promessa
1: tá
0: minha.
1: Uhum.
0: Então, pela graça recebida...
1: É graça testemunhada. Toca o sino, sacristão.
0: Tá bom, querida. Quer pedir oração para alguém, Helena?
1: Ah, vale. Eu quero pedir oração para minha família. Eu quero pedir oração também para mim, por causa do meu benefício, que tá parado até hoje. Tem quase ano que isso falou assim para me aguardar a resposta. Eu montei todos os processos, aí disse
0: tá
1: que
0: bom.
1: Foi aprovado, mas a carta nunca veio. Aí eu estou aguardando até hoje, eu queria que o senhor orasse
0: tá
1: e
0: bom,
1: colocasse o na campanha para ver se esse benefício sai, se for
0: e
1: a vontade
0: que,
1: de Deus.
0: Tem que ligar lá, se essa carta não chegou, se vai que aconteceu alguma coisa. Liga lá e se informe, filha.
1: É, eu vou ligar lá.
0: Se de repente você está com um problema de correio ali, você disse. Então a carta às vezes foi mandada e não chegou. Vai que o benefício já saiu.
1: Não, mas já tem que... quase anos já.
0: Mas liga lá, mulher. Seja insistente. Ah, ó, agora eu prometo, a nossa equipe vai ligar ainda hoje para você, Helena, meu abraço de Jaupassi, Goiás. Olha que maravilha. Lá longe. Parabólica Digital, canal 329. Dom Lindomar Rocha Mota, São Luís dos Montes Belos. Gente, eu vou direto, vou atender, tá na linha faz tempo. Isabel, que a paz de Jesus esteja com você, Isabel.
2: Amém, Jesus, sua benção, padre.
0: Deus abençoe. De onde você fala, filha?
2: Eu falo de Santa Rosa, interior de Guaraniaçu.
0: Guaraniaçu, Santa Rosa, Paraná?
2: Paraná,
0: Paraná, isso. Tá certo. Diga lá, minha filha.
2: Padre, primeiramente eu quero agradecer a Deus, a Jesus e Santas Chagas, por eu ter conseguido ligar para o Senhor, que era meu sonho.
0: Opa, é seu dia então. Fala lá, minha querida.
2: Primeiro eu quero pedir oração para minha filha, padre, que ela foi consultar e ela tem dois nódulos no seio, cada um, um nódulo cada seio. Amanhã ela vai passar por uma mamografia.
0: Tá.
2: Eu peço a oração do padre para Jesus e Santas Chagas abençoar que não seja nada grave.
0: Tá, como é que é o nome dela?
2: É Poliana Andrade.
0: Poliana Andrade, tá bom.
2: E pra mim também, padre Isabel Andrade.
0: Tá bom.
2: Que eu tenho muita ansiedade, eu tenho depressão, tomo remédios.
0: Tá bom, vamos colocar, levar no altar do Senhor, pode ter certeza. Tá bom, filha?
2: Uhum. Que Deus... pelo meu marido, Sebastião, que ele é ministro da Eucaristia aqui na nossa comunidade.
0: Opa, parabéns, Deus parabéns a ele, por mim.
2: Eu dou sim, padre, há 10 anos ele é ministro da nossa comunidade, é só ele ministro aqui.
0: Que coisa boa. Que Deus abençoe, tá bom, querida? Meu grande abraço, Isabel, de Guaraniaçu, Paraná. Você vê, gente, Parabólica Digital, de novo, ó. Tá vendo como você é associado? Como é, onde que gasta o dinheiro? Nós mantemos o sinal na Parabólica Digital. Isso significa colocar o lugar no satélite. Isso tem custo. Por isso que você se torne um associado hoje, 0800... 410-6060, é verdade? Nós temos canal aberto em várias cidades, mas aonde não tem canal aberto, como é que a pessoa pode sintonizar? Se escutou, lá de Jaupassi, Goiás, agora Guaraniaçu, Paraná, Parabólica Digital. Ajude-nos a evangelizar. Também chega lá a Rádio Comédia Cascavel, e pertence Guaraniaçu à Arquidiocese de Cascavel. Dom José Mário Scalon Angonese também estará em Cascavel este ano. É, tem muita estrada ainda. Filhos amados, eu quero fazer um apelo a você. Ajude a pintar a casa da mãe, onde a sede da obra Evangelizar é Preciso, Nossa Senhora de Guadalupe. Gostaria de pedir a você, nós estamos nesta primeira etapa para a climatização. 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Tem os nomes ali? Várias pessoas que já estão doando a partir de R$500. O objetivo primeiro é climatizar. Não é ar-condicionado, mas é um sistema para refrigerar. É muito quente. 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Ou pelo CNPJ. Você está vendo o QR Code ali na sua tela? Você pode fazer a sua doação. Você pode fazer pelo CNPJ 76-648-500-004355. Você pode fazer na secretaria da paróquia, na recepção da associação ou no dízimo. Ajude-nos a agora climatizar a casa da mãe. Este livro de Nossa Senhora de Guadalupe, ficará no santuário para sempre. E o outro, eu levarei, quero crer, na próxima viagem que farei, que vou fazer, na verdade, só falta a data, para Guadalupe, no México, no santuário de Nossa Senhora de Guadalupe. Eu vou para o intervalo e volto com a novena de São Roque. Volte comigo.

0: 10h50.
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6: 10:54.
7: Ceará. Amado povo de Deus, lembrando ao povo dos Estados Unidos, temos ainda encontro, dia 22 de agosto, em Nova Jersey, Delham, onde, das 8 às 5 da tarde no sábado, eu estarei na Escola Católica Cruz Sagrada. Entre em contato, faça a sua inscrição. camarotetickets.com. 25 de agosto estarei em Orlando, Flórida, às 7 horas da noite, na Basílica do Santuário Nacional Nossa Senhora Rainha do Universo. Quero anunciar com antecedência a festa das Santas Chagas, porque muitos estão pedindo, porque querem organizar caravanas, van, ônibus, reservar hotel. Gente, parece longe, mas está chegando. 21 a 27 de setembro, 21 a 27 de setembro, nós teremos a Festa de Jesus das Santas Chagas. Mais informação você encontra, já está, evangelizarepreciso.com.br. E lembrando que já temos a camiseta oficial do Evangelizar é Preciso Fortaleza, que será dia 31 de outubro. 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Adquirindo a camiseta, você está ajudando a construir o evento. Escute esse testemunho de Campinas. Escute. Campinas é Rádio Brasil? Levanta ali para mim, por favor. Campinas. Maria Lúcia, a sua bênção, Padre Reginaldo. Sou Maria Lúcia de Campinas. Venho dar o testemunho da cura de um câncer que descobri em fevereiro de 2023. Fiz mastectomia da mama esquerda no dia 18 de março do mesmo ano. Na hora da cirurgia, eu clamei: Jesus das Santas Chagas, derrame uma gota do seu sangue para que tudo dê certo e eu seja curado, curada. Padre, ele ouviu a minha prece. Correu tudo bem. Não precisei nem de quimioterapia, nem radioterapia. Sou muito grata a Jesus das Santas Chagas. Faço hoje acompanhamento e exames de rotina de 6 em 6 meses. Continuo orando pelos exames. Creio que estou curada, pois Jesus não faz a obra pela metade. Graça recebida, graça testemunhada, toca o sino, sacristão, Campinas, Maria Lúcia. Bom, eu sempre falo, quando a gente recebe uma grande graça de Jesus das Santas Chagas, que tal você se tornar um líder mensageiro da capelinha de Jesus das Santas Chagas? Já que recebeu a grande graça, torne-se um líder mensageiro. E como eu disse, Campinas, Rádio Brasil, Arcebispo Dom João Inácio Miller. Miller. Vamos juntos à novena São Roque, sétimo dia.
6: Meu amor me cura.
7: Ó Deus, por intercessão de São Roque, curai as feridas do corpo, curai as feridas da alma. Ó Deus, por intercessão de São Roque, curai as feridas do corpo, curai as feridas da alma. São Roque, vós que não tivestes medo de dedicar de corpo e alma o cuidado aos doentes, e como prova de vossa fé e confiança, contraíste a doença, mas Deus o curou. Deus o alimentou e de modo milagroso o curou. São Roque, nesta novena pedimos, protegei-nos contra as doenças infecciosas, livrai-nos do contágio, livrai-nos das feridas abertas, livrai-nos das feridas físicas, emocionais, espirituais. São Roque, nesta novena, hoje sétimo dia, livrai-me da enfermidade que agora apresento. Coloque a enfermidade. Senhor, peço por intercessão de São Roque, pelos doentes dos hospitais, alívio das dores e dos sofrimentos. Eu me comprometo de também agir na caridade com aqueles que sofrem. São Roque, abençoai os médicos, fortalecei os enfermeiros, os intensivistas, os atendentes de hospitais, os voluntários, os cuidadores dos doentes. De modo especial, curai as feridas expostas e curai as doenças graves. São Roque, livrai-nos do mal. São Roque, livrai-nos das infecções. São Roque, livrai-nos do mal. São Roque, livrai-nos das infecções. São Roque, rogai por nós. O Senhor esteja convosco. Ele está no meio de nós. Abençoai, Senhor, a água, a roupa dos enfermos, as fotos de família. Abençoai os remédios. Abençoai, Senhor, aqueles que mais precisam, por intercessão de Nossa Senhora do Carmo, São Pio de Pietrelcina, nos méritos das Santas Chagas. Em nome do Pai, do Filho e do Espírito Santo. Amém. E eu concluo com um clipe, YouTube Padre Manzotti, manda teus anjos. Evangelizar é preciso!
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1: Na rádio que faz amigos, 11 horas e 1 minuto.
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1: Eleições 2026. Sérgio Moro lidera disputa pelo governo do Paraná, aponta pesquisa.
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1: Segunda-feira, 17 de agosto de 2026. Estamos no inverno brasileiro. 104 informa. 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Uma nova pesquisa do Instituto Paraná Pesquisas, divulgada nesta segunda-feira, aponta Sérgio Moro, do PL, na liderança da disputa pelo governo do Paraná. Na pesquisa estimulada, quando os nomes dos candidatos são apresentados, Moro aparece com 46,1% das intenções de voto. Requião Filho, do PDT, tem 23,4%, seguido por Sandro Alex, do PSD, com 16,5%. Os demais candidatos somados não chegam a 2 pontos. Outros 6,5% disseram que votariam em branco ou nulo, enquanto 5,5% não souberam ou não quiseram opinar. Na disputa pelo Senado, Deltan Dallagnol, do Novo, aparece na primeira colocação, com 34%. Alexandre Cury, do PSD, tem 29,6%. Gleice Hoffmann, do PT, 28,1%. E Felipe Barros, do PL, 26%. Como a pergunta permite até 2 escolhas, os percentuais não somam 100%. A pesquisa ouviu 1.520 eleitores, presencialmente entre os dias 13 e 16 de agosto, em 65 municípios do Paraná. A margem de erro é de 2,6 pontos percentuais, com nível de confiança de 95%. O levantamento está registrado no Tribunal Superior Eleitoral sob o número PR09048/2026.
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1: Internacional e Remo se enfrentam nesta segunda-feira às 8 da noite no Beira-Rio, em Porto Alegre, pela 23ª rodada do Brasileirão. O Colorado busca uma reação urgente, não vence as 6 partidas na competição, com 4 derrotas, e entrou na zona de rebaixamento após a vitória do Santos sobre o Vasco.
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7: 28 graus em São Miguel do Iguaçu.
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7: Bora, gente, 11 horas 7 minutos, muito bom dia, vamos que vamos, Papo 104 continua até o meio-dia com a sua participação, a sua interação, e olha, a Tati já vai trazer aí o qual a interativa e também, claro, convidando você para participar, porque hoje tem prêmio, daqui a pouquinho a gente vai sortear para você para Magazine Luiza, na Rua Alfredo Chaves, Moinho da Alegria, Sabor de 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Bora, Tatizinha!
11: A nossa interativa de hoje te pergunta o seguinte: qual objeto aí da sua casa você não joga fora? Você acumula, quando vê tem um monte, e aí você fala, não, eu tenho que jogar fora. Ah, mas um dia eu vou precisar, entendeu? Você vai acumulando. A Zuleide antes deu exemplo de sacolinhas. Meu Deus do céu, tem época que na casa tem trocentas sacolas, né? Essa cola grande, essa cola pequena, essa cola média, e põe lá no tal do puxa-saco, já nem cabe mais. Mas você sempre vai achando uma gaveta pra enfiar essa cola. Outra coisa são os potes. Pra que tanto pote? Tanto pote de margarina, de doce de leite, de extrato, de tomate, de sorvete, de isso e daquilo. Mas vai guardando. Aí lá na seção dos homens é pedaço de borracha, é parafuso, é prego, vai entortado, arame. Mas vai usar, nem que seja pra pegar tétano, mas eles juram que vão usar. É roupa que a gente guarda também, nossa, tem muita coisa que a gente vai acumulando e quase nem percebe. Aí o dia que você fala, nossa, eu tenho que limpar tal coisa, aí você vê que o saco de lixo de 100 litros só fez cócega, entendeu?
7: Gente, agora que você me lembrou de uma, eu usei uma tela e guardei parte daquela tela. Aí depois que eu me cortei com o que sobrou daquela tela, eu joguei.
11: Não, porque um dia eu vou usar esses 30 centímetros de tela.
7: Não vai, joga fora. Aqui a parte metálica que você cortou, que fica pra fora, você vai guardar ela, tu vai procurar outra coisa, você vai se machucar, vai se cortar. É fato.
11: Então estamos esperando a sua participação no nosso WhatsApp, que é o 356-510-33. E pra você que participar e interagir aqui com a gente, carimbar com Barbie Pet, estará concorrendo a pacotinho de snacks, de biscoitinhos aí da Especial Dog pro seu almigão.
7: Ai, meu Deus. Banda Universitária, vamos que vamos, gente. Esse é o Papo 104. Que bom saber que você tá ligado com a gente.
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0: 11h14, gente, vamos que vamos. 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Tatizinha, duas participações para abrir esse bloco.
1: A participação da Maria Mercina. Bom dia, galera.
0: Bom
1: Eu
0: dia.
1: Guardo roupa na esperança de que vou usar.
0: Eita.
1: Sei que não é certo, mas eu faço. E não é só você não, Maria.
0: Pode
1: ficar
0: dureza.
1: Bem tranquila, tá? Pode ficar bem tranquila que não é um problema só seu esse.
0: Aham.
1: O expedito lá em casa, o que acumula é raiva. Ai, que cachorro louco! Essa dá pra jogar fora. Ah, dá, mas que a gente gosta de se alimentar dela também. A gente... Ai, ai, ai. Dá uma rosnada aí, ô Expedito.

0: Gente do céu, Expedito, o problema é que essa a gente elimina uma volta, né? Não, não adianta, sempre tem um reservado, né?
1: Ai, gente, não, não é bom, né, Expedito? Mas fazer o quê, né? A gente faz isso daí também.
0: 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Eu vou ter que fazer um intervalo e já a gente volta, hein? Volta com a sua participação. Para quem quiser participar, Tatizinha.
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6: Sistema FAEP repudia a invasão de fazenda no Paraná. De volta aqui no Papo 104 com mais uma edição do Notícias Agrícolas. O Sistema FAEP manifestou repúdio à invasão da Fazenda São Paulo em Terra Roxa, aqui na região oeste. Segundo a entidade, cerca de 30 indígenas ocuparam parte da propriedade, que possui aproximadamente 1.200 hectares. Outra área da mesma fazenda já estaria ocupada por outro grupo. O presidente do Sistema FAEP, Agide Eduardo Meneghetti, solicitou apoio da PM para reintegração de posse. O proprietário já registrou boletim de ocorrência e aguarda as medidas legais. A entidade afirma que episódios de ocupação têm provocado insegurança entre produtores rurais em diferentes regiões do Paraná. 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
2: Bora, gente! Vamos que vamos! Esse é o Papo 104! 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Vamos lá, então. 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
3: 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A Léo Lopes, bom dia. Eu tenho dificuldade em me desfazer das minhas roupas. Oh. Mas de vez em quando...

0: quando sou obrigada a tirar algumas peças.
1: Ah, fazer o quê?
0: Ai, Léo, esse eu acho que é um dilema geral também, né?
1: Olha, eu
0: aí
1: acho que
0: aí você fica naquela, eu vou tirar para receber mais.
1: Hein? Eu vou juntar tudo vocês e nós vamos fazer um brechó ganhar dinheiro ainda.
0: Brechó, papo 104.
1: Isso. Vamos vender tudo isso aí, gente. Todo mundo ganha
0: dinheiro. Vai dar bom. Ah, Maria, o programa hoje tá das Marias. Sacola tem bastante. Ele não quer jogar no lixo e eu pego e joga no saco de lixo. Eita, nós! Maria falando que, pelo jeito, o marido não gosta de jogar as sacolinhas fora, mas daí ela pega e taca tudo no saco de lixo.
1: O senhor encrenco, né? E a dona Maria aí.
0: Terezinha. Terezinha mandando um áudio aqui pra gente.
2: Oi, bom dia. Bom dia. Tenho dificuldade de jogar meus potes de plástico fora. Às vezes estão tão velhos lá que eu já comprei um monte novo e estão lá aqueles velhos. Falei, ah, vou jogar fora. Não, vou pegar, vou guardar. Levo lá na garagem, põe na sacola, no fim, acabo jogando fora de vez.
1: Meu do céu.
2: Barbie Pet.
0: Barbie Pet, carimbando a participação pra entrar na nossa cumbuquinha da sorte também. Esses negócios de copo de plástico e garrafinha.
1: Nossa.
0: Lembra Você acha que agora diminuiu um pouquinho? É festa de casamento, é debutantes, aquela copinho comprido de plástico? Meu Deus do céu, teve uma época que você fica com dó de jogar fora porque você ganhou de um evento especial, mas aí não tem mais onde guardar.
1: E teve a febre da garrafinha também, de água, né?
0: Sim, 389 mil garrafinhas. Agora ninguém toma mais água. Vamos tomar água, gente.
1: Boa, fica a dica.
0: Logo, logo eu volto com mais.
1: 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Não pede não, hein? 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Ai, pra quem não se ligou, ou não sabe da história, não, a gente tava lá no bingo do São Miguel Futsal, né, no sábado à noite, e aí tava dele sortear os prêmios lá, né, saindo, não é sorteio que fala, né, Tati, sai do bingo lá, os ganhadores.
0: Os prêmios da rodada?
1: Eu e a Tati, os dois maiores pé frio, a gente não ganhou nem na modalidade pé frio.
0: O Lão falou que eu tinha que meter meu pé no micro-ondas.
1: Isso.
0: Pra esquentar, então pé frio que eu
1: sou. Nós ficamos na zona de rebaixamento, acima da zona de rebaixamento tinha o pé frio, que ganhava alguma coisa, mas nem isso ganhamos. Aí, o time do São Miguel, o Emerson falou pros meninos do São Miguel lá, pros até vocês ganharem um porco aí no bingo, eu pago o barril de chope. Os caras ganharam dois porcos e um pato, um casal de pato. Eu fico, cara, como que pode, né? 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Um abraço lá pro Lão também, pé de valsa. Rapaz, o Lão dança, hein? Dança.
0: A Cleusa que dança e põe ritmo lá no negócio.
1: O Lão só acompanha, né? Tá bom, então. Vamos deixar assim, né, Lão? Deixa elas achar que é isso, né?
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5: Na abertura do mercado agropecuário, a soja está sendo cotada a R$ 127,00 a saca, hein? O milho a R$ 58,00 e o trigo a R$ 75,00.
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5: Bora, gente, vamos que vamos. 11 horas mais 43 minutos. 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Ô, Tatizinha, galera participando, mandando o seu recado no oferecimento de Barbie Pet.
10: Tem sorteio hoje de um snack para cachorro, aqueles biscoitinhos para eles, tá? A participação da Maria da Silva.
11: Bom dia, Tati. Bom dia, cunhado.
10: Bom dia.
11: Eu também sou difícil para tirar minhas coisas. Eu já falo, não me dê enfeite de presente, porque eu tenho dó de dar pros outros, tenho dó de jogar fora. Agora as roupas, assim, quando não me serve, eu dou pros outros. pego e dou. Mas, assim, as outras coisas, eu tenho mais dó de dar. Como se você me dá um presente, alguma coisa, assim, é difícil para me desfazer. Por isso que eu já gosto de ganhar presente para mim usar e um batom, um perfume, que tá boa, e eu já fora. Os frascos, mas eu sou complicada também nessa parte de jogar as coisas fora.
10: É que dá um apego sentimental, né? Só que aí tem um outro detalhe que a Maria falou aqui. Me dá um perfume, me dá uma coisa, só que daí, se o perfume vir numa caixa bonita, a gente vai querer guardar a caixinha do perfume.
5: E o frasco.
10: E o frasco do perfume também. Ai, meu Deus. O que você ia falar?
5: Não, é isso, o frasco do perfume. Eu falei, cara, esses tempos ficou lá, eu tive que ter que jogar fora, não tem o que fazer, cara, porque é bonito, é legal, é pra... Mas não serve absolutamente pra nada, gente.
10: Mas é que agora esses perfumes árabes, eles estão vindo com umas embalagens tão bonitas, né?
5: Mas é por isso que muitas marcas estão usando o refil, né? Porque sabem que, por exemplo, a do Pingo Mágico que a gente pega na Suelen, né? Você usa, ou você pode comprar a versão de mais quantidade e usar o refil. É bem tranquilo e é muito útil esse tipo de refil. E serve muito pra gente que tem esse hábito, né, de não jogar as coisas. Porque não é uma coisa boa. Parece que você vai precisar pra outro, né?
10: Agora outro perfume lá dentro.
11: Ah, é verdade, eu tenho um vidro de perfume que eu ganhei da Mari, da Boticário, já faz uns 10, 12 anos. Olha. Eu tenho um vidrinho guardado, porque fiquei com dó de jogar fora.
5: Olha aí.
11: Nem tem mais aquele perfume do Florato. Isso é verdade, eu sou assim mesmo.
10: Viu, mas aí, ó, ela tem um frasco de um perfume de 10 anos atrás, já nem tá mais
5: tá em fora linha. De linha.
10: Já virou raridade já, Mari, pensou nisso, que às vezes guardar algumas coisas são legais?
5: Olha, eu acabei de assistir agora há pouco do intervalo um vídeo de um senhor que ele tinha uma venda, né? E ele se aposentou e tal. Só que a primeira garrafa de Coca-Cola que veio de litro, ele guardou. Ele guardou com o líquido e tudo. Uhum. A tampa tá enferrujada. Ele falou, lógico que não dá pra beber. Mas ele falou, eu guardei a lembrança. Tem... Ele não guardou, tá aí. Sabia que ele mostrando não tinha nem data de validade. E aí é assim que a gente começa a colecionar as coisas, né? Porque, ó, esse frasco de perfume, você guarda lá quando você tem um item que marcou uma época, uma geração e tá...
10: Nem a Coca tem e o cara tem.
5: Tem, exatamente. A garrafa original naquele formato.
10: O seu Mingo tá lá na roça, mas tá participando.
5: Epa! Aí sim, hein?
12: O ditado certo é quem guarda o que não presta tem o que precisa.
10: Oh! Certeza que ele olhou pro barracão e falou assim.
5: Vai. Hein?
10: Ah, seu amigo, boa,
5: quem,
10: hein?
5: Quem tava balançando, ouvindo o programa balançando, pior, tem que começar a jogar umas coisas fora. O pessoal tem razão. Ouve esse áudio aqui. Não, eu vou continuar chorando.
10: Não, vou por dentro, porque é muito profundo esse áudio aqui.
5: Não, foi a filosofia do dia.
10: Foi, filosofou.
5: Boa demais.
12: O ditado certo é quem guarda o que não presta tem o que precisa.
10: Aí, quem guarda o que não presta tem o que precisa. Rapaz, a dona Sônia deve ser feliz com um ditado desse.
5: Ó, dona Severa, agora você tem...
10: Não, é Sônia, é o seu Mingo que mandou.
5: Eu sei, mas agora eu tô lembrando que a dona Severa não sabia o que responder pro seu Severo lá no começo do programa. Viu que o Severo falou dela? Que ele tinha, ele guardava ela como coisa velha e tal? Então, ó, solta esse áudio, dona Severa. Agora, ó a resposta.
12: O ditado certo é quem guarda o que não presta tem o que precisa.
5: Ó, tem o seu Severo.
10: a participação da Neide.
13: Eu também tenho dó de jogar muitas coisas, a gente tem dó, porque eu já fui uma pessoa que passei muito sofrimento na minha vida, não tinha nenhuma cama para dormir.
10: E aí?
13: Quando a gente passa por enchente aqui, o que eu posso lavar e aproveitar, eu guardo. É, muita coisa que dá pra gente lavar, a gente aproveita, a gente não joga fora. Às vezes a gente também, às vezes eu vejo, a pessoa pede alguma coisa, a gente tem pra doar também, a gente pega e a doa, em vez de jogar fora, se a pessoa precisa, né? Então, mas sei lá, tenho dó também. Beleza?
10: Então a Neide vai fazendo estoque lá, pro dia que precisa ela tem guardado. Um abraço, Neide! E fechamos as participações, eu vou organizar aqui todas pro sorteio, tá?
5: Combinado então, Tatizinha, sorteio com Barbie Pet. 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Bora, gente! 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
1: 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Para fechar, Tatizinha.
2: Bora com a participação da Terimota.
3: Bom dia, Tati. Bom dia, Cunhasque. Bom dia. Tudo bom com vocês?
2: Tudo bem.
3: Não acompanhei o programa hoje, porque não estava em casa. Acabei de chegar faz 10 minutos. Opa. Aí fui ver o que era interativa. Também sou assim, de um pouquinho de guardar umas coisas... antigo em casa. A gente tem a mania de querer guardar que uma hora vai precisar. É que nem o nosso colega aí falou aí, né? Eu guardo os potinhos de margarina, sim. Porque eu uso muita margarina. E eu guardo, sabe por quê? Porque quando tem alguma coisa aqui em casa, uma janta, uma festa, sempre tem aquela que quer levar as coisas embora, né? E eu não vou dar minhas Tupperware. Aí eu dou as Tupperware que é de marca ainda, Quali, né? Aí eu coloco nos potinhos de margarina. Então eu gosto de acumular, assim, essas coisas. E tem outras coisas mais antigas. Inclusive, na minha casa tem aquele museuzinho de coisas velhas, coisas antigas. Tudo exposto aqui na minha edícula. Eu acho tão legal, acho tão bonito. E eu tenho, assim, tenho muita coisa antiga guardada. Um ótimo dia abençoado para todos vocês, para todos nós, que tenha uma semana cheia de paz, de alegria, muita saúde, a todos os ouvintes da Rádio Jornal 104.1.
2: Aê!
1: Obrigado,
2: essa
1: Teri!
2: Essa é a Teri, Teri Mota, que faz as bolachas que o povo gosta.
1: Aê,
2: Teri, um abração para ti. E sobre isso que você falou, Teri, antes das 10, a participação de uma das Marias hoje desse programa foi exatamente sobre isso, sobre guardar o pote para as visitas levar as comidinhas depois. Pra gente fechar de fato agora, a Sofia lá da Vila Ipiranga, eu acumulo maquiagem, não consigo me desfazer delas.
1: Oh.
2: Ah, maquiagenzinha da Sofia.
1: 11h57, já previsão do tempo.
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0: Tá quente, hein? Temperatura chegando na casa dos 31 graus aqui em São Miguel do Iguaçu. Temperatura máxima do dia. Hoje, previsão de sol. Não teremos chuva nem para hoje nem para amanhã. E amanhã vai ser parecido, tá? Batendo a máxima de 31 e a mínima vai ficar em 22 graus. Ou seja, dia quente do começo ao fim.
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2: Bora pra conhecer o ganhador.
3: Quem fatura hoje o pacotinho de biscoitinhos da Especial Dog no oferecimento de Barbie Pet é a Juliana Zata. Ju, parabéns, só passar na Barbie Pet no horário comercial para fazer a retirada. Juliana Zata, final telefone 0147. E ela tá ouvindo, ela tá digitando aqui.
2: Boa, parabéns, tá?
3: Valeu, Ju, um abraço.
2: Tá chegando na sequência o programa da Lara, a gente volta amanhã.
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5: Meio-dia e quatro.
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0: amigos, estamos de volta no seu rádio, mais um programa da LAR Cooperativa Agroindustrial. Hoje é segunda-feira, dia 17 de agosto de 2026. Realizado com sucesso mais uma edição do Cantarolar. Hoje aqui nesse espaço também, análise de mercado com o superintendente de negócios agrícolas, Vander José Dick Conrad.
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0: 18º Cantarolar, realizado de quarta a sábado, esse evento reuniu os intérpretes de toda a região da LAR Cooperativa e também representantes do Mato Grosso do Sul e de Santa Catarina. Lembrando, o palco e o ambiente foram preparados e o Cantarolar foi mais uma grande oportunidade para destacar a música em todos os seus estilos. Everton Faganello, presidente da Associação Recreativa LAR e Medianeira, organizadora deste evento, traz a sua avaliação.
2: Queremos aqui deixar os nossos agradecimentos e dizer que o Cantarolar 2026 foi muito mais do que um evento. Foi encontro, alegria, música e momentos que ficarão guardados em nossa memória. Como presidente da LAR Associação, meu sentimento é de gratidão e orgulho por tudo que construímos juntos. Por trás de cada dia de evento existem pessoas que acreditaram, trabalharam e fizeram acontecer. Meu muito obrigado a todos que fizeram parte desta história. O Cantarolar é feito de pessoas, de dedicação e, acima de tudo, de amor. Meu muito obrigado a todos.
0: Complementando as informações do Cantarolar, os intérpretes, as informações, também classificação final, imagens, você encontra nas redes sociais da LAR Cooperativa e toda a gravação na íntegra também no YouTube, lar.ind.br/cantarolar. Agora aqui, análise do mercado de grãos. Está conosco o superintendente de negócios agrícolas, Vander José Dick Conrad. Vander, inicialmente, sobre a semana passada, quais são os principais registros? Boa tarde.
3: Boa tarde, Valdir. Boa tarde, família associada, amigos radio-ouvintes. Valdir, na semana passada, conforme relatado, nós teríamos, ou tivemos, né, na quarta-feira, o relatório de oferta e demanda do Departamento de Agricultura dos Estados Unidos, né, o relatório mensal, sempre bem aguardado pelo mercado, e ele trouxe os primeiros números reais de campo, de produtividade por lá, né? Então, o milho, eles tiveram uma pequena redução, uma estimativa de área colhida levemente maior, então a questão da produção americana permaneceu estável em 406 milhões de toneladas, né? Mantiveram assim, então, os estoques de passagem na ordem de 42 milhões de toneladas. Eu volto a falar dos estoques de passagem no final. No caso da soja, nós tivemos também uma pequena redução da produtividade de 59,4 para 59,1 sacas por hectare em uma área levemente maior e uma produção então de 123 milhões de toneladas, 1 milhão de toneladas acima do que era previsto no mês de julho, mas também mantém os estoques de passagem razoavelmente apertados nos Estados Unidos, na ordem de 7%. Né? Isso tudo não mudou a configuração mundial de oferta e demanda, mas mesmo assim Chicago subiu. Chicago subiu, esses números foram altistas para o mercado, tivemos o milho subindo praticamente 20 centavos de dólar por bushel, para milho é bastante, da mesma forma que tivemos uma oscilação de 33 centavos na soja, né? Então nós tivemos uma alta em Chicago na soja e uma alta no milho. Por quê? Se os números vieram razoavelmente estáveis e iguais, né? Porque o mercado esperava talvez uma produtividade maior, porque com esses números os estoques de passagem nos Estados Unidos ficaram baixos, eles são considerados baixos, né? Nos remetem ao ano de 2001, inclusive, né? Não o número absoluto, né? Mas sim a relação estoque-uso, ou seja, quantos dias de abastecimento esse estoque me dá pela questão do consumo, em relação ao nosso consumo daquele país, né? Então, os estoques de passagem, a relação estoque-uso bem apertado nos Estados Unidos, e isso fez com que Chicago subisse. Mas o que efetivamente modificou o mercado foi a percepção política interna no Brasil, que fez o câmbio sair de 5,08 para 5,22. Chegamos a ter 5,2490 na máxima da semana, né? Testando próximo a 5,25, mas, como eu falei, muito embasado em questões políticas, né? Tetos fiscais rompidos, déficit também das contas públicas. Então, um pouco dentro desse cenário que o dólar voltou a se valorizar. Nós tivemos o índice Bovespa, também um grande indicador brasileiro das ações, né, caindo pesadamente. Então, isso mostra que os investidores têm saído do risco brasileiro, né, tirando divisas do país. E com isso, né, para nós como exportadores de commodities, tem um certo favorecimento. Então, a soja de balcão saiu de R$123 para R$126 na semana, um ganho de R$ 3,00. Repito, embasado um pouco em Chicago, sim, mas também principalmente na questão cambial. E o milho, de R$57 para R$58. Então, uma alta de R$ 1,00 também. Esse, sim, muito embasado na questão cambial, porque o milho, nós estamos avançando na colheita.

0: alta de preços de milho nesse momento, né? Justamente pela pressão logística. Quando chegamos no final, muita gente precisando vender ou precisando de espaços, né? E os portos realmente com gargalos, né? As tradings trabalharam com soja até final de julho, viraram apenas para milho no início de agosto e a chuva não dá trégua para a intensificação. Precisamos que o tempo abra nos portos, né? Nos litoral, para que possamos receber as cotas e performar mais milho para o porto, para não represarmos nas unidades que estão praticamente cheias, principalmente no Mato Grosso do Sul.
1: Ok, e a perspectiva de mercado para esta semana, para os próximos dias?
0: Então, Valdir, a questão do milho eu comentei, né? Então, essa é uma questão que eu vejo que nós estamos próximos a um teto, né? Visto que nós temos esses gargalos logísticos até nós finalizarmos a safra, depois, quando nós pensamos em 2, 3 meses para frente, aí o cenário é outro, né? Mas o que chama muito a atenção é essa questão dos estoques de passagem apertados nos Estados Unidos. Isso cria uma responsabilidade muito grande perante a nova safra da América do Sul. E isso sim, né? Conforme nós já vemos falando e, de certa forma, orientando os nossos associados, né, na questão de busca de linhas de financiamentos oficiais, né, para que possamos ter um seguro oficial também sendo realizado, né, traz essa responsabilidade para a safra da América do Sul com um cenário de El Niño muito forte, né? Então ninguém sabe o que vai acontecer, né, mas a responsabilidade de safra é grande na América do Sul. E a oscilação provavelmente ocorra, né? Não sabemos ainda em que momento, né? Esperamos que consigamos plantar de uma maneira correta, né? Claro que a nossa região aqui, como primeira, né, a ser plantada início de setembro, abre o nosso zoneamento agrícola. Então, a partir daí, a soja vai para o campo, né? Acreditamos que teremos condições de plantio. O trabalho segue intenso, na entrega de fertilizantes, dessecantes e sementes de soja, né? Então, aguardamos, né, a questão climática, mas a responsabilidade de safra é muito grande. Então, o que se espera é uma grande oscilação, de acordo com as notícias que vão surgindo, principalmente da América do Sul.
1: Muito bem, quantas unidades, como é que estão agora? E também tem a campanha do milho safrinha, poderíamos falar sobre esse assunto?
0: Exatamente, Valdir, muito bem, bem pontuado, né? Nós estamos fazendo as entregas dos insumos de verão, né, onde o produtor vai iniciar o plantio agora em setembro, conforme eu falei, os tratos culturais, mas nós estamos programando sim já os negócios de safrinha 27, né? Então, o plantio que vai acontecer lá em janeiro, fevereiro, ou após essa soja que será plantada agora, né, ela precisa ser planejada. Então, nós estamos em campanha, sim, condições especiais, relações de troca muito favoráveis ao nosso associado, né, para que nós possamos, esse planejamento antecipado se faz sempre necessário, né, para que nós possamos ter os insumos e as sementes e tudo bem organizado, a pronta entrega no momento certo, né, para que o associado consiga implementar a sua cultura sempre na janela correta.
1: Agradecemos a participação aqui do Superintendente de Negócios Agrícolas, Vander José Dick Conrad. Preços praticados pela manhã: soja R$ 127,00 a saca, milho R$ 58,00, trigo R$ 75,00. Um grande abraço a você, obrigado pela companhia, ótima semana.

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1: Doze horas, 20 minutos agora, 12:20. Muito boa tarde, São Miguel do Iguaçu. Muito boa tarde, região oeste do nosso Paraná. Estamos iniciando para você a partir deste horário, aqui pela sua 104.1, a nossa Rádio Jornal FM, mais uma edição do nosso Informativo 104. Hoje é segunda-feira, 17 de agosto de 2026, estamos no inverno brasileiro, porém com temperaturas de verão, né? Altas temperaturas, neste momento aqui no centro da cidade, na casa de 32 graus centígrados. Informativo 104 é o seu espaço de informação com as principais notícias locais, eventos de São Miguel do Iguaçu e região oeste do Paraná, utilidade pública e também entrevistas. A apresentação é minha, Márcio de Souza, e o prazer enorme em ter ao lado também a presença de Luiz Henrique. Estúdio B sempre assessorados, acompanhados e com tudo aquilo que a gente precisa de atenção e trabalho, Andrezinho Vaz, e a direção geral por conta de Constante Escariote Neto, seu Tino. 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
1: Doze horas 23 minutos agora, 12:23, na edição de hoje do nosso Informativo 104, você acompanha os seguintes destaques. Abertas inscrições para curso de qualificação em auxiliar de confecção da Escola do Trabalho em São Miguel do Iguaçu. Aluno de Mediadeira vai representar o estado do Paraná na fase nacional do projeto Oratória nas Escolas. Agosto Azul terá programação voltada à saúde do homem em São Miguel do Iguaçu amanhã, terça-feira. Com domingo perfeito de sol e calor, comunidade do Cruzeirinho realiza festa em honra à Nossa Senhora Aparecida. São miguelenses se destacam do Festival de Música Cantarolar, representam o município com 2 segundos lugares. Bar falso vira alvo da Rocan, cocaína, munições e 2 presos em São Miguel do Iguaçu. Ladrão quebra vidraça com tijolo e invade loja no centro de Mediabeira na madrugada de hoje. Bolsa de empregos, rádio serviço, notícias regionais e ainda as principais notícias de São Miguel do Iguaçu, do estado, do Brasil e do mundo. Para você, a partir de agora, Informativo 104.
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1: Informativo 104, aqui da nossa Rádio Jornal, conversando neste momento com Matheus Royer Bresciani. Matheus, que é um dos coordenadores do projeto Oratória das Escolas,
2: que acontece na cidade de Medianeira. Um projeto que busca realmente envolver a comunidade, que busca talentos em termos aí de alunos. Mas para falar para a gente um pouco mais detalhado sobre este projeto, nós conversamos agora ao vivo com o Matheus. Boa tarde, Matheus. Seja bem-vindo à nossa programação, ao nosso Informativo 104, Projeto Oratória nas Escolas. Fantástico este projeto. Fala pra gente.
3: Boa tarde, Márcio. Boa tarde a todos os ouvintes. É um prazer estar na rádio falando sobre o nosso projeto Oratória nas Escolas, que é um projeto de maior destaque social que temos na nossa organização.
2: Qual que é a grande finalidade deste projeto, Matheus?
3: A gente busca incentivar os alunos a terem um pensamento crítico, a desenvolver a oratória, a falar em público, construir textos argumentativos, sempre com temas diferentes. Todo ano a gente tem uma proposta de um tema, e este ano o tema foi Projeto de Vida Sustentável, Pessoas, Planeta e Propósito.
2: Maravilha! A questão do falar em público sempre foi a grande dificuldade do ser humano?
3: É um dos maiores medos. Até tem pesquisas que mostram que as pessoas têm mais medo de falar em público do que da morte.
2: O que que se baseia, de repente, este medo? É a questão da própria insegurança? É a questão da gente ficar, de repente, mais voltado e mais pensativo para quem está olhando e, ao mesmo tempo, estará nos avaliando? Como é que fica, de repente, este pensamento e este medo?
3: Eu acredito que seja a questão de ser julgado, o julgamento, se você está falando bem ou não, ou a forma que você fala, isso acaba trazendo essa insegurança. Acho que a insegurança é algo que limita as pessoas.
2: Como que é feita a seleção dos alunos, um exemplo de cada sala, para participar do início deste projeto, Matheus?
3: No início das etapas do nosso projeto, se inicia na escola. Isso, a gente tem um agradecimento profundo às diretoras, professoras que estão muito envolvidas com os alunos nessa seletiva nas escolas. Tanto que a gente está na 10ª edição, muitas das escolas já nos procuram antes de a gente já startar o projeto no ano seguinte, para que seja falado qual é o tema, para se prepararem nessa organização. Muitos dos alunos já competem ao primeiro, segundo, terceiro ano. Eles sempre vão se desafiando, tanto que a gente tem exemplos de alunos que não foram classificados ou ficaram em segundo e terceiro, e este ano são representantes da nossa cidade.
2: Maravilha! Este projeto ele é realizado todos os anos, Matheus?
3: Todos os anos a gente realiza, juntamente com as escolas, tanto públicas quanto privadas. E este ano também com o Colégio Técnico que abriu em Medianeira, também tivemos participação.
2: Todo ano tem uma seletiva, e esta seletiva feita anualmente, ela descarta aqueles alunos que já foram representantes, ou eles podem participar todos os anos?
3: Podem participar. No regulamento hoje a gente não tem nenhuma limitação, se o aluno já foi representante da escola alguma vez, ele pode competir até a etapa nacional, caso... Muitos alunos também, eles... são selecionados no ensino fundamental porque são duas categorias. A gente tem a categoria do ensino fundamental, que é o oitavo e o nono ano, e o ensino médio, primeiro, segundo, terceiro ou quarto ano, se for um ensino técnico. Caso ele seja selecionado no ensino fundamental ou não, ele pode continuar competindo até que ele tenha um vínculo com a escola, porque é voltado para os alunos que estão cursando o ensino.
2: O único critério para participar seria este?
3: Isso.
2: Uhum. Único
3: seria
2: critério.
3: A participação na escola, porque tem que ter o vínculo com a escola, né? A gente busca os alunos do oitavo, nono ano, primeiro, segundo, terceiro e o quarto ano.
2: Matheus, eu acho que você tem muitas histórias para contar, relatos de crianças que de repente começaram aí bem modestas, bem tímidas e acabaram se transformando em grandes potenciais em termos de oratória, né?
3: Sim, a gente vivencia isso todo ano no projeto. Até é algo emocionante, porque além do concurso, a gente oferece treinamentos de oratória, desenvolvimento de PNL junto com os alunos. E a gente vê no início, quando eles estão começando a fazer os treinamentos com nós e a apresentação que eles fazem no palco, na final, e até mesmo quando o aluno é selecionado como campeão e representa a nossa cidade na etapa regional ou nacional, é muito gratificante ver essa evolução deles.
2: O olhinho brilhando é tudo na vida, né? É uma verdadeira transformação. É a gente vê projetos de vida sendo transformados depois de um curso desse, Matheus.
3: Com certeza. Um exemplo é o nosso representante que irá para a etapa nacional, até adiantando um pouco o assunto. Como estive com eles em Curitiba, é muito gratificante ver o brilho nos olhos deles. E a primeira vez em Curitiba, na etapa regional, é muito gratificante proporcionar isso para os alunos e para os responsáveis que estão acompanhando junto com eles.
2: Bacana. No passo a passo, fala para a gente então da eliminatória que teve no município, no estado. Como que está realmente esse passo? É um degrau que sobe, né? É município, estado e depois vem o nacional, né?
3: Exatamente. A gente tem essas divisões de níveis. Na etapa municipal, foi realizado no início de julho, no dia 2 de julho, no CPC Arandurá. A gente fez uma ação comemorativa aos 10 anos que o projeto é realizado dessa forma na nossa cidade, onde a gente fez uma ação junto, como o tema do ano é projeto de vida sustentável, a gente buscou trazer o projeto Conexão Semente para que incentive os alunos ao cunho sustentável. A gente teve uma palestra, antes mesmo da nossa final municipal, a gente fez uma palestra de abertura, onde todos os presentes fizeram uma ação de plantio de sementes. A ideia que na etapa municipal, a gente fez uma árvore de propósitos, onde todos foram convidados a escrever o seu propósito de vida e pendurar em uma folha, em uma árvore que a gente montou no saguão do CPC. E ao final, a gente fez uma distribuição de mudas nativas para que cada um levasse para casa esse cunho ambiental. Após isso, a gente foi para Curitiba. Na etapa regional, estadual, no caso no Paraná é estadual, porque todas as organizações locais, elas se dirigem até Curitiba para levar seus representantes a essa etapa do nosso concurso, e fomos agraciados com o nosso primeiro lugar no ensino fundamental com o Jonas, e segundo lugar no ensino médio com a nossa aluna Alessandra, do Colégio Belo Horizonte. Então foi muito gratificante para nós ver que todo esse esforço da preparação dos alunos que a organização está realizando realmente surtiu frutos dessa preparação toda. E agora, início de outubro, entre o dia 9, 10 e 11, é realizada a Convenção Nacional da JCI Brasil, onde uma das atrações desta convenção é a final nacional do Oratória nas Escolas, onde a gente vai levar nosso representante Jonas, da categoria Ensino Fundamental, para representar não apenas Medianeira, mas como o estado do Paraná.
2: É somente o primeiro lugar que representa, né?
3: Infelizmente, a gente queria levar os dois, mas é somente o primeiro lugar que é selecionada para essa etapa.
2: Olha, a Medianeira que já foi para a categoria nacional várias vezes, que já trouxe primeiro lugar, já foi campeã neste concurso. Como é que você vê, de repente, a participação do Jonas, o potencial, como que ele está chegando? Esperançosos estamos?
3: Nossa, com certeza. O Jonas, ele tem um brilho no olhar e uma fala que deixa todo mundo assim impactado. A gente tem grandes expectativas que a gente consiga ficar no pódio, mas assim, na torcida para levar o nosso título novamente, porque a gente, Medianeira, já foi campeã nacional com a Daniela na mesma categoria do ensino fundamental.
2: Poder de convencimento é um dos fatores que são avaliados, Matheus?
3: Os critérios de avaliação são a voz, a mensagem, que é o texto tem que estar coerente com o tema, e a apresentação, que é a postura, se você tem um olhar direcionado para a plateia, para os jurados, tudo isso é avaliado, esses três critérios. E uma nota geral, que é de forma global, sem esses três critérios. E principalmente a questão do tempo, porque o discurso tem que estar entre 3 a 5 minutos. Caso não esteja nesse período de tempo, é descontado ponto. Então é uma atenção também para que o aluno consiga fazer o texto dentro desse tempo.
2: É tudo muito improvisado ou vai ser levado alguma coisa pronta?
3: O texto é preparado desde a etapa municipal, a etapa estadual é realizado o mesmo texto. Claro que pode ter algumas alterações, caso a gente veja a necessidade, mas assim, a gente viu que o texto que foi apresentado, o storytelling, está perfeito.
2: Maravilha! E qual foi o sentimento de Medianeira quando foi conquistado o primeiro título nacional?
3: Nossa, de muito orgulho mesmo, que a gente vê que a nossa cidade, a nossa região tem grande potencial de alunos, de representantes da nossa cidade e cidadãos assim, de bem, que vão trazer grandes frutos para a nossa região.
2: A região e a cidade em particular começam a ser vistas com outros olhos, né, Matheus?
3: Com certeza. E além, como a gente trouxe essa demanda do Conexão Semente, esse projeto a mais, além do concurso da oratória, no final deste mês a gente está preparando uma ação que é o plantio de árvores no Bosque Oratória nas escolas, que a gente está criando junto com a prefeitura, para realmente todo aquele ciclo que a gente montou da semente, do plantio de semente, a distribuição das mudas, se culminar nesse legado que a gente vai deixar para a cidade, que é o Bosque Oratória nas escolas.
2: É uma forma de ganhar a comunidade ainda mais?
3: Exatamente, a gente quer engajar não apenas a comunidade escolar, mas sim toda a nossa comunidade da cidade.
2: Matheus, parabéns pelo projeto, parabéns por mais este ano e parabéns por ser mais uma vez o representante do Estado do Paraná deste grande projeto de oratório nas escolas.
3: Eu que agradeço o espaço e conto com a torcida de todo mundo para trazer boas energias para que a gente consiga trazer o título para a nossa cidade.
2: E novamente, a preparação agora continua, né? Nós temos aí pouco menos de 2 meses, mas ainda dá muito tempo para preparar o nosso candidato, né?
3: Isso, a preparação continua. Agora a gente vai dar uma folguinha para que a energia consiga se concentrar um pouco também nos estudos, mas na próxima semana a gente já começa a preparação do nosso aluno.
2: Valeu, valeu. Esta foi a participação do Matheus Royer Bresciani, ele que é da cidade de Medianeira, conversando com os ouvintes da nossa Rádio Jornal aqui em São Miguel do Iguaçu, com toda a nossa região oeste do Paraná, por onde chegam as nossas ondas da nossa 104.1, a nossa Jornal FM aqui em São Miguel do Iguaçu. Um break comercial no nosso informativo 104. Daqui a pouco a gente retorna com mais informações.
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1: Informativo 104 presente aqui na nossa Secretaria de Saúde em São Miguel do Iguaçu e nós abordando um assunto realmente que chama muito a atenção. Nós estamos vivenciando o mês de agosto. E o mês de agosto nós estamos, não sei se celebrando, comemorando, relembrando ou alertando com relação ao nosso Agosto Azul. Estou aqui ao lado da nossa secretária de saúde, a Fernanda Prestes. Também estamos aqui muito bem acompanhados da Marizete, ela que é responsável pela parte da enfermagem. E estamos aqui também com o Dr. Murilo, ele que representa também os médicos, né? E estarão conversando um pouquinho com o ouvinte da nossa programação. Fernanda, Agosto Azul é uma importante tecla e um importante lembrete realmente para os homens, né, neste mês.
10: Bom dia, Márcio. Bom dia a todos os telespectadores da Rádio Jornal. Sim, nós estamos entrando agora, né, no Agosto Azul, voltado aí à prevenção de doenças aos homens. Então, estamos realizando o dia D, né, que será no dia 18, na próxima terça-feira, nas unidades de saúde, com avaliação, emissão de exames laboratoriais, teste rápido a todos os homens. Então a gente incentiva realmente para que eles busquem esse acompanhamento, tratamento precocemente, evitando aí um agravo de doenças, de casos que de repente não estejam a tempo de uma resolução.
1: Olha, vai ser um dia realmente dedicado para os homens, então, esta terça-feira?
10: Isso, Márcio. Nessa terça-feira, dia 18, vai ser voltado aos homens, né? Nas unidades de saúde, no horário normal ali de atendimento, que é das 7h30 às 11h30 da manhã, das 13 horas até às 17 horas. Também, no dia 25 de agosto, teremos um evento no Lions Clube, onde haverá palestra, né, com profissionais da saúde, como, a exemplo, o Dr. Zardo, que é um gastro, também o Dr. Gabriel, que trabalha no CAPS, né, e vem aí atender a demanda de doença mental, que hoje em dia também é muito preocupante, e a gente incentiva realmente, eu acho que a saúde tem que estar trabalhando muito com a prevenção, então esses eventos, essas ações são voltadas exatamente nesse sentido, para prevenir.
1: Olha, batendo novamente na tecla, né, terça-feira, todas as unidades de saúde aqui do município, ou seja, fica mais fácil, fica mais simples, porque é aquela que vai estar bem pertinho aí da sua casa e você pode realmente fazer proveito. Doutor Murilo, também conversando com o nosso ouvinte, já que a gente fala da saúde do homem, quais as principais doenças que acabam afetando realmente o homem aí durante aí a sua vida, doutor?
11: Bom dia, Márcio, bom dia, pessoal. As doenças do homem, geralmente, elas estão voltadas aí à pressão alta, diabetes, né, os níveis de colesterol alto também. Essas doenças que são mais comuns, que também estão presentes no homem, e aí esse Agosto Azul aí voltado para prevenção e conscientização, né, da população masculina para essas doenças também. Tabagismo também é muito importante.
1: Câncer de próstata é preocupante também?
11: Opa, claro que sim. Até o Novembro Azul, que é mais voltado para isso, a gente já resgata, já adianta o novembro, já no agosto, para conscientizar, para realizar os exames quando necessários.
1: E a gente tem que bater naquela tecla lembrando assim, né? Para a gente ter uma saúde benéfica e boa, para a gente viver uma boa vida mesmo, né? Com muita saúde, nós temos que principalmente prevenir, porque tudo que a gente previne dá tempo para ser tratado, né, doutor?
11: Ah, com certeza. A prevenção é sempre o melhor remédio, né? E esse momento até Esse dia D foi pensado justamente para isso, para a gente conscientizar, orientar, deixar também com que os homens que já têm uma dificuldade maior de frequentar médico, de fazer suas revisões de saúde, para que eles vão na unidade, façam isso e tentem acompanhar o mais possível, né?
1: Existem sempre aqueles ditos populares, né, que a gente acaba não concordando tanto, que o homem é duro, que o homem não chora, que o homem é isso, que o homem é aquilo. Será que de repente seria isso aí um dos motivos que a gente tem com que a nossa classe, a classe dos homens, procure muito menos aí a medicina?
11: Sem dúvidas, né? Essa crença instaurada aí na população, essa cultura que já vem sendo derrubada, ainda bem, faz com que os homens evitem as unidades e isso acaba prejudicando muito mais a questão da saúde deles.
1: E a gente levantar a bandeira, né? Homem bom é homem saudável, né, doutor?
11: Exatamente, com certeza. Homem bom é aquele que tá com sua saúde em dia, que faz suas revisões em dia e que tá se tratando quando necessário.
1: Aí uma pergunta agora bem curiosa, e eu fico bastante curioso com esse ponto, porque a gente todos os anos acaba acompanhando, né, este evento chamado, por exemplo, Novembro Azul, que agora a gente tá comemorando também nesse mês de agosto, né? Homens, a partir de quantos anos de idade tem que começar a se preocupar? Existe uma data propriamente dita, uma idade propriamente dita?
11: Para a questão do câncer de próstata, a gente sempre orienta os pacientes acima de 45 anos, principalmente aqueles que já têm algum histórico familiar, principalmente, e lógico, aqueles que apresentam alguns sintomas, né? Às vezes, muito xixi, faz muito xixi durante o dia, sente aquela vontade de fazer xixi sempre, né? Uma sensação de aperto na bexiga, procurar atendimento médico, que isso pode estar refletindo aí algum problema de saúde.
1: Resumindo, sinal de alerta no homem, então a partir dos 40, 45 já tem que acender.
11: Isso aí, isso mesmo. Sempre tá aí 40, 45 anos, principalmente para câncer de próstata. Sim, as outras doenças a gente já começa alguns rastreios antes, né? Como às vezes câncer de intestino, estômago, a pressão alta, diabetes, dependendo do histórico familiar também, a gente já começa o rastreio antes.
1: Doutor, de repente, aproveitando o momento, o que, que a gente pode passar em termos de recomendação? Alguma observação que a gente pode ter na nossa vida, no nosso dia a dia? Alguns sintomas que podem refletir alguma coisa lá na frente?
11: Por exemplo, pressão alta, né? Dor de cabeça, às vezes sensação de a cara queimando, isso pode ser um sintoma da pressão alta. E às vezes medir pelo menos uma vez por ano a pressão já faz toda a diferença, porque a gente consegue identificar aí alguns casos de pressão alta que são assintomáticos. Geralmente pressão alta não dá sintomas, né? Na questão da diabetes, principalmente, aí a questão às vezes de fazer muito xixi também, a perda de peso muito rápido, né? Emagreci 5 quilos em um mês, mas eu não tinha intenção, eu não estava fazendo regime, não estava fazendo exercício físico. Isso são alguns sinais que acabam sendo preocupantes e precisa atendimento.
1: Antigamente a pressão normal seria uma chamada 12/8, hoje continua sendo? Deu uma mudada? Como é que está esse padrão?
11: Hoje a gente 12/8 é considerado já ali no limite, a gente já fica mais, segundo as novas diretrizes, né? A gente já orienta o paciente a mudança de estilo de vida, mas a gente fecha diagnóstico mesmo a partir de 135/85, tá? E aí o paciente já, a gente faz um acompanhamento ambulatorial da pressão e esse paciente já é tratado já.
1: Obrigado, doutor. Doutor Murilo aí passando muitas informações para a gente. Agora, Marizete. A Marizete, ela é a responsável pela parte da enfermagem, né? É a responsável pelas enfermeiras. Aproveitando este mês de agosto, o que, que a gente tem a passar também em termos de saúde aqui em São Miguel? Tem mais alguma, alguma planilha? Tem mais algum evento? O que, que a gente pode passar para o nosso ouvinte?
9: Bom dia a todos. Em relação às planilhas, os instrumentos de trabalho das equipes, eles direcionam para as ações que estarão acontecendo no dia D e no dia do evento do Lions também. Mas a equipe, ela está preparada nesse dia D para receber a população masculina também, né? Todos que procurarem unidade, sim, vão ser atendidos. Mas nesse dia, o homem, ele será lembrado para promoção, para prevenção de eventos e agravos à saúde do homem. Então, nesse dia, a equipe vai estar preparada, sim, com ferramentas, planilhas, esse olhar acolhedor, que sempre acontece nas unidades, mas nesse dia a atenção será voltada à saúde do homem.
1: Existe alguma meta a ser atingida em termos de número de pessoas a serem atendidas no município?
9: O município, ele conta com uma média de 29 população, habitantes, né? Então, cada unidade tem uma margem de população cadastrada. Então, nós vamos trabalhar com esse quantitativo, claro, a gente espera receber, pelo menos, assim, uma porcentagem que nos deixa felizes saber que a nossa ação teve resultados. Porque essa ação do dia D, em horário normal de atendimento, é justamente refletir que o homem, ele precisa pensar na saúde dele. E quando que ele precisa pensar? Naquele momento oportuno. Não esperar que aconteça um aparecimento de uns sintomas, como o Dr. Murilo destacou aqui, para ele procurar atendimento médico, né? E sim pensar na prevenção.
1: Curiosidade, em termos de numeração, hoje nós somos um pouco mais de 29 mil habitantes aqui no município. Ainda temos aquela conta chamada quase que 66, 50%, ou as mulheres passaram na frente e estão na frente em termos de números?
9: Com certeza as mulheres passaram na frente, né? As mulheres, elas têm essa preocupação maior do que os homens e nós esperamos que os homens também comecem a pensar nessa prevenção, no trabalho de prevenção mesmo, né? Porque ele está ali na parte braçal, mas e para ele manter na questão dessa preocupação enquanto ele se coloca, né, no dia a dia, a saúde é importante, né, para ele se ter uma saúde adequada para continuar no seu dia a dia ali firme e forte, trabalhando.
1: Maravilha, olha, Agosto Azul, a gente sempre fala que o homem, ele é o pilar da família, né? Ele é aquilo que escora realmente a família em muitos meios. Até, às vezes, tem gente que bate na tecla, às vezes até é um grande responsável realmente pela família. Agora eu falo para você o seguinte, olha, para você ser o pilar da sua casa, você tem que ser um pilar saudável, viu? Você tem que estar com saúde, você tem que estar bem cuidado para poder cuidar realmente de todos os seus. Então a gente volta a bater na tecla. Na próxima terça-feira, todas as unidades estarão abertas, procure aquela mais próxima. Temos o evento que vai ser realizado na sede do Lions, no dia 21 também, 25, confirmo, aqui em São Miguel do Iguaçu. Se você não puder ir na terça-feira, vai se preparando, dia 25, você precisa realmente cuidar da sua saúde. Ligue esta luzinha chamada alerta para nós termos realmente uma vida muito mais saudável. Tá bom? Um breakzinho comercial, nosso informativo 104, daqui a pouquinho a gente retorna.
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1: Agora 12 horas e 57 minutos. O Cantarolar Festival de Interpretação Musical deste ano movimentou lá no Centro de Eventos em Medianeira. De quinta a sábado, reunindo música, cultura e a comunidade em uma programação especial. O evento também foi marcado pelo destaque de representantes aqui de São Miguel do Iguaçu, que conquistaram o segundo lugar em duas categorias. Na categoria Gospel, Jennifer Leite ficou com uma segunda posição. Já a categoria Juvenil, Maria Luísa também conquistou o segundo lugar representando a cidade. O presidente da LAR Associação, Everton Faganello, avaliou a realização do Cantarolar e falou sobre o significado do evento.
2: Queremos aqui deixar os nossos agradecimentos às emissoras que abriram as portas para a divulgação do 18º Cantarolar e dizer que o Cantarolar 2026 foi muito mais do que um evento. Foi encontro, alegria, música e momentos que ficarão guardados em nossa memória. Como presidente da LAR Associação, meu sentimento é de gratidão e orgulho por tudo que construímos juntos. Por trás de cada dia de evento existem pessoas que acreditaram, trabalharam e fizeram acontecer. Meu muito obrigado a todos que fizeram parte desta história. O Cantarolar é feito de pessoas, de dedicação e, acima de tudo, de amor. Meu muito obrigado a todos.
3: Agora, uma loja localizada na Rua Paraná, no centro da cidade de Medianeira, foi alvo de um furto qualificado na madrugada de hoje, segunda-feira. Segundo informações da Polícia Militar, por volta das 3h30 da madrugada, um indivíduo acabou arremessando um tijolo contra a vidraça do estabelecimento, estilhaçando o vidro e entrando no local. O proprietário acabou informando que foram levados aparentemente correntes, semijoias e peças de prata. A loja já possui câmeras de segurança, mas as imagens não foram disponibilizadas até o presente momento. A Polícia Militar realizou buscas e patrulhamento da região e registrou o boletim de ocorrências.
1: Uma abordagem da Rocan terminou com dois homens presos na noite de quinta-feira, dia 13, em um bar falso localizado aqui em São Miguel do Iguaçu. Durante a ação, os policiais encontraram 71 pinos de cocaína totalizando 43 gramas, além de 13 munições calibre 22, dinheiro em notas pequenas e um aparelho celular. Os dois masculinos receberam voz de prisão e foram encaminhados à Delegacia da Polícia Civil de São Miguel do Iguaçu.
3: Pontualmente 13 horas, ponto final na nossa edição de hoje do Informativo 104, agradecendo a companhia, agradecendo a sua sintonia, a sua audiência, né? Começando a semana com muita informação, prometendo voltar amanhã novamente, terça-feira, a partir das 12 horas e 15 minutos. Lembrando que hoje à tarde também, a partir das 16 horas, em termos de informação, tem sessão no Legislativo aqui em São Miguel do Iguaçu e amanhã você acompanha todos os detalhes e todas as informações. Dentro de instantes, Andrezinho Vaz comanda para você a programação aqui da sua jornal.
1: 13 horas e 1 minuto.
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9: 1:02.
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16: Opa, 1:05, 1:05, estamos começando mais uma semana com muita música e alegria, informação e aquela companhia que você já conhece. Tá no ar o nosso Tá na 104, aqui na nossa Jornal FM 104,1, hoje segunda-feira, dia 17 de agosto de 2026. Temos duas datas importantes para lembrar para você. Hoje é o Dia do Patrimônio Histórico e o Dia Nacional da Construção Social. Um abraço especial a todos que trabalham na preservação da nossa história, da nossa cultura e também a todos que fazem parte do setor da construção civil e ajudam a construir o desenvolvimento, claro, da nossa região aqui na programação da Rádio Que Faz Amigos. Aquele abraço! Porque a semana começa com o tempo daquele jeito, calor e tempo firme. Segunda-feira o sol aparece e a temperatura pode chegar aos 31 graus centígrados. Na terça-feira o calor continua, ainda sem previsão de chuva, mas com aumento da presença de nuvens também. Agora, atenção para a mudança. Na quarta-feira a chuva volta e as temperaturas despencam, hein? A máxima deve ficar em apenas 20 graus. Na quinta-feira o tempo fica mais fechado e frio, com máxima apenas de 18 graus. Então já fica a dica aí, aproveita o calor do nosso começo de semana, porque depois vem chuva e vem frio aqui na programação da Rádio Que Faz Amigos.
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16: 1:07, 1:07, agora sim, aumenta o volume, porque tem música, alegria, tem pedido musical, tem recado e, claro, tem a sua participação. Eu sou Andrezinho Vaz, tá começando mais um Tá na 104, até às 15 horas, com muita música boa, informação, participação do ouvinte e aquele alto astral que faz parte, claro, sempre da nossa tarde por aqui, tá certo? Obrigado pela sintonia sempre aqui na Jornal FM, da rádio que faz amigos aqui da rádio do nosso coração. E a programação tá de volta aqui na programação da rádio que faz amigos até as 3 da tarde. Direção geral do seu Tino Scariotti, departamento comercial Elton Cramp e Márcio de Souza, jornalismo e esporte Alessandro Cunhasque, Tati Schunemann e Luiz Henrique, e na parte técnica, Antony Samuel fazendo a festa com você na programação. Fique com a gente, porque a semana tá só começando e tem muita coisa boa pela frente. 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Manda o seu recado pelo WhatsApp, pede sua música e participe da programação.
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16: 1:09. 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
16: Começando com música da boa, hein? Banda Destaque Musical. Banda Destaque Nacional, inclusive, errei o nome.

0: 1:12. Manda aí, quero participar do sorteio. 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

0: Opa, tamo de volta, 1h16.
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0: Bora que bora! Fábio Canapini já tá por aqui. Alô, Fabião, aquele abraço. Obrigado pela sintonia sempre. Alex Chabatura também já tá por aqui. Alô, Alex, aquele abraço. Seu Hélio Chabatura também já tá por aqui. Alô, meu amigo Hélio Chabatura. É, Ivone Carminati também já tá por aqui participando do sorteio e ouvindo a programação. E a Zuleide Barbosa também já tá por aqui, tá certo? Claudinho Pereira também tá por aqui. Alô, Claudinho, aquele abraço e obrigado pela companhia sempre, beleza? É, seu Acilo Severo, vamos ver o que, que seu Acilo tá falando ali, Anthony? Vamos ver o que, que o seu Acilo tá falando. Fala, seu Acilo, boa tarde!
3: Andrezinho, quero participar do sorteio do daquele comerzinho do cachorrinho, né? Mas por que não fala lá com a pipita embutida e perfumado e defumado lá? Dá uma perna dessa lama pra botar no sorteio e sorteia pra mim daí. Eu acho muito bom daí.
0: Tá, tá feia a coisa, hein, seu Acilo? Tá feia a coisa pro lado. Tá pedindo uma boia campeira de uma boia campeira de presente aí, seu Acilo. Um abraço e obrigado pela sintonia. Vai mandando aí que você vai estar participando do sorteio com a gente, beleza? 1h18!
1: Banda Paraná Boys.
0: Paraná Boys na programação!

0: 1:22, 1:22, sucesso do Paraná Boys, pedir uma mulher linda, aí é bonito demais, hein? Top! 1:22, a hora certa.
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0: Maravilha! Vai mandando o teu alô aí, vai mandando o teu zap zap pra participar do sorteio. Tem sorteio na Jornal FM. Você manda aí, quero participar do sorteio. Manda junto o nome completo, tem sorteio da Barbie Pet. Você vai ganhar aí, você que participar, você pode ganhar 1 quilo de ração Algo Cat Premium para gatos adultos. Manda aí, quero participar do sorteio e junto o nome completo na programação por aqui. Fechou? Manda aí que você já vai estar participando do sorteio, beleza? 1:23, a hora certa. 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
0: Meu amigo Claudinho Pereira pediu, vamos tocar um sertanejão velho de sartar pica-pau do toco, bora! Daniel chegando e o peão apaixonado.

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0: 1:29, vai mandando aí, quero participar do sorteio, manda junto o nome completo... Para você participar do sorteio, vai ser um presentão da Barbie Pet para você, 1 quilo de ração Algo Cat Premium para gatos adultos, hein? Manda aí no zap. Você mandando, você já tá participando. Eu mando um número de volta para você e você já tá participando, beleza? 1:29!
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0: 1:33.
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0: Obrigado pela sintonia, vai mandando o teu zap aí, tem sorteio hoje aqui no nosso Tá na 104. 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
0: Fabião Canapini, lá de Treviso, Santa Catarina, acompanhando. Aquele abraço. A Marli Marangoni também tá participando. A Ivone Carminati também tá por aqui. O Sidão também tá por aqui. A Juliana Andressa Augusto também tá participando. A Cleusa Vieira também tá por aqui. E a Graziane Severo também tá por aqui, acompanhando a programação. Tá certo? 1:34. Bora, chabatura! Ô, chabatura, velho! Acordou é o cavalo, velho! Banda Céu e Cantos!

0: Uma hora, 38 minutos, tá aí, sucesso pra você, com a banda Céu e Cantos, Morena Misteriosa, ali pro Chabatura, acompanhando a programação. Valeu, Alex, aquele abraço e obrigado pela companhia. Uma hora, 38 minutos, 1h38, tá na sintonia, tá na companhia, aquele abraço pra você, obrigado pela sintonia sempre. 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
0: Neuzania 9 participando do sorteio e a Terezinha Corte também tá por aqui. Alô, Terezinha, aquele abraço. Obrigado pela sintonia sempre. 1h40. Alô, Zuleide Barbosa.

0: 1h43, 1h43, está aí o Serranos, Morena Rosa na programação, lá pra Zuleide Barbosa, Rosa Magene está por aqui também participando do sorteio já. Valeu, Rosa, aquele abraço e obrigado pela companhia também com a Merlin Móveis e Eletros aqui de São Miguel do Iguaçu. 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

0: 1h47.
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0: Tamo de volta na programação por aqui. Uma ótima tarde pra você. Continua mandando aí, hein? Quero participar do sorteio. Manda junto o nome completo do final do programa. Sorteio de 1 quilo de ração da Algocat Premium para gatos adultos, hein? Um presentão da Barbie Pet pra você. Manda no zap aí, 3565-1033.

0: Maravilha, nosso encontro com a banda, a banda Stop Demais, hein, ali de Missal, né, super banda aqui da nossa região que tá nos acompanhando, banda Gralha Azul cantando aí nosso encontro, certo? Dona Isabel Stanger, vamos ver o que a Dona Isabel tá falando ali, Anthony, vamos lá, direto pro Zap Zap, acompanhando a programação, fala Dona Isabel.
1: Boa tarde, André. Bom. Barulho entra, não deixa a gente dormir, o sono da beleza. Então toca aí, desencosta daqui, que eu quero escutar.
0: Beleza, então. Valeu, Dona Isabel. Obrigado pela sintonia. 1:52.

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14: 1:56.
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14: Mandando um abraço aqui, pessoal de Santa Terezinha, de Itaipu, acompanhando, né? Não sei se ela tá em Santa Terezinha ou já tá por Foz, não sei onde é que tá. Eu sei que o Thiagão corre a região inteira aí, meu amigo Thiago Becker, lá de Santa Terezinha, de Itaipu, aquele abraço. E a Jace também, né? Que é a esposa dele. Tá nos acompanhando no alto, ouvindo nosso programa por aqui. Valeu, um abraço pra vocês aí. Obrigado pela sintonia e tá participando do sorteio também, hein? Só que vai ter que vir buscar ração aqui, hein, Jace? É brabo, hein? Vai ter que vir buscar ração aqui. Que é isso? Um abraço. Obrigado pela sintonia. Já tem um pedido, seu Asilo. Aguenta aí, já sai tua música e já vai sair o pedido também da Dona Isabel Stanger lá da Uruçanga. Você que não mandou ainda, manda aí. Quero participar do sorteio, manda junto o nome completo no zap da rádio 3565-1033. Hoje vai ter 1 quilo de ração Algo Cat Premium para gatos adultos. Manda aí. Quero participar do sorteio e manda junto o nome completo, um presentão da Barbie Pet, da Marciele e do Diego pra você, certo? 1:57! Ô, Marciano! Opa!
7: Marciano!
14: Um abraço aí pro Marciano! Banda Montreal do Paraná! Aliança de Ouro!

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1: Pretos e pardos representam quase metade dos candidatos nas eleições de 2026.
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1: Segunda-feira, 17 de agosto de 2026. Estamos no inverno brasileiro. 104 informa. 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Pretos e pardos representam 49,9% das candidaturas registradas para as eleições desse ano, segundo dados atualizados pelo TSE. São 10.224 candidatos pretos ou pardos, contra 9.974 candidatos brancos, um total de 20.496 registros para os diferentes cargos em disputa. Entre os candidatos, 7.430 são pardos, o equivalente a 36% do total, enquanto 2.794 são pretos, representando 13%. Também foram registrados 191 candidatos indígenas, ou 0,9%, e 107 amarelos, correspondendo 0,5%. A participação de pretos e pardos caiu levemente em relação às eleições de 2022, quando representavam 50,3% das candidaturas. Os números ainda podem sofrer alterações, já que a Justiça Eleitoral continua analisando os pedidos de registro e possíveis substituições de candidatos.
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1: O Flamengo goleou Mirassol por 5-1 ontem, domingo, pelo Campeonato Brasileiro e entrou de vez na briga pelo título. Carrascal participou de 4 gols e Pedro marcou 2 vezes. Com a vitória, o Flamengo chegou aos 45 pontos, 3 atrás do líder Palmeiras e ainda tem um jogo a menos.
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9: Atenção para a temperatura, 32 graus.
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9: 12:06.
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9: Bora acordar esse povo que tá acompanhando aí, balde de água, vai, Valério Novelli, não mandou nada ainda, mete água. Mete água, mas sem dó nem piedade. Valério Novelli, dona Suzerlei também, aquele abraço. Flávia Ramerski, dona Flávia, Aurora de Iguaçu, água. Bora, vamos levantar, a sexta do meio-dia é 15 minutos, não é 2 horas não. Bora que bora, 2:06 agora. É Loreni Arenhart, Aurora de Iguaçu, mete água, vai. Bora. Antônio Stanger, só dona Isabel mandou aqui, mete água no seu Antônio também, vai. Aí, ó, que é isso, pode parar aí, ó. Noé Moro, mete água no Noé aí também, vai. Água, Noé, água. Aurora de Iguaçu, Iracema Maia, mete água na Sema aí, vai. É Sema, véia. Bora que bora, Expedito Lázaro, não mandou nada aqui ainda. Vai, Expedito, acorda, rapaz. Tem que abrir a tapeçaria, Expedito, pelo amor de Deus, homem, que barbaridade. Que é isso, hein? 2:07 é a hora certa, continua mandando o teu zap aí pra você participar do sorteio. 3565-1033 é o telefone da nossa Jornal FM. Hoje tem 1 kg de ração Algocat Premium pra gatos adultos pra você participar com a gente. Manda no zap aí, é só mandar!
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9: 2:08, a música não para, hein? Banda!

0: 2:11. Dona Flávia tá por aqui, ó. Quero participar do sorteio e gastou água de Varde, né, Dona Flávia? Ô, Dona Flávia. Você tá por aí, é, Dona Flávia? Um abraço, então. Obrigado pela sintonia sempre. 2:11. O Expedito da Tapeçaria também já tá por aqui. Falou, já tamo na lida. Faz tempo. Aí sim, Expedito. Um abraço, meu galo velho. E obrigado pela companhia também. Tá certo? 2:11, Merlin Móveis e Eletros tem promoção pra você. 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
0: Bora voltar lá no seu asilo. Opa, bora voltar lá no seu asilo, Anthony. Vamos ver o que, que o homem tá falando aí. Vamos ver a música que o homem quer na programação. Fala, seu asilo.
3: Andrezinho aqui é do São Jorge Severo.
0: Opa!
3: Para nós assistir O Peso da Idade com o Pedro Hortaço.
0: Opa!
3: E oferece para todos que estão assistindo. Obrigado se for atendido.
0: Tá? Valeu!
3: E dá uma esbardada d'água nessa turma que estão dormindo. Tem gente que tá dormindo, não tem dinheiro para pagar a luz, pagar a água.
0: É verdade.
3: Tá fechando, mas também fico dormindo até as 3, 4 horas da tarde.
0: Não, isso é verdade.
3: Joga a bardada d'água neles e dá uns gritos para levantarem para trabalhar. Pro futuro do Brasil,
0: é.
3: Né? Certo?
0: Beleza. Valeu, seu Asilo. Um abraço aí. Obrigado pela sintonia sempre, tá certo? Já damos umas bardadas de água numa turma aqui, seu Asilo. Já pularam. Teve dois que pulou no ato aqui, ó. Mas na hora. Na hora. Que barbaridade. Agora teve uns que nem sinal de vida não deu aqui. Mas que barbaridade, hein? Deve estar profundo o sono dessa turma aí, hein? Vamos ver o que o Marlon tá falando ali, Anthony. Fala, Marlon. O que tu quer, homem? Ah, manda o grito.
4: Boa tarde, Andrezinho. Hein? Pergunta pro seu Asilo aí se hoje vai ter janta lá na casa dele lá. Que daí vai eu, Zanata, vai. Pessoal, tem uma galera.
0: Eu vou junto também.
4: Vai ver se vai ter janta lá. Ele confirmar aí.
0: Daí, seu Asilo, vai ter janta hoje de novo ou não? Ou só se o pessoal levar a carne, o sal. Ah, não, o sal o senhor dá, né?

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0: Opa, 2h25.
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0: Bora mandar aí, você que não mandou ainda, manda o zap aí pra participar do sorteio. Manda aí, quero participar do sorteio. 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Manda aí, quero participar do sorteio e junto o nome completo você pode ganhar esse quilo de ração Algocat Premium para o seu gatinho adulto aí, tá certo? 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
0: Vamos ver o que que seu Antônio Stanger mandou aí, meu amigo Antony. Fala, seu Antônio, como é que tu tá, galo velho, de boa?
3: Boa tarde, André.
0: Bom.
3: Eu também não dava nem pra dormir sossegado aí, cara. Tu vem querer jogar água na gente.
0: Olha aí, ó. É a vida, né, seu Antônio? Não adianta. Tem que acordar cedo, tem que... A sexta do meio-dia, ó. Eu garanto que o senhor foi dormir, era o quê? Uma hora, uma e pouco, né? Não é uma hora a sexta do meio-dia, é 15 minutos só, pô. Que é isso? Vai devagar aí, ó. É brincadeira, tchê? Que é isso? E o Domingos Peron também tá por aqui. Um abraço pro meu amigo Domingos Peron. Já, já vamos ouvir aí o meu amigo Domingos. Certo? 2h27. Banda Corpo e Alma, aquela dos olhos negros é pra matar saudade, hein? Bora!

0: 2 horas e 31 minutos. Aê, corpo e alma, aquela dos olhos negros quebra tudo. Aê, corpo e alma, aí é bom demais, hein? Pra matar a saudade, pra você na programação 104,1. 2 horas e 31 minutos, 2h31, vai mandando aí, quero participar do sorteio, manda junto o nome completo. Tem sorteio hoje de um pacote de ração, 1 quilo de ração, algo Cat Premium, pra você que tem aí o seu gatinho de estimação adulto, tá certo? É 1 quilo de ração pra você que manda aí, quero participar do sorteio e manda junto o nome completo, tá certo? 1 quilo de ração, algo Cat Premium, para o seu gatinho adulto de estimação, certo? Manda aí no zap e participe com a gente, fechou? 2h32 com a Barbie Pet, que é o presenteador aí, né? 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
0: Maravilha! Manda o teu zap aí, vai participando do sorteio. 2h33, cuidar da saúde. 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
0: 2h34, vamos ver o que o Zanata tem pra falar ali, meu amigo Anthony. Vamos ver, Zanatão, fala, Zanata.
2: Ô, Andrezinho, boa tarde. Tô na 104.
0: Aí sim.
2: Na estrada com a melhor companhia.
0: Aí sim.
2: Manda aí uma moda boa pra ir ouvindo.
0: Beleza.
2: Beleza?
0: Valeu.
2: Um abraço.
0: Valeu, parceiro.
2: E vamos trabalhar, porque o que é bom custa caro.
0: Isso é verdade, né?
2: Manda uma música dos atuais.
0: Beleza. Já já vamos mandar uma dos atuais aí pra você. Beleza, Zanato? Um abraço. Obrigado pela sintonia. A Vanisa Terezinha Machi também tá acompanhando a programação. Alô, Vanisa, aquele abraço. Já tá participando do sorteio também e acompanhando o nosso programa por aqui. Beleza? Valeu, Vanisa, aquele abraço. Obrigado pela companhia sempre na Jornal FM. Meu amigo Domingos Peron. Fala, Domingos. Boa tarde.
3: Boa tarde, Andrezinho.
0: Opa!
3: Põe uma música aí pra nós escutar e pras enfermeiras lá de São Jorge. A Fruta da Mata com o Baitaca aí.
0: Bora! Tá bom? 2h35!

0: 2:42, mandando abraço aqui pra minha amiga Vanis Maggi, tá participando do sorteio, e a Miriam Soldar Corrente também tá participando. Alô Miriam, aquele abraço e uma ótima tarde pra você aí também, tá certo? 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
0: Bora, pessoal, manda mensagem aí. Tem sorteio hoje de 1 quilo de ração Algo Cat Premium pro seu gatinho de estimação, para gatos adultos, hein? Você que tem aí o seu gatinho, ou a mãe tem, ou a avó tem, a madrinha tem, a tia tem, tu quer dar de presente, manda aí. É, quero participar do sorteio, junto o nome completo, você vai participar aí, você vai concorrer a 1 quilo de ração Algo Cat Premium, um presentão da Barbie Pet, aqui de São Miguel de Iguaçu, a nova loja de pet aqui da nossa cidade, e também nosso novo parceiro comercial aqui do nosso Tá Na 104. Manda aí, quero participar do sorteio e junto o nome completo, tá certo? 2:44.
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3: Ouvi ali o que o nosso amigo Júnior tá falando, meu amigo Anthony. Antes vou mandar um abraço pra minha amiga Denir Acorde, tá acompanhando o nosso programa também, tá participando do sorteio. Alô, Denir, aquele abraço. Obrigado pela sintonia e uma ótima tarde pra você também. Lá no primeiro áudio, vamos ver o que o Júnior falou, meu amigo Anthony. Fala, Júnior! Meu amigo Júnior!
6: Opa, beleza? Aqui é o Júnior de São Terezinho de Itaipu. Aqui.
3: Fala, manda meu
6: aí,
3: galo!
6: Um abraço aí pra o Zé Aparecido e pro João aí. O Zé não vai tirar dessa rádio aí, já fica brabo aqui, cara. Meu Deus do céu.
3: Que loucura, hein?
6: O Zé tá louco pra ganhar um quilo de ração aqui, cara.
3: Olha aí, ó.
6: Meu Deus do céu, o gato dele tá passando fome já.
3: É verdade? Pô, que brabo, hein, Tian? Como é que pode, hein? Ah, meu Deus do céu, aí é brabo, hein? Vamos ver mais um aí?
6: Aqui nós trabalhamos com o Souza. Ele falou que é bem teu amigo, hein?
3: Um abraço pro Souza, então. Obrigado pela sintonia. Meu amigo Souza. Como é que tu tá, Souza? De boa? Uma ótima tarde pra você também. Beleza, meu amigo? Um abraço aí, então. O pessoal já tá participando do sorteio por lá também, em Santa Terezinha de Itaipu, de rádio ligado e acompanhando a programação. Você que não mandou ainda, manda o um zap aí pra nós também, 3565-1033, pra participar do sorteio. Tem sorteio aí de 1 quilo de ração Algocat Premium, um presentão da Barbie Pet pra você. Você que tem o seu gatinho aí, manda o um zap!
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3: 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O som que fascina. Eita, nós!

0: 2h52, a hora certa. Obrigado pela sintonia, obrigado pela companhia e uma ótima tarde pra vocês aí então, tá certo? Banda Alma Latina quebrando tudo na festa de Santa Rosa do Cuí nesse domingo, dia 23 de agosto.
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0: 2h56.
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0: Tamo de volta por aqui, rapidito para o sorteio. Tivemos 17 participações aqui do nosso programa Tá na 104, um presentão da Bar Pipete para você. Vamos fazer o sorteio aí então, agora tem um sorteador aqui aberto. Vamos lá então, girando no sorteio de dois, é um número entre 1 e 17. Saiu o número 2, alô número 2, vamos ver aqui número 2, vamos ver, vamos ver, voltando aqui meu amigo Alex Chabatura! Alex, velho, parabéns, foi o ganhador aí de 1 quilo de ração Algocat em parceria com a Barbie Pet aqui de São Miguel do Iguaçu. Valeu, Alex! Um abraço, meu galo! Obrigado pela sintonia sempre aqui na nossa Jornal FM, tá certo? Número 2 aí, o ganhador do sorteio, beleza? Parabéns aí pro meu amigo Alex Chabatura acompanhando o nosso programa sempre. Voltamos, claro, é às 5 da tarde com o Tô na 104. Valeu, pessoal! Até lá, hein! São Francisco!

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2: Na Jornal, 15 horas e 1 minuto.
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2: Operação Ágata termina com 100 milhões de reais em apreensões na faixa de fronteira.
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2: Segunda-feira, 17 de agosto de 2026. 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A Operação Ágata, Arcosul Sudeste 2026, encerrou suas atividades com aproximadamente 100 milhões de reais em apreensões nas regiões sul e sudeste do Brasil. Ao todo, foram retiradas de circulação 19 toneladas de drogas em ações que envolveram cerca de 2.900 militares. Entre os principais resultados estão a apreensão de 12 mil canetas emagrecedoras contrabandeadas, avaliadas em 18 milhões de reais, além de armas, munições, cigarros eletrônicos, medicamentos e mais de 50 veículos. As ações de fiscalização e combate aos crimes transfronteiriços ocorreram no Paraná, Santa Catarina e Rio Grande do Sul, com operações por terra, rios e pelo ar.
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2: A diretoria do Grêmio decidiu manter o técnico Luiz Castro no comando da equipe, mesmo após a goleada por 3-0 sofrida para o Galo ontem. O resultado aumentou a pressão ainda sobre o técnico, principalmente pelo desempenho ruim como visitante no Campeonato Brasileiro sob o comando de Luiz Castro. Em 11 jogos fora de casa pela competição, o Grêmio ainda não venceu. São 4 empates e 7 derrotas. O próximo desafio será novamente fora de casa, contra o Bragantino, no domingo, às 4 da tarde, em Bragança Paulista.
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2: Horas 9 minutos agora, 15:09. Boa tarde, muito boa tarde para você que está acompanhando a nossa programação na cidade, para você que está no interior, para você que está curtindo a nossa 104.1 em São Miguel do Iguaçu, na nossa região oeste do Paraná, para você que está na melhor, né? Tá numa boa, meu amigo. É 104.1, tarde 104 para você a partir de agora. A programação promete trazer muita informação, muita descontração, rodar o melhor da música sertaneja também. Sucesso do presente, sucesso do passado. A gente vai matar saudades juntos aqui dentro da programação do seu Tarde 104. E você que tá afim de participar, é simples e é fácil, né? 3565-1033 ao nosso telefone. Manda pra cá, meu amigo. Manda seu zap zap, hein?
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2: É 17 de agosto de 2026, inverno brasileiro, mas uma temperatura não tanto de inverno, 34.1 graus centígrados neste presente momento aqui no central da cidade. E a nossa programação para lá de especial, né? Márcio de Souza na apresentação, começa a semana ao seu lado. Na parte técnica, Anthony também por aqui, fazendo a boa companhia para você e trazendo o melhor da música sertaneja. E nós trazendo de cara também o primeiro bloco. Chegando para você, Jorge Mateus, pergunta boba.

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4: Governo libera 25 bilhões de reais para renegociação de dívidas rurais. Ótima tarde a você, Márcio, e também aos ouvintes do Tarde 104. O Ministério da Fazenda publicou uma portaria que autoriza o pagamento de equalização dos juros em operações de renegociação de dívidas rurais. Porém, o setor considera o valor insuficiente. Foram liberados 25,8 bilhões de reais, bem abaixo dos mais de 100 bilhões de reais anunciados pelo governo. Do total, cerca de 24 bilhões de reais serão destinados à agricultura empresarial e 1,6 bilhão à agricultura familiar. Os recursos representam aproximadamente 13% da carteira considerada problemática no setor. Ao todo, 10 instituições poderão participar do programa, incluindo o Banco do Brasil, Banrisul, Banco do Amazonas, Cressol, Sicoobi e Sicredi. 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

0: 15h22, agora 15h22. Aquele boa tarde pra você que está acompanhando, pra você que está embarcada, né? 104.1, meu amigo, é a nossa Jornal FM. Pra você, o melhor da programação, até às 17 horas, até às 5 horas da tarde. Márcio Souza e o nosso Tarde 104, só pra você, né? Olha, caiu na rede, meu amigo, e a gente tava acabando de postar. O André tava meio curioso, falou assim: que o Márcio tá fazendo pra lá, né, meu amigo? Olha só, Antony. Tiroteio em Cascavel, meu amigo. Garagem de veículo e alvo de ataque a tiros no começo da tarde de hoje. É notícia quente pra você, agora há pouco, lá na cidade em Cascavel. Uma revenda de veículos foi atacada a tiros no início da tarde desta segunda-feira, aí no bairro São Cristóvão, em Cascavel. Dois carros da loja foram atingidos pelos disparos, uma Space Box que estava do lado de fora e um Astra que estava dentro do estabelecimento. Vidros ficaram estilhaçados pelo chão. Segundo as informações iniciais, os atiradores estavam em uma L200 Triton prata e acabaram fugindo após o ataque, hein? Equipes da Polícia Militar realizam, neste momento, buscas na região e o helicóptero, inclusive, da Comav foi acionado para tentar localizar também estes suspeitos. É coisa pesada, meu amigo. Qualquer informação pode ser repassada via 190 ou via 181. Tá aí para você, meu amigo, a informação. É? Tiroteio na cidade de Cascavel, hein? Garagem de veículos é alvo de ataque a tiros. Brincanagem, hein? Caiu na rede, meu amigo. Você fica sabendo. É o programa, não que seja o programa mais fofoqueiro aqui da Rádio Jornal. É, fofoqueiro é feio, né? Agora, a informação, meu amigo, em primeiro lugar, com certeza, e a gente leva a sério. Valeu?
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0: Falando que é o programa mais fofoqueiro, o André já deu risada lá do outro lado, hein? Eita, e ele falou assim: a fama pega, meu amigo, você tá perdido, hein? 15h25 agora, 15 horas mais 25 minutos. Vamos de música, Antony. Vamos trazendo o melhor da música sertaneja por aqui. Olha, Hugo Pena e Gabriel na programação. Vai lá, meu amigo, mala pronta.

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8: Tarde, tarde, é o nosso tarde, mais uma tarde maravilhosa, abençoada por Deus, uma tarde onde a música, onde a boa companhia, onde a informação é o principal alimento também da tarde, onde você acompanha, né? A rádio certa, a emissora certa, aquela emissora que você aprendeu a gostar, aquela emissora que você tá aprendendo e tá fazendo parte da sua vida, caiu no seu gosto, meu amigo, você gosta de informação, de entretenimento, daquela música escolhida à ponta de dedo. Então você tá na melhor companhia, né? Tarde 104, Márcio de Souza por aqui e a nossa programação até às 17 horas, o melhor do rádio na tarde de segunda a sexta-feira por aqui do nosso Tarde 104.

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1: Chegamos ao final da primeira hora aqui na nossa programação do Tarde 104, finalzinho da nossa primeira hora, mais um bloco que a gente vai trazendo pra você, mas eu já quero agradecer com carinho pra você que desde as 15 esteve com a gente, esteve grudadinho no rádio, fez parte da nossa programação, esteve participando, deixou seu recado, valeu demais, hein? É assim que tem que ser, uma programação em conjunto, em parceria, nós daqui, vocês daí, e juntos fazendo o melhor do rádio, com certeza através da frequência 104.1. Daqui a pouquinho vamos com mais um super bloco musical. Daqui a pouquinho tem informações, tem plantão, tem notícias. E eu já volto com a segunda parte da programação do nosso Tarde 104. Boa tarde!

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3: Na Jornal, 16:02.
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3: Pesquisa mostra disputas acirradas para o segundo turno das eleições presidenciais.
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3: Segunda-feira, 17 de agosto de 2026. Estamos no inverno brasileiro. 104 informa, oferecimento de Cressol Conexão, completa para quem coopera, essencial para o agro. Uma pesquisa Nexo BTG, divulgada nesta segunda-feira, mostra que o presidente Lula frente em 4 simulações de segundo turno para a eleição presidencial de 2026. Contra Flávio Bolsonaro, Lula aparece com 47% das intenções de voto, contra 44% do senador. Contra Ronaldo Caiado, o atual presidente tem 45%, enquanto o ex-governador de Goiás registra 42%. Na disputa simulada com Romeu Zema, Lula marca 46% contra 41% do ex-governador de Minas Gerais. Já contra Renan Santos, do partido Missão, o atual presidente aparece com 47% contra 36%. Nos cenários contra Flávio Bolsonaro e Ronaldo Caiado, os números mantiveram os mesmos percentuais da pesquisa anterior. A pesquisa atual ouviu 2.003 eleitores por telefone entre os dias 14 e 16 de agosto. A margem de erro é de 2 pontos percentuais, com nível de confiança de 95%, e o levantamento está registrado no TSE sobre o protocolo BR-03-317/2026.
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3: O técnico Fernando Diniz, do Corinthians, comemorou a possibilidade de Memphis Depay permanecer no clube. Após a derrota por 2-1 para o Cruzeiro ontem, domingo, na Neoquímica Arena, o treinador foi questionado sobre uma possível reviravolta nas negociações. Diniz afirmou que ficaria muito feliz com a permanência do atacante e disse que torce para que o acordo seja concluído.
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8: Temperatura 33 graus.
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1: Abrindo a segunda parte, a segunda hora do nosso Tarde 104, para você que está na 104, tá bom demais, está na melhor companhia, tá na frequência certa. Rádio Jornal FM de São Miguel do Iguaçu para todo o oeste do Paraná. Para você que está no trabalho, para você que está em casa, para você que está aí no interior, para você que está transitando pelas ruas, pelas avenidas, pelas rodovias aqui do nosso oeste do Paraná e dando uma carona gostosa aqui para nossa 104.1, é bom demais. Muito bom saber que nós aí estamos chegando até você e levando o melhor da programação da sua Rádio Jornal. Maravilha! Abraço especial, seja bem-vindo à segunda hora do nosso Tarde 104. Música dentro da programação. Boa tarde!
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6: Tem gente que diz as tardes não são mais as mesmas, né? É, a partir do momento que iniciou Tarde 104, a nossa tarde ficou alegre, a nossa tarde ficou gostosa, a nossa tarde tá cheia de informação, a nossa tarde tá cheia de entretenimento. Se o seu pensamento é esse, tá no pensamento certo, meu amigo. É o nosso Tarde 104. A finalidade desta programação é justamente ser a sua melhor companhia nas tardes de segunda a sexta-feira, né? Márcio de Souza por aqui, este humilde amigo que vai fazendo companhia pra você, mandando um beijo gostoso no seu coração e trazendo mais música na programação. Boa tarde!

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12: Seguindo em frente com o nosso Tarde 104, muita música, muita descontração, música alto astral, hein? Sabe aquele sucesso do passado, aquele sucesso do presente, aquela música bem diferentona, aquela música que às vezes, olha, chega a dar aquela coceirinha na sola do pé, às vezes a gente sapeca umas bandas bem caprichadas por aqui também, né? Bacana demais, é bom demais da conta, aquelas músicas que às vezes a gente chama assim, ó, oxa, essa é lá do fundinho do baú, né? Pra você recordar junto com a gente, é a grande programação Tarde 104, feita pra você com aquilo que tem de melhor. E falando em

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2: Ponto final, chegamos ao encerramento de mais uma edição do nosso Tarde 104. Quero dizer que foi muito bacana, foi bom, foi prazeroso estar ao seu lado através da nossa frequência 104.1. De verdade, meu amigo, obrigado pelo carinho da companhia, muito obrigado pela sua audiência. Abraço pra você, vamos trazendo o último bloco aqui na programação do nosso Tarde 104. Fique com Deus e a pé.

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3: Na Jornal, 17h02.
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3: Prazo para solicitar o voto em trânsito termina na quinta-feira.
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3: Segunda-feira, 17 de agosto de 2026. Estamos no inverno brasileiro. 104 informa. 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Termina nesta quinta-feira, dia 20, o prazo para o eleitor solicitar o voto em trânsito nas eleições de outubro. O pedido pode ser feito pela internet, na página do Tribunal Superior Eleitoral, o TSE, ou presencialmente em qualquer cartório eleitoral. O voto em trânsito permite votar fora da cidade, onde o eleitor tem domicílio eleitoral. A opção está disponível nas capitais e nos municípios com mais de 100 mil eleitores. Quem votar em trânsito dentro do mesmo estado poderá escolher candidatos para deputado federal e estadual, além do governador, senador e presidente. Já quem estiver em outro estado poderá votar somente para presidente da República.
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3: O Internacional encara o Remo hoje, pela 23ª rodada do Campeonato Brasileiro, às 8 da noite. O jogo é considerado decisivo para as duas equipes, que lutam para se afastar da zona do rebaixamento. O Inter busca a primeira vitória no Brasileirão no segundo semestre. O Remo também encara a partida como um duelo de 6 pontos. Se vencer, conquista sua primeira vitória como visitante após a Copa do Mundo e deixa a zona de rebaixamento, ultrapassando o próprio Inter, além do Mirassol e Vasco na classificação.
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8: Atenção para a temperatura, 32 graus.
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4: Opa, tamo chegando, meu amigo, minha amiga, meu compadre, minha comadre. Tá de rádio ligado aí, tá na sintonia. Tamo de volta na programação 104,1. Chegou a hora de deixar o seu final de tarde muito mais animado. Tá começando o nosso Tona 104 aqui na nossa Rádio Jornal FM 104,1. Uma boa segunda-feira pra você, um bom início de semana. Hoje, 17 de agosto de 2026. E a gente começa lembrando duas datas importantes. Hoje é o Dia do Patrimônio Histórico e Dia Nacional também da Construção Social. A semana começa com calor e tempo firme. Segunda-feira, a máxima hoje chegou aos 31 graus. Amanhã, terça-feira, ainda não tem previsão de chuva, mas as nuvens aumentam, hein? Só que as mudanças vêm na quarta-feira. Chuva retorna e as temperaturas despencam com máxima de 20 graus aqui em São Miguel do Iguaçu. Quinta-feira, o tempo ainda fica fechado e frio, com máxima de 18 graus. Então já sabe, aproveita o calor desses primeiros dias, porque vem chuva e frio por aí de novo, hein?
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4: Maravilha, 5:09, 5:09, agora prepare que a nossa seleção musical tá daquele jeito, hein? Eu sou Andrezinho Vai, está começando mais uma edição do nosso Tona 104. Das 17 até as 20 horas, a gente fica juntinho, trazendo, claro, os maiores sucessos para você. Informação, participação do ouvinte, pedido musical, muita alegria para fechar o seu dia com chave de ouro, hein? E essa programação conta com uma equipe que trabalha nos bastidores para levar a rádio até você. Na direção geral, seu Tino Scariotti, departamento comercial Elton Cramp e também Márcio de Souza. No jornalismo e no esporte, Alessandro Cunhasque, Tati Schunemann e também Luiz Henrique. Fica por aqui, manda o seu alô, manda o seu WhatsApp, pede aquela música, manda aquele recado e participe da nossa programação.
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4: Manda o seu WhatsApp, pede aquela marca especial, manda o seu alô e participe da programação com a gente. Começando com moda boa por aqui, bora!
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4: Preço do milho segue em alta no Brasil, mesmo com expectativa de safra recorde. Excelente final de tarde a você, Andrezinho, e também aos ouvintes do Tona 104. Os preços do milho continuam avançando no mercado brasileiro, mesmo com novas estimativas indicando a possibilidade de uma safra recorde 2025-2026. Segundo o CPEA, um dos principais fatores para a alta é a postura mais retraída dos produtores, que estão reduzindo o volume de milho disponível para negociação no mercado à vista. Além disso, os preços internacionais mais elevados, o atraso na colheita brasileira e as preocupações com o clima nos próximos meses, especialmente diante de possíveis efeitos do El Niño, também ajudam a sustentar as cotações. 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Com informações, Luiz Henrique para 104.
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6: Opa, 5:20.
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6: Seu Antônio Stanger acompanhando a programação por aqui. Valeu, seu Antônio, aquele abraço. Você que não mandou o zap ainda, manda aí.
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6: Sim.

0: Daí os quatro Galdérios, música legal pra você, sucesso! Um beijo embaixo do chapéu, baita marca pra você na companhia da nossa Jornal FM, bora que bora, vamos até as 20 nesse ritmo do Rio Grande! Bora que bora! 5 horas e 24 minutos, 5h24, com a Visual Engenharia e Topografia aqui de São Miguel do Iguaçu, também com os amigos da Nacional, a gigante dos móveis no centro da nossa cidade. 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

0: 5:30, 5:30. Manda uma moda boa aí aqui na casa do amigo Lequinho. Alô, Lequinho, tá acompanhando aí, Lequinho? Um abraço, tio, obrigado pela companhia. Tá lá o Lequinho, tá o amigo Deio Rodrigues também. Alô, Deio, aquele abraço. O Henrique e o Kennedy estão por lá também, aquele abraço. Alô, Kennedy, alô, Henrique, alô, Lequinho, alô, Deio Rodrigues, aquele abraço, meu galo velho, flamenguista velho, faceiro, acompanhando a programação, tá certo? Valeu, Deio, aquele abraço, valeu, Lequinho, alô, Henrique, alô, Kennedy, bom final de tarde pra vocês aí.
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0: De volta.
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0: Tá na 104, tá bom demais. Tá de rádio ligado, tá acompanhando. Aquele abraço. 5:35. Tamo de volta aqui, hein?

0: tá por aqui, 5h39, o Delfim tá por aqui, ó, mandou aqui, Andrezinho, minha cabeça dói. Eu não vou falar muito porque nós joga hoje, né, Delfim? Que eu vou te falar, homem? Que barbaridade, é contra quem mesmo? É contra o Remo ainda, que tal? O Inter em 17º e o Remo em 18º. Vai ser uma peleia de gato aqui, né, tia? Ah. Vai ser uma peleia de mango aqui que vai ser de chorar em alemão, né, tia? Que barbaridade. Lá no Beira-Rio hoje aí. Só o que me falta. Flávio, é só o que me falta. Amanhã nós ir pro Doril e nós, né? Ah. Ô, Flávio, aí lascou, tia. Aí deu ruim, tia. Mas que barbaridade. É só o que me falta mesmo. 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
0: Bora com o fechamento do nosso mercado agropecuário. Soja, R$ 128 a saca, milho R$ 58, trigo R$ 75. Mercado comprador, Alar Cooperativa aqui de São Miguel do Iguaçu. Boi gordo Nelore, R$ 346,75. Arroba vaca gorda Nelore, R$ 321. Arroba bezerro Nelore desmame, R$ 16,49 o quilo vivo. Frango, R$ 4,74 o quilo vivo. Suíno, R$ 4,63 o quilo vivo. Tilápia, R$ 8,67 o quilo. Leite, R$ 2,77 o litro. As informações e os valores são do Centro de Estudos Avançados em Economia Aplicada, CPEA.
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1: Opa, 5h42, tamo de volta. Tchê Loquedo, bora!

0: Opa, Tcheloquedo, música boa pra você aí, sucesso! Opa, pode pegar, hein? Pode pegar, pode beijar, pode pegar, pode pegar! Aí sim, hein? Baita marca pra vocês aqui na programação 104,1 FM, a rádio que faz amigos, vai mandando o teu zap aí! Na programação da rádio que faz amigos, Fabião Mondardo já tá por aqui, né, Fabião? Ô, Fabião!
1: Buenas, Che!
0: Bom final de tarde aí pra ti, meu galo velho. Obrigado pela sintonia também. Aquele abraço. Alô, Cotonete!
1: Buenas, Che!
0: Ô, Coto, um abraço! Zuleide Barbosa tá por aqui também. Alô, Zuleide!
1: Buenas, Che!
0: Bom final de tarde, bom início de noite. Laírton Detone também já chegando por aqui. Alô, Laírton!
1: Buenas, Che!
0: Tá chegando aí os torcedores do Remo. Ah, que é isso, hein? Do Inter não tem quase nada, que agora no Remo tem um monte, hein? Que barbaridade. 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
0: Maravilha, 5h47. Claudinho Pereira, tá ouvindo aí, Claudinho?
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0: Top demais, hein? Paulinho Mocelin, caminhonete branca na programação por aqui. 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
0: Maravilha! Fechando por aqui a primeira hora de comunicação, voltamos logo depois da oração da Ave Maria. Chiquito e Bordoneio, fecha a primeira hora.
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1: Hora certa na Jornal, 5h59.
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0: Maria, Mãe da Igreja e Nossa Mãe, ensina-nos a rezar. O anjo do Senhor anunciou a Maria e ela concebeu do Espírito Santo. Ave Maria, cheia de graça, o Senhor é convosco, bendita sois vós entre as mulheres, e bendito é o fruto do vosso ventre, Jesus. Santa Maria, Mãe de Deus, rogai por nós, pecadores, agora e na hora de nossa morte. Amém. Eis aqui a serva do Senhor. Faça-se em mim segundo a vossa palavra. Ave Maria, cheia de graça, o Senhor é convosco, bendita sois vós entre as mulheres, e bendito é o fruto do vosso ventre, Jesus. Santa Maria, Mãe de Deus, rogai por nós, pecadores, agora e na hora de nossa morte. Amém. E o Verbo se fez carne e habitou entre nós. Ave Maria, cheia de graça, o Senhor é convosco, bendita sois vós entre as mulheres, e bendito é o fruto do vosso ventre, Jesus. Santa Maria, Mãe de Deus, rogai por nós, pecadores, agora e na hora de nossa morte. Amém. Rogai por nós, Santa Mãe de Deus, para que sejamos dignos das promessas de Cristo. Oremos. Infundi, Senhor, nós vós pedimos a vossa graça em nossas almas, a fim de que nós, pela anunciação do anjo, conheçamos a encarnação de Jesus Cristo, vosso Filho. Pela sua paixão e morte na cruz, cheguemos à glória da ressurreição. Pelo mesmo Cristo, Senhor nosso. Amém. Evangelho segundo Mateus. Alguém aproximou-se de Jesus e perguntou-lhe: Mestre, que preciso fazer de bom para alcançar a vida eterna? Respondeu-lhe ele: Por que me pergunta sobre o que é bom? Bom é só um, mas se queres entrar na vida, observe os mandamentos. Perguntou ele. Jesus lhe disse: Não matar, não cometer adultério, não furtar, não levantar falso testemunho, honrar pai e mãe, amar o próximo como a si mesmo. Disse o jovem: Tudo isso tenho observado. O que ainda me falta? Respondeu-lhe Jesus: Se queres ser perfeito, vai, vende o que possui, dá o dinheiro aos pobres e terá um tesouro no céu. Depois, vem e segue-me. Ao ouvir isso, o jovem foi embora triste, porque era muito rico. Palavra do Senhor, graças a Deus. Há um jovem que já vivia os mandamentos e pergunta o que mais poderia fazer. Jesus surpreende com uma proposta. Se queres ser perfeito, vai, vende tudo o que tens, dá o dinheiro aos pobres e terá um tesouro no céu. Depois vem e segue-me. O convite de Jesus é pessoal especial. Nunca fez o mesmo convite para todos os seus ouvintes. Estamos dispostos a ouvir e seguir o chamado do Mestre? Ao que parece, aquele homem queria que Jesus lhe indicasse regras de bondade e justiça. A resposta de Jesus como mestre foi: se queres ser bom e justo, se queres a felicidade, procura a Deus. Une-te a Ele, que é o bem do qual provém tudo isso. Se estás com Ele, tua vida será transformada. farás o que é certo, serás justo. Se tens o bom, ou antes, se és do bem, terás tudo o bem. Súplica a Jesus. Ó Jesus Cristo, vós sois adorado no céu, na terra e todo o tempo e toda hora. Sois a paciência, a compaixão, a própria misericórdia. Amai os justos, tende piedade dos pecadores. Chamai todos os homens à salvação e lhes prometeis o bem futuro. Acolhei as nossas orações neste dia. Confirmai nossa vida à vossa vontade. Santificai nossas almas e nossos corpos. Purificai nossos pensamentos. E tornai-os virtuosos sobre a provação e sobre a tristeza. Protegei-nos, abençoai-nos, para que cheguemos à unidade da fé e ao conhecimento da vossa glória. Vós que sois o Deus, com o Pai e o Espírito Santo. Amém. Ave Maria, cheia de graça, o Senhor é convosco, bendita sois vós entre as mulheres, e bendito é o fruto do vosso ventre, Jesus. Santa Maria, Mãe de Deus, rogai por nós, pecadores, agora e na hora de nossa morte. Amém. Louvado seja nosso Senhor Jesus Cristo, para sempre seja louvado.
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0: Opa, 6:11.
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0: Obrigado pela companhia. O Tilaco tá por aqui já. Ele falou assim: lá no sul se fala trilegal. E aqui no Paraná se fala trigalo. Gostei, Tilaco, gostei, gostei. Tomara que não saia uma outra palavra aí, né, Tilaco? O que que tu acha? Tomara que não saia um triremo, né? Tomara que não saia um triremo. Que barbaridade. Zanata também acompanhando, tá na estrada e tá ouvindo nosso programa. Fala, Zanata! Opa, opa, volta. Agora sim.
2: Ô, Andrezinho, boa tarde, tudo bem? Tô longe, mas tô aqui, na 104.
0: Olha aí, ó.
2: Beleza? Um abraço.
0: Aí é bonito.
2: Ei, como é que tá aí a situação? Muita gente pedindo minha música?
0: Ó, graças a Deus, até agora ninguém. Graças a Deus, até agora ninguém pediu tua música. Que barbaridade. Amigo Roger tá por aqui também. Alô, Roger Nunes, aquele abraço. Bom final de tarde pra você. E bom início de noite também na companhia da nossa Jornal FM 104,1. Sidão, fala, Sidão!
3: Boa tarde, André. André, tem um cara que quer vender um barco com remo.
0: Olha, ó. Começou a tiração de sarro aí, nem começou o jogo ainda e o sarro já tá pegando, hein? É brincadeira. Zé Vitor Munhon, alô, Zé Vitor, aquele abraço. Alô, Serranópolis de Iguaçu. Dona Dominique também, aquele abraço. Bom final de tarde. Bom início de noite pra vocês aí e vamos junto até as 8 no Ritmo do Sul do Brasil. Seis horas e 13 minutos, 6:13. Marca buena, hein? Gaúcho da fronteira, truco de mano.

0: Opa, 6:16, com Agroferragens Costa Oeste, linha completa, gasolina, roçadeira, motosserra, soprador, gerador de energia, gasolina, parafuso, ferramenta, rolamento, toda a linha de jardinagem, erva mate pro bom mate, panela de ferro, para aquela boia campeira, tem promoção também para você na Agroferragens Costa Oeste. 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
1: Olha só que bacana, pessoal. Grupo Tubarões do Trecho. É, amigo Jefferson Carvalho, ali da Agroferragens Costa Oeste. Até tem uma frase aqui: fazer o bem não tem trecho. Olha só, Grupo Tubarões do Trecho está arrecadando itens para o Lar dos Idosos de Foz do Iguaçu. Aceitamos doações de todos os tipos. Tem ali, tipo, o arroz, o feijão, o macarrão, farinha de trigo, farinha de mandioca, sal, açúcar, café, óleo de soja e o leite também. E também materiais de higiene pessoal. Shampoo, sabonete, aparelho de barbear, desodorante, luvas de procedimento GIGG, né? Procedimento cirúrgico, né? E também esparadrapo, fraldas geriátricas GIGG, detergente, que boa também. Tá certo, pessoal? Uma campanha aí do grupo Tubarões do Trecho. Amigo Jefferson, toda a equipe aí também, aquele abraço. Juntos somos mais fortes na estrada e na solidariedade. Parabéns aí pro grupo Tubarões do Trecho, que estão fazendo aí essa campanha em prol ao Lar dos Idosos de lá de Foz do Iguaçu, tá certo, pessoal? 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Então, é uma promoção aqui do grupo Tubarões do Trecho, né? Uma campanha do grupo Tubarões do Trecho em prol ao Lar dos Idosos de Foz do Iguaçu. Valeu, Jefferson! Um abraço! Ótima noite pra ti, meu galo!
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1: E o Delfim falando do Zanata aqui, André, tu viu? Eles levam uma surra, daí fogem! Diz que tá longe, é mentira, viu? O Zanata aqui no centro há 5 minutos. Olha aí, ó. Não, mas daí é brabo, né, tia? Aí é brabo. Ô, Zanata, ele me mandou um vídeo aqui na estrada, viu, Delfim? Talvez é mentira esse vídeo aí, mas tava tocando a música que tava no ar aquela hora lá, né? Não sei agora. Ô, Delfim, pega... Ô, ô, ô,

Pedrada, eu vim pegando no teu pé aqui, ó. O Zé Pedrada pegando no teu pé. 6 horas e 24. 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Meu amigo alemão dos peixes tá por aqui, o alemão peixeiro. Ô, alemão, tu tá aí, tia? Um abraço, guri!

0: assistir.
1: Toca aí pra todo mundo ouvir aí uma daquelas modona gauchesca de sartar os boteados do bolso.
2: Tá aí, ó, porca véia, shot é figurado pro amigo alemão Peixeiro acompanhando a programação de rádio ligado. Valeu, alemão, aquele abraço. Fala, meu amigo Zanata. Olha aí, ó. Aí, ó, tá na estrada mesmo. Tá na estrada, ouvindo a 104,1, a rádio que faz amigos. Olha aí, ó. Tô falando pra você? Ouvindo aí, tá na estrada mesmo, viu, Delfim? Não adianta, o homem tá na estrada mesmo, tá certo? 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
2: 6 horas e 31 minutos, 6h31, olha o marenco aí.

0: Maravilha, 6:35, 6:35, a hora certa na programação da Rádio Que Faz Amigos. Uma ótima noite pra você, obrigado pela companhia também na Rádio Que Faz Amigos, tá certo? O Delfim mandou aqui, deixa eu ver, na programação da Rádio Que Faz Amigos aqui. Deixa eu ver aqui, o Delfim mandou uma mensagem aqui, ó. André, tu sabe que eu moro perto das torres da Itaipu, que manda energia pro Brasil afora. Hoje eu tava observando, tinha um gavião, um ninho, tinha um ninho de gavião sentado nos fios e tava tudo sem pena. O que será que aconteceu? Não sei, Delfim. Tô por fora, homem do céu. O que que aconteceu com o gavião? Ai, que barbaridade. Ô, Zanata, o que que deu com o gavião, Zanata? Pelo amor de Deus, Zanata. Ô, Zanata, que barbaridade. Tá certo? Fala, Zanata.
1: Ô, Andrezinho, eu sempre digo, quem trabalha, só nós dois.
0: É verdade.
1: Ô, Delfim, folgado, deve estar tomando uma cerveja. Ô, Lão, folgado, deve estar tomando cerveja. Ô, Marno, já parou de fazer corrida, tá tomando cerveja.
0: Olha aí, ó.
1: E nós dois trabalhando.
0: Trabalhando, né, ô Zanata? Tamo trabalhando, que barbaridade, certo? 6:36, a hora certa, já tamo de volta.
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0: 6:39.
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0: 6:41, 6:41. Aí você ouviu o sucesso do Grupo Rodeio, a música... Música bonita, gritos de liberdade.
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0: 6:43, 6:43, vamos então para o nosso quadro, nosso boletim da previsão do tempo. Temperatura nesse momento 29 graus aqui no centro de São Miguel para amanhã, terça, dia 18. Dia de sol com algumas nuvens e névoa ao amanhecer e noite com poucas nuvens. 23 de mínima, 31 de temperatura máxima. Na quarta-feira, dia 19, sol com muitas nuvens durante o dia, períodos de céu nublado e noite com muitas nuvens, 19 de mínima, 25 de máxima. Para dia 20, quinta-feira, sol com algumas nuvens, chove rápido durante o dia e à noite também, 15 de mínima e 20 de máxima. Para sexta-feira, dia 21, sol, muitas nuvens à tarde, à noite o céu fica com muita nebulosidade e não chove, 12 de mínima e 18 de máxima. De temperatura máxima aqui em São Miguel de Iguaçu.
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0: Tamo de volta.
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0: Eu também tô na 104. Vamos ouvindo aqui os áudios do pessoal que tá mandando aqui. Meu amigo que tá mandando a programação por aqui, na 104,1 FM, a rádio que faz amigos. O meu amigo Tilaco mandou aqui, né, Andrezinho? Lá no sul é tri legal, né? E aqui no Paraná é trigalo. Segundo nosso amigo Tilacão, tem essa história aí. Daí o Zanata pegou e me mandou um áudio aqui, que eles estavam comentando lá na Rádio Gaúcha, eles estavam comentando exatamente sobre esse jogo do Grêmio que aconteceu contra o Galo, que teve a derrota de 3-0. Ele disse que o cara lá da Rádio Gaúcho, o Pedro Ernesto, largou isso daqui, ó, lá na transmissão.
4: O Grêmio tá demais, torcedor!
0: Só isso. Mas sem problema nenhum, tá tudo certo, viu, Delfim? Segundo o Zanata, tá tudo certo, a amizade é a mesma. Maico Gamba tá por aqui também. Alô, Maico, aquele abraço. Dona Melânia acompanhando a programação. Nova Brasília, na companhia da Jornal FM. Meu amigo Tiaguinho Chapeador tá por aqui também. Tá lá no Cotonete, bicho velho, né? Ô, Cotô, tá ouvindo aí, meu galo? Um abraço. E o Tiaguinho também acompanhando a programação. Forte abraço e obrigado pela sintonia sempre. Meu amigo Acilo Severo, fala, seu Acilo!
5: Andrezinho, aqui é São Jorge Severo. Toca pra nós assistir Cabelo Branco com o Baitaca, né? Aí esse dia eu falei de Cabelo Branco, o cara pegou e tirou meu boné e falou assim, mas ué, onde é que tá teu cabelo? Não tem mais nada? Digo, tu falou que tá cabelo branco, mas não tem mais nada de cabelo branco aí? Não, tem o cabelo sim, só que eu deixei em casa pra mulher lavar, né? E ofereço para todos que estão assistindo, certo? Obrigado por ser atendido. Eu fui, ia ligar mais cedo para ti, mas eu fui dar uma carpida na minha hortinha, daí cheguei agora, né? Então, certo? Obrigado por ser atendido.
0: Valeu, seu Asilo, um abraço. Obrigado pela companhia sempre. 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A erva mate do nosso mate amargo sagrado do dia a dia. 6:47, alô, Cotonete!
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0: 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Certo, 6:58, é a hora certa. O Delfim mandou aqui, o Andrezinho, é, ontem não era nem tinha, não tinha nem acabado o jogo e o Zanata já tinha mandado esse negócio do Grêmio tá demais, torcedor! O Delfim mandou aqui, ó, e não era nem 5:30 da manhã, ele já recebeu um vídeo também. Sabe o que ele falou pra mim? Que não era pra mudar de assunto. Ô, Zanata, aí não também, né? É só no dos outros? Só no dos outros? Que barbaridade. Mas é aquela questão, né? Naquela questão ali da nudez, né? É, o que você acha da nudez? O cara perguntou, né? Não, eu acho bom a nudez, mas por quê? Não, é melhor nudez do que no nosso, né? E é verdade, né? É melhor nudez do que no nosso. 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
1: Opa, tamo de volta. Seu Asilo tá por aí ainda, seu Asilo? No próximo bloco, aguenta aí, a próxima música que já vem vai ser do senhor, tá bom, seu Asilo? Aguenta aí, bicho velho. Obrigado pela companhia sempre aqui no nosso Anoitecer do Rádio. 6h57. Já já voltamos com a música do velho, hein? Ô, seu Asilo, tá preparado aí, tchê?

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0: 7 horas e 8 minutos, 7 e 8, aqui na nossa programação do Tona 104. Maravilha, obrigado pela sintonia. Manda o teu zap aí que eu mando um abraço pra ti, hein? Bora!
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0: 7 horas e 9 minutos, 7 e 9. Manda o teu zap aí, manda o teu alô, eu atendo você por aqui, hein? Manda o positivo, quem tá comigo ainda? Já desligaram tudo o rádio? Hã? Como é que tá aí a situação? Tá com uma cara de que já foi todo mundo dormir aí, que só por Deus, né, tia? Como é que pode, hã? Como é que pode, tia? Meu Deus, como dorme cedo esse pessoal, hein? Pelo amor de Deus. Cadê o Zé Hartmann? Alô, Zé! Clayton Valnier, cadê o Clayton? Ô, Marlon! Cadê você, Marlon? Tá onde, tchê? Que barbaridade! Cadê o Nelson Mota? Alô, Nelson! Cadê tu, tchê? Que barbaridade! Tem que ficar chamando o pessoal, senão não manda mensagem, ó. É brincadeira, hein? Depois ficavam me falando, né? Ah, Andrezinho, tem que ir até as 8, não sei o que, tem que ir até as 9. Andrezinho, tem que ir até as 10 e nem o povo vai tudo dormir e o Andrezinho fica aqui, né? É brincadeira. 7 horas e 10 minutos, 7 e 10, Nativa Agropecuária, quem vive no campo e na cidade. 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
0: Claudinho Pereira por aqui. Alô, Claudinho, aquele abraço. Zanata tá por aqui também. Alô, Zanata, aquele abraço. A Marli da São Jorge também tá na escuta. Alô, Marli, aquele abraço. Obrigado pela sintonia. O amigo Lão tá por aqui também. Mandou uma foto do Zanata e do Lão numa folha de caderno. É inteligência artificial, né, Zanata? Que tu não desenhou isso daí à mão, né? A tal da IA, né? Que barbaridade. Um abraço aí pro Lão, que tá acompanhando a programação também. Valeu, Lão, aquele abraço. Fala, Delfim, como é que tu tá, índio, velho?
4: Ô, André, não tô contigo, não. Tô só fico bizarro, não sei do que é de
0: cantura. Ê, meu Deus do céu. Um abraço. Valeu, Zanata. Obrigado pela sintonia. Valeu, parceiro velho, Delfim, também por aqui. Fala, Thiaguinho, como é que tá, tchê?
5: O Cotonete é muito cansado do encontro de carro ontem, cara.
0: Olha aí, ó.
5: Olha só a canseira do
0: cara. Ô, Coto!
5: Ele tá tomando uma pra relaxar.
0: Aí sim, hein? Alô, Coto, aquele abraço. Obrigado pela companhia também. Fala, meu amigo Clayton Valnier.
4: Ô, Andrezinho.
0: Opa!
4: Boa noite, meu povo de Deus.
0: Aí sim, Rádio, hein?
4: Jornal FM.
0: Tá acompanhando.
4: 104,1. Ô, Andrezinho, já tô por casa.
0: Aí sim, hein?
4: Chegando agora. Escutando esse programaço teu aí pra animar a noite. Uma boa noite, meu amigo, a São Miguel do Iguaçu. Mandar um abraço aí, boa noite, um abraço pro Zanata.
0: Opa!
4: Deve estar na escuta também aí, Tilaco.
0: Ah, sim.
4: Beleza? E pro Zé Hatman também, que deve estar na escuta aí do teu programaço aí. Zé Hatman, grande amigo meu que a gente tem aí, beleza?
0: Valeu, parceiro velho, aquele abraço. Zé não mandou mensagem aqui ainda, cadê o Zé Hatman? Ô Zé, cadê tu? Cadê tu, Zé? Pelo amor de Deus! Ai, meu Deus. Pessoal que tá pedindo, a música do Zanata vai sair ou não? Um pedacinho só, vai, só um pedacinho. Canta, Zanatão!
2: Carmaca Antônio, por favor, Carmaca Antônio.
0: É brabo, né, tchê? É muito ruim, né? Ô, Zanata, pelo amor de Deus, homem. É que nem disse o meu amigo Laírton Detone, ou eu tô muito bêbado ou o Zanata tá no trago, né? Porque ninguém entendeu nada dessa música aí, ó. Ô, Zanata, pelo amor de Deus, homem, tem que melhorar essa dicção aí, ó.
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0: 7 horas e 14 minutos, 7 e 14 por aqui. Buenas, che. Eita, nós, Chiru Missioneiro.
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2: Andrezinho, boa noite, boa noite. Eu vou ter que parar de cornetar aí na rádio aí. Ah. No meu outro grupo lá, tem uns invejosos que eu acho que tem medo de falar na rádio e pedir a música do Zanata aí. Ah. E daí fica cornetando a gente. Ah, o fulano, o Mardo tá lá escutando a rádio jornal. Não corneta nós aqui do grupo aqui, ó. Tá cornetando na rádio jornal pedindo música. Aí fica gravando o áudio que eu tô falando aqui e depois fica botando no grupo. Aí, ó. E tá lá na rádio falando, mas pra falar com nós aqui do grupo, não fala. Estão me cornetando, estão me cornetando. Acho que eu tenho que começar a parar de falar nesse grupo aí.
0: Da onde, homem? Daí que tu tem que mandar mais?
2: Já conversei com o Zanata aí, nós estamos partindo pra lá. Vamos ver se o Cleito também vai também, Lonier ali. Estamos indo tudo lá, estamos na galera lá. E ele que se vira com carne, no sal e água e lenha, ele que se vira. O sal não leva. O sal dá um jeito, sal é baratinho. Agora a carne não, a carne não vou comer, a carne está com dele lá.
0: Valeu, Marlon, aquele abraço. Mas daí que tu tem que mandar mais áudio, homem. Tu tá ficando famoso também, pelo amor de Deus. Vai lá, meu amigo velho, abraço. Valeu, Marlon Rodrigues, acompanhando a programação. O homem do tour, hein, ouvindo por aqui. Ele é o verdadeiro, é o real expoente do sucesso do Zanata, né? Ele que começou a divulgar o Zanata por aí, ó. Graças ao Marlon aí que o Zanata tá fazendo esse sucesso todo aí, que só ele vê, na verdade, né? Mas tá bom igual, não tem problema. 7h21, voltamos já.
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2: Hora certa, 7h25.
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0: Aí, Gaiteiro Chascador, Cancela de Sonhos, chama Messito Bonito por demais na programação por aqui. Obrigado pela companhia sempre. Obrigado pela sintonia, uma ótima noite de segunda-feira, uma boa semana também na companhia da Jornal, hein? Bora!
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0: Ô Zanata, tu não tá com tanta moral assim não. Vai devagar aí, ó. Que barbaridade. Tá me cobrando aqui, tá me cobrando. Cadê minha música? Cadê minha música? Vai tocar minha música ou não vai? Tá aqui, ó. Ô Zanata, nós vamos dar uma baixada nessa tua moral aqui, ó. Eu vou ligar pro seu tino, mandar ele cortar a verba. Fala, Zanata, o que que tu quer, homem do céu? O que que tu precisa?
1: Ô, Andrezinho, se acalme aí, homem. Fica com ciúme, não inveja não. Assim que eu conseguir um contrato de valor mais expressivo aí, eu te dou uma oportunidade também, fica tranquilo. Ah. Não vou esquecer dos amigos, não.
0: Aí, ó. Não tô falando? Subiu pra cabeça do cara. Essa é a verdade, né? Subiu pra... A fama subiu pra cabeça. Ah, vai aonde, tia? E me cobrando aqui. Cadê minha música nova? Vai tocar ou não vai? Tá aqui, ó, na pressão pra você. Ô, seu Tino, olha o que, que o senhor arrumou pra mim aqui, ó. Ô, Marlon, olha aí, ô, Marlon, o que, que você arrumou pra mim aqui, ó? Não tô falando? Ah, vai aonde, tio? Eu tô lascado mesmo, hein? 7h36, a hora certa. 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
0: Bora que bora então. Fala, Zanato, o que que tu quer, homem do céu? O que que tu quer?
1: Andrezinho, o estou falando da La Casa de Carne do Mosquito.
0: Ah.
1: É, já te dá em primeira mão aí que ele tá querendo me contratar aí pra cantar no final de semana lá.
0: Olha aí, ó.
1: Na conveniência dele.
0: E tu tem um gaiteiro que te acompanha e um violeiro? Tu tem que arrumar isso aí, homem. Vai começar as contratações agora e tu não tem nem músico ainda. Não tô falando pra você? Eu não tô falando? Tu não se preparou ainda, Zanata? Pelo amor de Deus, homem! Que barbaridade! 7h39, a hora certa! Fala, Claudinho Pereira!
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0: Bora!

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0: Opa, 7:50, 7:50, música nova do Zanata aí, ó, Caprichos de um Peão.
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0: Aí que eu me refiro! Não tô falando pra você. Gente, eu não tô falando que o homem subiu pra cabeça mesmo? Mandou uma foto agora aqui de uma lata de original, bem tranquilo, bem de boa, curtindo uma cervejinha e tal. Agora chegou em casa, né? Tava na estrada antes aí, agora chegou em casa. Agora tá acompanhando do rancho aí. Valeu, Zanato, um abraço aí. E chega agora, né? Agora chega, né? Chega, nada, chega de busca agora. Ui! Que barbaridade. Vai começar a pedir aquela... É, como é que é aquela lada? Socando kanji. Que barbaridade. 9 para as 8.

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9: A voz do Brasil vem por aí. Eu vou fechando aqui o nosso programa. Amanhã, 13 horas, tem o Tá na 104. 17 horas. Tô na 104, de volta por aqui também. 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

0: 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As notícias do governo federal que movimentaram o país no dia de hoje.
1: Olá, boa noite.
2: Boa noite para você que nos acompanha em todo o país.
1: Segunda-feira, 17 de agosto de 2026.
2: Vamos ao destaque do dia.
1: Petrobras confirma a existência de petróleo no litoral do Amapá.
2: Empresa seguirá com estudos para determinar a quantidade e a qualidade do óleo encontrado. Luana Karen.
3: O poço onde a Petrobras encontrou petróleo está localizado a cerca de 175 quilômetros da costa do Amapá, a uma profundidade de quase 2.900 metros.
1: Brasil registra redução de 30% nas mortes por malária em 2025 em relação ao ano anterior.
2: Foram registrados ainda 118.037 casos, 15% a menos que em 2024. Graziele Bezerra.
4: Se diagnosticada a tempo, a malária tem cura e o tratamento é eficaz.
1: E ainda, arte nas escolas.
2: Homologadas as diretrizes para o ensino na disciplina de educação básica.
1: O estudo deve ser organizado em 4 componentes: artes visuais, dança, música e teatro. Thaís Antônio.
5: De acordo com as novas diretrizes, o ensino de arte nas escolas deve aproximar os estudantes das diferentes formas de fazer e vivenciar a disciplina.
2: E hoje, na apresentação da Voz do Brasil, eu, Mariana Jungmann e Luciano Seixas.
1: E acompanhe a gente ao vivo, acesse radiogov.epc.com.br ou o canal Gov na sua TV aberta.
2: É na costa do Amapá que foi descoberta uma nova riqueza do Brasil.
1: A Petrobras anunciou a existência de petróleo num poço que está sendo perfurado pela empresa.
2: Assim que concluída a perfuração, será feito o levantamento da quantidade de petróleo na região.
1: Hoje, autoridades visitaram um navio sonda da empresa, embarcação adaptada para a perfuração de poços em águas profundas e ultraprofundas.
3: Com a descoberta da Petrobras da presença de petróleo em poço perfurado na margem equatorial, uma comitiva do governo federal visitou nesta segunda-feira o navio sonda da empresa. A embarcação está localizada em região de águas profundas no litoral do Amapá. De acordo com a presidente da Petrobras, Magda Chambriard, o poço começou a ser perfurado em outubro do ano passado e em mais alguns dias deve ter o trabalho de avaliação concluído.
6: Descobrimos óleo, né, no Poço Morfo, mas que até agora confirmou todas as nossas expectativas de um potencial relevante de petróleo na margem equatorial, mais especificamente no litoral do estado do Amapá. Esse poço vai acabar nos próximos, talvez, 15, 20 dias, né? Vamos ver quando é que ele acaba. Logo a seguir, nós temos que delimitar essa descoberta, ou seja, a gente tem que saber quanto é que de petróleo tem de fato nessa área, né?
3: Na semana passada, a Petrobras já havia confirmado a presença de hidrocarbonetos na região. Os hidrocarbonetos são compostos orgânicos formados exclusivamente por átomos de carbono e hidrogênio e onde são encontrados indicam presença de petróleo e gás natural. Com a exploração de novos poços, a Petrobras pretende garantir segurança energética para o futuro. Como destaca o ministro de Minas e Energia, Alexandre Silveira.
7: Que a gente possa se orgulhar de ter sim, 90% da nossa energia elétrica limpa e renovável e 50% da matriz geral. E, portanto, nenhum brasileiro em sã consciência pode abrir mão da sua soberania e das suas riquezas naturais para poder combater miséria, combater fome e fazer desenvolvimento.
3: O poço onde a Petrobras encontrou petróleo está localizado a cerca de 175 quilômetros da costa do Amapá, a uma profundidade de quase 2.900 metros. De acordo com a Petrobras, atualmente cerca de 80% do petróleo extraído no Brasil vem do pré-sal. Essa exploração deve chegar ao pico até 2035. Indicando a necessidade de outras fontes de combustível fóssil. Reportagem Luana Karen.
2: Como deve ser o ensino de arte nas escolas? O Ministério da Educação homologou diretrizes para o ensino do componente curricular na rede de educação básica.
1: O documento estabelece que o ensino deve ser organizado em 4 eixos: artes visuais, dança, música e teatro.
2: O anúncio dessas diretrizes ocorreu hoje. A repórter Thaís Antônio acompanhou tudo e traz os detalhes ao vivo para a gente aqui no estúdio. Boa noite, Thaís.
5: Boa noite, Mariana. Boa noite, Luciano. E ouvintes da Voz do Brasil, de acordo com as novas diretrizes, o ensino de arte nas escolas deve aproximar aos estudantes das diferentes formas de fazer e vivenciar a disciplina. E para isso ser feito, a arte deve ser dividida em 4 componentes curriculares: artes visuais, dança, música e teatro. O texto complementa a Base Nacional Comum Curricular, que estabelece os conhecimentos, competências e habilidades esperados dos estudantes ao longo da educação básica. Com isso, as escolas passam a ensinar conteúdos, métodos e processos de criação em arte como prática educativa e não apenas como atividade secundária ou recreativa. Outro destaque é a aproximação entre professores, artistas e mestres e mestras das culturas populares. A resolução reconhece a importância de incluir esses saberes no processo educativo por meio de um trabalho colaborativo com professores de artes visuais, dança, música e teatro, como explica o ministro da Educação, Leonardo Barchini.
8: Primeiro, a gente fortalece as 4 linguagens separadamente, elas obviamente atuam em conjunto, mas a gente fortalece cada uma das 4 linguagens: as artes visuais, a música, a dança e o teatro. E a gente reconhece que na formação de professores com essas diretrizes, também precisaremos ter habilitação em cada uma dessas especificidades, dessas 4 linguagens, teremos que ter formação específica. Então, isso eleva o ensino das artes a outro nível.
5: A resolução também define orientações para a organização do currículo, a distribuição dos professores, a estrutura física e pedagógica das escolas e os processos de avaliação. Todas essas medidas devem considerar princípios como equidade, acessibilidade, inclusão e justiça social. Mariana e Luciana, com vocês.
1: Obrigado pelas informações, Thaís Antônio.
9: Malária é caracterizada por febres altas, calafrios, tremores, dores de cabeça, podendo estar associada também a vômitos e náuseas.
1: Causada principalmente pela picada de mosquitos infectados, a maior parte de casos da doença estão no norte do país.
9: Mas, no ano passado, caiu o número de infectados pela malária, bem como de óbitos em função da doença.
10: A malária contaminou cerca de 118 mil pessoas no ano passado, 15% a menos do que em 2024. Os resultados foram apresentados nesta segunda-feira, durante um congresso da Sociedade Brasileira de Medicina Tropical. O número de mortes em função da doença também caiu, especialmente na região amazônica, que concentra o maior número de casos, como disse o ministro da Saúde, Alexandre Padilha.
11: 2025 nós tivemos uma redução de mais de 50% dos óbitos por malária, mais de 40% de redução de malária em terra indígena, mais de 40% de malária em áreas de assentamento rural, assentamentos na região amazônica brasileira, que é uma das regiões com maior incidência de casos de malária. E tivemos o menor número de internações por malária.
10: Em menor escala, a infecção pode ocorrer devido à transfusão sanguínea, compartilhamento de agulhas contaminadas ou da gestante para o bebê. Mas o principal modo de transmissão é pela picada de fêmeas infectadas do mosquito Anopheles, também conhecido como carapanã ou mosquito prego. De acordo com o presidente da Sociedade Brasileira de Medicina Tropical, Gustavo Romero.
12: Por isso, a gente tem, às vezes, muita dificuldade, né, de definir exatamente aquela população que efetivamente está em risco, né? Os mosquitos se mexem, né? E os mosquitos crescem com as variações climáticas, que é outro detalhe importante que a gente deve levar em consideração. E, muito frequentemente, populações que estão mais vulneráveis estão mais expostas à picada desses mosquitos. E por isso que a malária se transmite com tanta eficiência, né?
10: Se diagnosticada a tempo, a malária tem cura e o tratamento é eficaz. Após a confirmação da doença, o paciente recebe o tratamento gratuitamente em unidades do Sistema Único de Saúde, inclusive a tafenoquina, medicamento que previne novas manifestações da malária. Por ser administrado em dose única, ele impede que o paciente abandone o tratamento, como explica o infectologista Marcos Lacerda.
13: Comparando com as medicações que são tradicionalmente usadas para malária, que vão de 7 a 14 dias, resulta num benefício muito grande para o paciente. É que as pessoas se tratam enquanto tem febre, geralmente 2, 3 dias, depois ela para de usar a medicação. E isso então faz com que as recaídas aconteçam. Praticamente metade dos casos que estão registrados hoje no Brasil são de recaídas. Então, uma medicação que iniba a recaída é uma medicação altamente estratégica no controle da malária no país.
4: O medicamento está disponível tanto para pacientes maiores de 16 anos e com mais de 35 quilos, quanto para crianças a partir de 2 anos e com peso mínimo de 10 quilos. Reportagem Graziele Bezerra.
1: Entre junho e julho, foram confirmados 21 casos de sarampo no estado de São Paulo.
9: Neste fim de semana, o ministro da Saúde, Alexandre Padilha, esteve no estado, em Grajaú, acompanhando a vacinação contra a doença.
1: E comentou que o reforço na imunização visa prevenir a circulação e a transmissão do sarampo.
14: Em 2026, nós já temos aqui na cidade de São Paulo cerca de 20 casos também com relação de importados, são cepas que circularam nos Estados Unidos e no Canadá. E esse esforço é para manter esse bloqueio, para não permitir que aconteça em São Paulo em 2026, o que aconteceu em 2019, quando começou um surto assim e se propagou para ter 20 mil casos de sarampo em 2019. Naquele momento, o Brasil perdeu o certificado de livre do sarampo. Reconquistamos o certificado em 2024 e queremos manter São Paulo, o estado de São Paulo e o Brasil livre do sarampo.
9: Para crianças de 6 a 11 meses, a dose aplicada durante a estratégia é considerada dose zero e não substitui as doses previstas no calendário nacional de vacinação aos 12 e aos 15 meses.
1: Para as demais idades, os profissionais de saúde verificam a necessidade de vacinação de acordo com a faixa etária e a situação vacinal de cada pessoa.
9: A cada hora, mais de 1.000 vidas são perdidas devido às doenças cardiovasculares em todo o mundo, segundo a Organização Mundial de Saúde.
1: Estima-se que cerca de 18 milhões de pessoas morrem anualmente em decorrência de condições que afetam o sistema circulatório.
9: De acordo com a Sociedade Brasileira de Cardiologia, o Brasil ocupa o 9º lugar em número de mortes cardíacas.
1: E hoje, 17 de agosto, marca o início da Semana da Saúde Vascular, que promove conscientização, prevenção e diagnóstico precoce.
15: Seu Manuel Arruda da Silva tem 80 anos. Quando precisou ser atendido para tratar de um ferimento, descobriu um grave comprometimento na circulação. Uma cirurgia vascular conseguiu inicialmente melhorar o fluxo de sangue, mas a amputação da perna direita acabou sendo inevitável. Hoje, 8 meses depois, seu Manuel agradece pela vida.
16: Eu estou aqui ainda, estou aí, contando a história.
15: Histórias como a de seu Manuel Arruda ajudam a explicar por que as doenças que comprometem a circulação continuam sendo um importante problema de saúde pública. Elas estão entre as principais causas de morte no país. Muitas dessas condições se desenvolvem de forma silenciosa. Por isso, a prevenção e o diagnóstico precoce são fundamentais para reduzir complicações e salvar vidas. O cirurgião vascular do Hospital Universitário de Brasília, Paulo Saad, alerta para hábitos e cuidados que podem prevenir doenças vasculares.
17: Controlar a glicemia, controlar a pressão, controlar as gorduras no sangue e cessar o tabagismo.
15: O aposentado Humberto dos Santos, de 62 anos, sofreu um infarto em 2022. Após o episódio, teve um AVC que comprometeu a fala e os movimentos. Desde então, faz tratamento no Hospital Universitário de Brasília. O filho, Leandro dos Santos, que o acompanha no tratamento, fala sobre um vício que colaborou para agravar o quadro de doenças cardiovasculares de seu Humberto.
18: Eu sempre fui fumante, né?
19: E aí vocês acham que a causa principal foi essa?
18: Creio que seja, né? Cigarro.
15: O especialista Paulo Saad fala sobre alguns sinais que indicam que é hora de procurar um médico.
17: Um paciente que caminha uma curta distância e já começa a ter dor, aquele paciente que faz o esforço e tem dor no peito. Então, esses sinais significam que o músculo que está trabalhando, se você tem uma obstrução da circulação, esse oxigênio não chega na quantidade necessária, esses pacientes precisam procurar ajuda urgentemente.
15: A informação é uma aliada dos pacientes na hora de reconhecer sintomas precoces, procurar atendimento no momento certo e adotar medidas que melhoram a qualidade de vida. Por isso, na semana de 17 de agosto, é comemorada a Semana da Saúde Vascular, período dedicado à conscientização sobre doenças que afetam o sistema circulatório. Reportagem Luciana Colares de Holanda.
1: Hoje também é Dia do Patrimônio.
2: A data foi criada para marcar a importância de preservar a arte, a cultura e a história que estão por trás de tantas tradições brasileiras.
1: O patrimônio pode ser material, como conjuntos de casarões históricos ou determinados prédios e igrejas, ou imaterial, quando está ligado a festas tradicionais, por exemplo.
2: Hoje, mais cedo, eu conversei com o presidente do Instituto do Patrimônio Histórico e Artístico Nacional, Davidson Guzmão, sobre a preservação e a conservação dessa memória coletiva. Acompanhe. Presidente Davidson Guzmão, bem-vindo à Voz do Brasil para a gente falar de história, cultura, nesse Dia do Patrimônio, né? Eu queria que o senhor começasse, então, explicando por que que a gente precisa de um dia para marcar esse tema e quais são as provocações que essa data faz.
20: Mariana, primeiro quero dizer que é um prazer estar aqui para a gente falar de algo que é tão importante para o reconhecimento da diversidade cultural brasileira, que é o patrimônio cultural. Uma das nossas principais atribuições e competências é a ampla divulgação e promoção do patrimônio cultural, exatamente para que essa diversidade seja reconhecida, não só pelo Estado, mas que ela seja reconhecida e percebida também pela sociedade. E é por isso que a gente tem um dia dedicado ao patrimônio cultural, o dia 17 de agosto, que é um dia que foi escolhido em razão do nascimento, a data de aniversário de Rodrigo Melo Franco de Andrade, que foi o primeiro presidente do IPHAN e que ficou 30 anos ficou 30 anos fazendo a gestão do IPHAN e que foi a pessoa que inaugurou um sistema de proteção de patrimônio cultural no Brasil. Então, esse a justificativa, vamos dizer assim, é por causa, né, do nascimento de Rodrigo Melo Franco, que a gente tem o dia 17 de agosto escolhido, mas é sobretudo por conta da importância do patrimônio na vida das pessoas no dia a dia.
2: Agora, as celebrações vão se prolongar ao longo de todo esse mês. Qual é o tema desse ano e o que está previsto na programação?
20: Esse ano o tema é patrimônio criativo, inclusão produtiva, trabalho e renda. Exatamente para marcar uma dimensão do patrimônio cultural, que é a dimensão da cidadania e da produção de renda, da possibilidade de trabalho e renda para pessoas que vivem do patrimônio cultural. Vou dar um exemplo, o ofício de paneleiras lá em Goiabeiras, um bairro lá no Espírito Santo, né, em que a gente tem um bem cultural que é o ofício de paneleiras, um saber tradicional relacionado ao fazer a panela, né, que é produzida, a panela de barro, que é produzida onde é feita a famosa moqueca capixaba.
2: Aquela panela tradicionalíssima de fazer a moqueca capixaba, né?
20: Exatamente. E que tem uma dimensão, uma relação muito direta com o mercado, que, portanto, afere renda, né, ofere renda para aquelas paneleiras. Então, esse é um exemplo importante, mas a gente tem vários outros, né, de pessoas, de detentores que vivem diretamente do patrimônio cultural, de centros históricos que são dinamizados a partir do patrimônio que é reconhecido, desse centro histórico que é reconhecido em algumas das nossas cidades no país.
2: E aí a gente tem uma programação prevista, as pessoas podem checar essa programação onde, como é que funciona?
20: Isso, a gente tem uma programação em todos os estados do Brasil, nós teremos atividades. Essa programação ela está disponível no portal do IPHAN, www.iphan.gov.br. Quem quiser acessar e ver o que vai estar acontecendo no seu estado, pode acessar a programação lá no portal do IPHAN na internet.
2: Lembrando aqui que IPHAN se escreve com PH, né?
20: Exato.
2: Que é Instituto do Patrimônio Histórico e Cultural. Presidente, no próximo ano também vamos ter outra celebração importante, que são os 90 anos do IPHAN, né? Quais são os principais desafios que ainda permanecem em relação à preservação do patrimônio?
20: Isso, ano que vem o IPHAN completa 90 anos e nós estamos aí pensando numa

0: no âmbito da gestão do patrimônio cultural. Um outro desafio é aquele que, na verdade, é um desafio e é, ao mesmo tempo, diretriz para a gestão do patrimônio cultural, que é a gestão compartilhada. Então, a articulação com estados e municípios, a articulação com a sociedade civil organizada para a gestão do patrimônio, para que essa gestão, ela, de fato, ela seja compartilhada entre os órgãos de poder público e a sociedade.
1: Pois é, e é importante que a sociedade mesmo se envolva, né, presidente, nesse tema, cobre a preservação do patrimônio na sua cidade, no seu estado. Como que é possível fazer isso?
0: Bom, hoje a gente tem a participação social como um princípio que atravessa a maioria das políticas públicas no Brasil, inclusive a de patrimônio cultural. Então, hoje, a sociedade, as pessoas podem procurar os órgãos de patrimônio de sua cidade, do seu estado. Podem procurar o IPHAN, o IPHAN tem representação, tem superintendências em todos os estados, e podem procurar também as instâncias de controle social que trabalham com patrimônio cultural, os conselhos de cultura e, em alguns casos, os próprios conselhos de patrimônio que existem nos municípios e nos estados.
1: Lembrando, né, presidente, que até para deixar um pouco mais palpável para as pessoas, quando a gente fala de patrimônio, a gente está falando tanto daquele casarão histórico, aquele prédio antigo, aquela igrejinha, mas também do fazer cultural muito típico. Tudo isso é dever nosso, como sociedade, ajudar a preservar, né? O senhor mencionou aí as paneleiras, por exemplo. Tudo isso é patrimônio e é dever da sociedade proteger, né?
0: Exato, é tudo isso e muito mais. Na verdade, a gente faz uma divisão entre patrimônio material e imaterial, mas quando a gente está falando de patrimônio, a gente está falando de valor, na verdade, sobretudo, né? Então, é importante a gente entender que o patrimônio material, as edificações, as obras de arte, elas são reconhecidas e entendidas como integrantes da nossa identidade, como elementos que ajudam a compreender a nossa história, as várias memórias e identidades que existem no país, porque são atribuídos valores a essas coisas. Da mesma maneira, as várias celebrações, os conhecimentos tradicionais, os fazeres, os saberes, né? Lugares que são importantes, né? Para a compreensão das memórias dos vários grupos formadores da sociedade brasileira, para usar o termo da Constituição, também são importantes. É o chamado patrimônio imaterial.
1: É isso aí. Nós conversamos com Davidson Guzmão, presidente do Instituto do Patrimônio Histórico e Artístico Nacional. Falei errado mais cedo. Instituto do Patrimônio Histórico e Artístico Nacional. Muito obrigada, presidente, pela sua entrevista aqui à Voz do Brasil.
0: Obrigado, Mariana. A gente está à disposição da Voz do Brasil e de todos os brasileiros para conversar sobre o patrimônio. Essa é a nossa função, nosso métier e é, sobretudo, a nossa alegria.
2: Concursos federais têm novas nomeações e convocações.
1: As medidas publicadas no Diário Oficial da União contemplam aprovados nas duas edições do Concurso Público Nacional Unificado e no Comando do Exército.
2: Todas as nomeações foram homologadas antes do início do período de defesa eleitoral.
1: Para o CPNU 2, estão autorizadas 69 nomeações de candidatos de nível superior. E para a primeira edição do CPNU, são 40 vagas de contratação temporária.
2: Quem está na lista de espera do primeiro concurso público unificado deve realizar uma nova manifestação de interesse entre os dias 24 de agosto e 4 de setembro pelo aplicativo SouGov ou pela versão web do serviço mediante login.
1: Quem não se manifestar no prazo será excluído do banco de candidatos aprovados em lista de espera de todos os cargos do CPNU 1, inclusive para fins de contratação temporária.
2: Abertas as inscrições para o selo Patrocinadores do Futuro 2026.
1: Uma iniciativa que pretende reconhecer a contribuição de empresas e entidades para a promoção, para a proteção previdenciária de seus trabalhadores e associados.
2: A participação é gratuita e voluntária.
1: As inscrições vão até 31 de agosto e são realizadas por formulário eletrônico disponível no site gov.br/previdência.
2: O regulamento completo e as orientações também estão disponíveis no portal do Ministério.
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2: Fique agora com as notícias do Poder Judiciário e do Congresso Nacional. Boa noite.
1: Uma boa noite. Até amanhã.
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1: Poder Judiciário inicia a 33ª semana Justiça pela Paz em Casa.
2: Para a STJ, prisão em flagrante de mãe em estado diverso da morada dos filhos não impede concessão de regime domiciliar.
1: TSE inaugura o Centro de Divulgação das Eleições 2026, o CDE.
2: Boa noite, eu sou o Arthur Filho.
1: E eu sou Walter Lima.
2: A partir de hoje até sexta-feira, 21 de agosto, o Poder Judiciário Brasileiro se mobiliza na 33ª semana Justiça pela Paz em Casa.
1: Coordenada pelo CNJ, em parceria com os Tribunais de Justiça Estaduais, a iniciativa promove mutirões de julgamentos e audiências para dar rapidez aos processos de violência de gênero, além de realizar ações de conscientização em todo o país. Carolina Chaves.
3: A campanha é realizada 3 vezes ao ano, nos meses de março, agosto e novembro. O foco é fortalecer a política judiciária no combate à violência doméstica e familiar contra a mulher. Segundo o presidente do STF e do CNJ, ministro Edson Fachin, esta semana, mais uma vez em todo o Brasil, os tribunais de justiça prepararam programações especiais.
4: Será o nosso esforço concentrado de julgamentos, de audiências e mutirões voltados à proteção de mulheres em situação de violência. Os números nos impactam. Os números mostram um judiciário que tem pressa.
3: Na última edição, realizada em março deste ano, foram proferidas mais de 16 mil sentenças, realizadas mais de 10 mil audiências e concedidas 11.648 medidas protetivas de urgência.
2: O fato de uma mãe ser presa em estado diferente de onde filhas menores residem não impede por si só a concessão da prisão domiciliar.
1: Essa conclusão é do STJ. Fátima Uchoa.
5: Durante viagem de ônibus interestadual, a mulher foi presa em flagrante e teve a prisão preventiva decretada após serem encontradas drogas na mochila dela. A defesa informou que a mulher era mãe de 2 meninas menores de 12 anos e pediu a prisão domiciliar. O Tribunal de Justiça do Paraná negou o pedido porque as crianças já estavam com a avó em outro estado. Mas no voto que prevaleceu na sexta turma do STJ, o ministro Og Fernandes explicou que mesmo com a gravidade da acusação e a expressiva quantidade de droga apreendida nesse caso, essas circunstâncias isoladamente não impedem o regime domiciliar.
2: O Tribunal Superior Eleitoral inaugurou hoje o Centro de Divulgação das Eleições 2026, o CDE.
1: O espaço instalado no TSE em Brasília foi preparado para atender aos profissionais de imprensa envolvidos na cobertura das eleições de outubro deste ano. Rimac Souto.
6: A inauguração foi feita pelo presidente do TSE, ministro Cássio Nunes Marques.
7: A ideia é que o Centro de Divulgação das Eleições seja mais do que um espaço de trabalho para os profissionais que acompanharão as eleições. O objetivo é que se torne um ambiente de diálogo aberto com a Justiça Eleitoral, em que a transparência e o acesso à informação não encontrem quaisquer obstáculos. O trabalho realizado por vocês, jornalistas, de dentro e de fora do país, é essencial para que a sociedade tenha acesso a informações corretas e contextualizadas sobre o processo eleitoral. Nunca é demais sublinhar que uma imprensa livre e participativa é sinônimo de democracia. A Justiça Eleitoral tem na imprensa uma aliada por compartilhar com ela a paixão pela democracia e pela informação de qualidade.
6: Ao inaugurar o CDE, o ministro também lançou a campanha Eleições 2026, Coisa de Pele.
2: Comissário de bordo demitido por se recusar a tomar a vacina contra a Covid-19 deve receber as verbas rescisórias.
1: O TST entendeu que ele tinha uma justificativa médica para não se vacinar. Simone Moura.
8: O comissário da Gol foi demitido por justa causa em novembro de 2021, durante a pandemia. Ele disse que não tomou a vacina porque tinha risco elevado de trombose. Inclusive, apresentou o laudo médico que indicava a contraindicação à vacinação. Mas a empresa alegou que o atestado não tinha respaldo científico. A justa causa foi mantida na primeira instância, mas o Tribunal Regional do Trabalho do Rio de Janeiro afastou a punição. No TST, ao analisar recurso da Gol, o entendimento é que a recusa à vacina pode, em tese, ser considerada ato de indisciplina ou insubordinação.
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2: A você, uma boa noite.
1: E até amanhã.
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10: Eu sou Paula Groba.
11: E eu sou Ricardo Nakaoka.
10: E estes são os destaques de hoje do Jornal do Senado, que começa agora.
11: Senado terá esforço concentrado e fim da escala 6x1 pode entrar na pauta.
10: Avança projeto que prevê biometria de recém-nascidos para evitar troca e tráfico de bebês.
11: Instalada comissão sobre MP que amplia crédito para motoristas.
10: Boa noite.
11: Boa noite.
10: Mesmo com as campanhas eleitorais em curso, o Senado vai manter a agenda de votações. O presidente do Senado, Davi Alcolumbre, convocou os parlamentares para um novo esforço concentrado de 31 de agosto a 4 de setembro.
11: Entre os temas que podem ser analisados está o fim da escala de trabalho 6x1. Os detalhes com a repórter Raíssa Abreu.
12: Os senadores e senadoras voltam a se reunir para votar temas prioritários na semana de 31 de agosto a 4 de setembro. O anúncio foi feito pelo presidente Davi Alcolumbre. Na pauta, o fim da escala de trabalho 6x1, a PEC da Segurança Pública e a criação da Política Nacional de Minerais Críticos e Estratégicos.
13: Então eu decidi, como presidente do Senado, que uma semana seria semipresencial e a outra semana de esforço concentrado presencial. Então, eu queria que os gabinetes fossem avisados, as assessorias avisadas, para que no próximo esforço concentrado nós estejamos todos aqui presentes no plenário, se for possível, os 81 senadores.
12: Essa é a segunda data de esforço concentrado de votações do segundo semestre. Na primeira, de forma semipresencial, foram votados, por exemplo, o projeto que cria o Programa de Desenvolvimento da Indústria de Fertilizantes e uma medida provisória que socorreu vítimas de desastres naturais. Esforço concentrado é como se chamam as reuniões centralizadas em períodos curtos, na tentativa de votar projetos urgentes, apesar do período eleitoral, quando os parlamentares estão em campanha em seus estados. Esse ano, 2/3, ou 54 das vagas do Senado estão em disputa. Para saber mais sobre a função do Senado e dos senadores e senadoras, visite o especial Eleições 2026 da Agência Senado, em senado.leg.br.
10: A troca de bebês e o tráfico de crianças são riscos que podem ser evitados com mais segurança e identificação nas maternidades. Um projeto aprovado pela Comissão de Constituição e Justiça prevê a coleta de dados biométricos do recém-nascido logo após o parto.
11: A medida busca garantir a identificação segura do bebê e dar mais proteção às famílias. Os detalhes com o repórter Bruno Lourenço.
14: Pelo texto, o procedimento de identificação biométrica deverá registrar as impressões digitais da mãe e a dos pés do bebê. Essas informações constarão da declaração de nascido vivo. A relatora, senadora Roberta Scioli, do Republicanos de Roraima, defendeu a medida.
15: Exigência de vinculação individualizada e rastreável entre a identificação biométrica da mãe e do recém-nascido, destinada a assegurar a autenticidade, identificação e a integralidade das informações registradas.
14: A senadora doutora Eudócia, do PSDB de Alagoas, reforçou que a iniciativa aumenta a segurança do registro civil e previne a troca, o roubo, as adoções irregulares e o tráfico de bebês.
16: E aí nós iremos mudar a história dos nossos recém-nascidos para não terem o risco de serem trocados ou de ser confundido contra o bebê, enfim, de ter algum tipo de fraude.
14: A proposta passará por um turno suplementar de votação na CCJ antes de poder seguir diretamente para análise da Câmara dos Deputados.
10: O presidente da Comissão de Relações Exteriores defendeu um acordo para evitar uma escalada comercial com os Estados Unidos. Isso porque uma disputa comercial pode ter impactos diretos na economia e nas relações entre os dois países.
11: Diante do novo tarifaço americano, o governo brasileiro abriu um processo de reciprocidade e o Senado acompanha as negociações. O repórter Pedro Pincer tem mais informações.
17: O governo brasileiro anunciou a abertura formal do processo para avaliar se o tarifaço dos Estados Unidos
18: indevidos contra exportações nacionais será respondido com base na Lei da Reciprocidade Econômica, que é um novo mecanismo da legislação brasileira para disputas comerciais. O Palácio do Planalto informou que o procedimento foi iniciado a partir do compartilhamento do pedido pela Secretaria Executiva da Câmara de Comércio Exterior com os demais integrantes do seu Comitê Executivo de Gestão. O consultor legislativo do Senado, Marcos Túlio Bezerra, lembrou que o Brasil pode pôr sobre a mesa pautas essenciais para os Estados Unidos, como direitos autorais que afetam as big techs e patentes de medicamentos.
19: Então, se com a ameaça das medidas, a possibilidade de adoção das contramedidas aqui pelo governo brasileiro, o governo já consiga ser bem sucedido em retomar a negociação, a gente já considera que a lei vai ter um sucesso.
18: Em nota, o presidente da Comissão de Relações Exteriores, senador Nelsinho Tradi, do PSD de Mato Grosso do Sul, afirmou receber com atenção a decisão do Poder Executivo. Para o senador, o Brasil precisa estar preparado para agir quando necessário, sem esquecer que as relações bilaterais com os Estados Unidos ocorrem há mais de 200 anos e que todas as possibilidades de entendimento devem ser buscadas antes de uma escalada comercial.
10: Quem trabalha ao volante, o veículo é ferramenta de trabalho e fonte de renda. Mas, na hora de trocar o carro ou renovar a frota, o acesso ao crédito pode ser um obstáculo.
11: Para facilitar esse financiamento, o Congresso vai analisar uma medida provisória sobre o tema. A senadora Leila Barros foi eleita presidente da comissão mista, que vai examinar a proposta. A reportagem é de Marcela Cunha.
20: A senadora Leila Barros, do PDT do Distrito Federal, destacou que o texto foca em uma categoria que hoje reúne mais de 2 milhões de brasileiros, motoristas de aplicativo, taxistas, entregadores e motofrentistas. Esses trabalhadores dependem de seus veículos diariamente, mas esbarram na burocracia dos bancos na hora de financiar um novo modelo. Ao assumir a presidência da comissão mista, a senadora Leila ressaltou que a falta de crédito acessível acaba penalizando quem mais trabalha.
21: Quem trabalha por aplicativo sabe como é difícil chegar ao sistema financeiro apresentando uma renda variável e conseguir crédito com juros e prazos razoáveis. Muitas vezes, o resultado é continuar trabalhando com um veículo antigo e compromete uma parcela cada vez maior da renda do trabalhador.
20: Para facilitar os financiamentos, a medida provisória prevê o uso de recursos do Fundo de Investimento e Infraestrutura Social e a criação de mecanismos de garantia pública. Além de gerar renda, a proposta foca em cidades sustentáveis, incentivando frotas de baixo carbono e pontos de recarga de baterias. A relatora será a deputada Amanda Gentil, do Progressistas do Maranhão.
22: Eleições 2026.
10: Em 2026, o eleitor vai às urnas para escolher quem vai representar seu estado ou distrito federal no Senado. Mas, afinal, o que faz um senador? Além de participar da criação e da revisão das leis, ele tem a missão de fiscalizar o governo federal e exercer atribuições exclusivas do Senado.
11: A reportagem de Yasmin Rodrigues explica como funciona esse trabalho e por que o Senado tem um papel central na democracia brasileira.
23: O Senado Federal é uma das duas casas do Congresso Nacional e representa os estados e o Distrito Federal. Senadores e deputados federais apresentam, discutem e votam propostas que podem virar lei. O Senado também tem o chamado papel revisor. Depois de aprovada em uma das casas, a proposta é analisada pela outra, que pode fazer mudanças antes da aprovação final. Para o presidente do Senado, Davi Alcolumbre, o trabalho dos parlamentares é uma responsabilidade de todos.
24: Isso não é uma missão de um homem, nem de uma mulher, nem da mesa diretora. Isso é a missão dos 81 senadores, de todos os partidos constituídos no Brasil, de 513 deputados federais e deputadas, porque só a união pode transformar verdadeiramente a vida das pessoas.
23: Senadores e deputados também têm a função de fiscalizar o Poder Executivo. Isso significa acompanhar as ações do governo federal, avaliar políticas públicas, analisar as contas da Presidência da República e criar CPIs. Mas o Senado tem atribuições que são exclusivas da Casa. Uma delas é aprovar as autoridades indicadas pelo Presidente da República, como ministros dos Tribunais Superiores, o Procurador-Geral da República, diretores titulares do Banco Central e embaixadores. Outra é autorizar operações de crédito da União, dos estados, do Distrito Federal e dos municípios. E, por fim, o Senado é responsável por julgar o presidente da República em um processo de impeachment, depois que a Câmara dos Deputados autoriza a abertura do processo.
11: Com trabalhos técnicos de Eliseu Caires, o Jornal do Senado fica por aqui. Acompanhe agora as notícias da Câmara dos Deputados. Boa noite.
3: Boa noite e até amanhã.
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5: Câmara aprova diretrizes para desenvolvimento do futebol feminino.
6: Deputados reduzem a carga tributária para resseguradoras nacionais.
5: Parlamentares regulamentam a profissão de conservador-restaurador.
6: Boa noite. Avança na Câmara a proposta que regulamenta a profissão de conservador-restaurador de bens culturais. A medida era uma demanda histórica da categoria, como informa a repórter Paula Bittar.
7: A Comissão de Constituição e Justiça da Câmara aprovou uma proposta que regulamenta o exercício das profissões de conservador-restaurador de bens culturais e de técnico em conservação-restauração de bens culturais. De acordo com o texto aprovado, poderá atuar como conservador-restaurador de bens culturais móveis e integrados quem tiver diploma de curso superior na área, reconhecido pelo Ministério da Educação ou expedido por instituição estrangeira e revalidado no Brasil, ou mestrado ou doutorado na área expedido por instituição brasileira reconhecida pelo Ministério da Educação ou por instituição estrangeira e revalidado no Brasil, desde que tenha elaborado dissertação ou tese em tecnologia da conservação e restauração de bens culturais móveis e integrados e comprove pelo menos 5 anos de atividades técnicas e científicas próprias do campo. Também poderão exercer a profissão aqueles com diploma de outros cursos superiores que exerçam atividades na área há pelo menos 5 anos até a data de publicação da lei e os que tenham concluído até a data de publicação da lei curso de especialização na área observada a carga horária mínima exigida pelo Ministério da Educação. Entre as atribuições do conservador restaurador de bens culturais móveis e integrados estão realizar procedimentos de conservação e restauração em bens culturais, ministrar aulas relacionadas ao tema, desenvolver e coordenar projetos e pesquisas científicas sobre o tema e elaborar laudos técnicos, orientar e supervisionar acondicionamentos e acompanhar o transporte de obras de valor histórico, artístico e cultural como courier. Já para atuar como técnicos em conservação e restauração de bens culturais móveis e integrados, é preciso ter curso de educação profissional técnica de nível médio na área, no Brasil ou no exterior e revalidado no país, ou então atuar na atividade comprovadamente há mais de 5 anos e não possuir escolaridade técnica exigida até a data da publicação da lei. Entre as atribuições desse profissional estão realizar exame técnico do estado de conservação de bens culturais móveis e integrados e auxiliar em eventos como seminários e exposições sobre o tema. Entre os deveres e responsabilidades do conservador, restaurador e do técnico estão assumir apenas trabalhos que possam realizar com segurança dentro dos limites de sua formação, não utilizar produtos, materiais e procedimentos técnicos que ponham em risco a integridade do bem cultural e, na compensação de acidentes ou perdas, não encobrir ou modificar o que existe do original, de modo a não alterar suas características e condições físicas após o evento. A autora do projeto, deputada Fernanda Melchiona, do PSOL do Rio Grande do Sul, considerou a aprovação uma vitória para os profissionais e para as universidades. Segundo ela, os profissionais pleiteiam essa legislação.
25: Eles tinham apresentado essa iniciativa com então o deputado Chico Alencar, que nesse ano não exerceu um mandato federal. E eu apresentei, portanto, esse projeto, que depois foi qualificado pelas contribuições das universidades que têm o curso, como é o caso da UFPEL, na Universidade Federal do Pará, conhecendo a formação e o trabalho, que contribui enormemente para a preservação de bens culturais, o nosso patrimônio, a valorização da carreira, o incentivo à formação técnica, se aproxima de padrões internacionais, né? de conservação e restauração.
7: A proposta considera bem cultural móvel o objeto de natureza artística, histórica, documental, científica e tecnológica. Isso abrange obras de arte, documentos, artefatos arqueológicos, etnográficos e de cultura popular e elementos paleontológicos de ciências naturais, científicos e tecnológicos, possíveis de serem deslocados ou transportados. Já o bem cultural integrado está vinculado à superfície construída de um bem imóvel ou da natureza. Isso inclui pinturas artísticas ou decorativas, retábulos, esculturas, ourivesaria, cerâmica, azulejaria, estuques, relevos, elementos decorativos e tecnologias que envolvam os elementos construtivos e os materiais de construção empregados nas vedações, revestimentos e acabamentos. A proposta que regulamenta o exercício das profissões de conservador, restaurador de bens culturais e de técnico em conservação, restauração de bens culturais, segue agora para o Senado, a menos que haja recurso para votação antes pelo plenário da Câmara. Da Rádio Câmara, de Brasília, Paula Bittar.
22: Educação.
0: Beto Prento, do PSD, exalta a expansão dos cursos de medicina nas universidades estaduais do Paraná. O deputado cita a criação do curso de medicina em Apucarana e o lançamento da graduação no campus da Unespar em Paranavaí, além do curso de enfermagem em Paranaguá.
6: Na opinião de Beto Preto, a ampliação das vagas em cursos da área de saúde contribui para a formação de profissionais que atuarão no Sistema Único de Saúde. O parlamentar reforça que as graduações são gratuitas e oferecem oportunidades para estudantes da rede pública.
22: Saúde.
0: Paulo Soares, do Podemos de São Paulo, apresentou projeto que visa descentralizar e regionalizar os serviços do SUS, usando estruturas hospitalares atualmente desocupadas em cidades menores para ampliar atendimentos e reduzir mortes em filas de espera.
6: Paulo Soares cita a cidade de Bauru como exemplo, com a morte de 1.123 pacientes à espera de leitos nos últimos 5 anos. O congressista cobra mais atenção do governo federal às regiões interioranas, com a disponibilização de profissionais e equipamentos.
22: Previdência.
0: Rodrigo Hollenberg, do PSB do Distrito Federal, apresentou projeto que amplia o acesso ao benefício de prestação continuada. A proposta eleva para meio salário mínimo por pessoa o limite de renda familiar e permite descontar gastos com alimentação especial, medicamentos e terapias.
6: Rodrigo Hollenberg também defende a regulamentação da avaliação biopsicossocial. Ele sustenta que a medida é necessária para garantir o acesso efetivo das pessoas com deficiência aos benefícios previstos em lei.
0: Dani Cunha, do PL do Rio de Janeiro, defende projeto que permite a pais ou responsáveis por crianças e adolescentes com deficiência trabalhar sem perder o benefício de prestação continuada. Pela proposta da deputada, a remuneração de até 10 salários mínimos não entraria no cálculo da renda familiar.
6: Dani Cunha afirma que a regra atual desestimula o retorno ao mercado de trabalho, especialmente de mãe solo, já que qualquer aumento de renda pode resultar na perda do benefício da criança. Ela acrescenta que o texto também autoriza a dedução de despesas com o tratamento da deficiência.
22: Comissões.
0: Luiz Lima, do Novo, do Rio de Janeiro, destaca os resultados da CPMI do INSS na investigação de descontos indevidos em aposentadorias. De acordo com o deputado, a comissão ajudou a identificar operadores financeiros, servidores e entidades suspeitas de participação nas fraudes.
1: A gente teve a felicidade de mostrar para o Brasil, ser um facilitador até para a Polícia Federal e para o STF, das pessoas envolvidas. Servidores do próprio INSS, operadores financeiros, recebedores de propina, sindicatos de fachada. Então a gente tem mais de 20 pessoas hoje presas e percebeu o quanto o brasileiro dispõe de tempo e de inteligência para fraudar, para enganar.
6: Luiz Lima acrescenta que 3 entidades investigadas teriam desviado mais de 6 bilhões de reais de aposentados, com descontos mensais que chegavam a R$50. Na avaliação do deputado, a CPMI contribuiu para recuperar recursos e dificultar a repetição das fraudes.
22: Segurança Pública.
0: Bom Gás, do PT gaúcho, defende a aprovação de projeto que criminaliza a misoginia, entendida como ódio ou discriminação contra mulheres por sua condição de gênero. O deputado pondera que esse tipo de conduta alimenta a violência e viola a dignidade das mulheres.
6: Bom Gás pede que a Câmara vote logo a proposta, já aprovada pelo Senado. O parlamentar rejeita a ideia de que o projeto promova censura contra homens, mas diz que o objetivo é responsabilizar quem incentiva ou dissemina práticas de discriminação contra as mulheres.
0: Roberto Monteiro Pai, do PL do Rio de Janeiro, agradece a aprovação de uma moção de louvor ao filho Gabriel Monteiro na Comissão de Segurança Pública. Segundo o deputado, a homenagem reconhece a atuação do ex-vereador no combate à criminalidade.
6: Roberto Monteiro Pai também destaca o trabalho da policial civil do Distrito Federal, Deise Andrade, no enfrentamento ao feminicídio e à violência sexual contra crianças. O parlamentar ressalta a importância das ações de combate à violência contra as mulheres.
22: Economia.
0: A Câmara aprovou um projeto que reduz tributos pagos por empresas resseguradoras nacionais. O repórter Marcelo Lascher nos conta quais as medidas propostas.
2: O plenário da Câmara aprovou o projeto que reduz a carga tributária para resseguradoras nacionais. Resseguradoras são empresas que assumem parte dos riscos das seguradoras. Elas são responsáveis por uma espécie de seguro do seguro, usado principalmente em operações de grande valor ou com potencial para gerar perdas elevadas. O principal benefício proposto pelo projeto é a redução da alíquota da Contribuição Social sobre o Lucro Líquido, a CSLL, que hoje é de 15% e passa a ser de 9%. A proposta foi apresentada pelo deputado Isnaldo Bulhões Júnior, do MDB de Alagoas, com a justificativa de que as resseguradoras nacionais perderam o mercado a partir de 2019, com a eliminação de restrições à atuação de resseguradores estrangeiros. Segundo Isnaldo Bulhões Júnior, as resseguradoras estrangeiras não recolhem no Brasil CSLL e Imposto de Renda sobre Pessoa Jurídica, como as nacionais. Por isso, o projeto também isenta as empresas brasileiras de um adicional do imposto de renda. O projeto recebeu parecer favorável do relator, deputado Fernando Monteiro, do PSD de Pernambuco, mas não teve apoio do governo, como explicou o deputado Ayrton Faleiro, do PT do Pará.
8: Nós estamos tratando de um projeto que ele traz implicações financeiras, ordenamento de despesa, impactos nas finanças. Nós estamos numa reta final de governo, que tem um plano econômico em curso, que tem compromissos com a sociedade para fazer entregas. É hora de nós trazermos e aprovarmos aqui coisas que venham trazer impacto financeiro.
2: Para o relator, Fernando Monteiro, a arrecadação pode inclusive vir a aumentar, mesmo com benefício fiscal. Segundo ele, a proposta beneficia as empresas nacionais e pode forçar as estrangeiras a abrirem subsidiárias no país. Já o autor da proposta, Isnaldo Bulhões Júnior, disse que não há prejuízos para a arrecadação.
9: Não há um equívoco, não há nenhum prejuízo, não há nenhum problema. Apenas equaliza a empresa nacional, a empresa brasileira, dentro da concorrência com as empresas estrangeiras.
2: O projeto que reduz a carga tributária para resseguradoras nacional seguiu para análise do Senado. Da Rádio Câmara de Brasília, com informações de Antônio Vital, Marcelo Larcher.
22: Desenvolvimento Regional.
6: Leonardo Gadelha, do Podemos, reivindica o aumento da quantidade de água da transposição do Rio São Francisco destinada à Paraíba. O deputado afirma que o volume previsto atualmente para o estado é insuficiente para atender às demandas da população e do desenvolvimento regional.
0: Leonardo Gadelha argumenta que os canais da transposição comportam uma vazão superior à autorizada pela Agência Nacional de Águas. O parlamentar pede uma revisão da distribuição entre os estados do Nordeste diante do risco de agravamento da seca com a ocorrência de fenômenos climáticos extremos.
22: Transportes.
6: Euclides Petersen, do Republicanos de Minas Gerais, propõe financiar a modernização, ampliação e recuperação de aeródromos públicos de interesse regional. A ideia é criar um programa nacional que use incentivos fiscais para captar recursos de pessoas físicas.
0: Pela proposta, os contribuintes poderiam destinar parte do imposto de renda a projetos aprovados pelo governo. Segundo Euclides Petersen, a medida amplia a conectividade aérea e estimula o desenvolvimento econômico, o turismo e o acesso a serviços públicos no interior.
22: Trabalho.
6: Chico Alencar, do PSOL do Rio de Janeiro, defende a aprovação de um projeto de sua autoria que estabelece o fim dos penduricalhos, que são parcelas adicionais incorporadas aos salários de funcionários dos três poderes e que extrapolam o teto constitucional de R$ 46 mil brutos.
0: O legislador cita que 91% dos magistrados recebem acima do teto e, em sua avaliação, a medida vai combater a desigualdade salarial no país. Chico Alencar também cobra do Senado a aprovação do fim da escala 6x1 como medida de combate à desigualdade social.
6: Daniel Almeida, do PCdoB da Bahia, apoia as reivindicações da Campanha Nacional dos Bancários. O deputado destaca a recomposição dos salários, o reajuste do vale-refeição, a participação nos lucros e melhores condições de trabalho nas agências e no regime remoto.
0: Daniel Almeida também pede mudanças nas regras dos planos de saúde dos bancos públicos. Segundo o parlamentar, alterações normativas dos últimos anos fizeram os bancários arcarem com uma parcela crescente dos custos.
22: Meio ambiente.
6: O delegado Matheus Laiola, do União do Paraná, apresentou o projeto que proíbe a caça esportiva em todo o país. A proposta altera a lei de proteção à fauna e também revoga dispositivos que tratam da regulamentação dessa modalidade de caça.
0: Segundo o delegado Matheus Laiola, a caça esportiva não pode se sobrepor à proteção dos animais e à preservação da biodiversidade. O parlamentar afirma ainda que a medida busca eliminar brechas na legislação e reforçar a proibição de práticas de caça voltadas ao lazer.
22: Esporte.
6: A Câmara aprovou uma política de incentivo ao futebol feminino no país. O repórter Antônio Vital tem mais informações sobre a proposta.
12: A menos de um ano da realização da Copa do Mundo Feminina no Brasil, o plenário da Câmara aprovou o projeto do governo que define diretrizes para o desenvolvimento do esporte no país. O projeto inclui o futebol feminino como prioridade na política pública esportiva nacional, com foco na profissionalização e na equidade de oportunidades. O texto também exige a elaboração de um plano de legado social, esportivo e financeiro da Copa do Mundo da modalidade, prevista para ocorrer entre 24 de junho e 25 de julho do ano que vem em 8 capitais. A proposta prevê que o Ministério do Esporte deverá promover condições favoráveis para o futebol feminino e incentivar a igualdade salarial e a participação de mulheres na gestão do esporte e na arbitragem. O projeto limita a inscrição de atletas não profissionais em competições oficiais. Na principal divisão nacional, o limite será de 4 atletas amadoras por equipe, com redução gradual até alcançar a total profissionalização do esporte. O texto prevê ainda a criação de protocolos para combater a discriminação, a intolerância e a violência contra as mulheres no esporte. A medida abrange atletas, árbitras, treinadoras, torcedoras e demais profissionais. O projeto recebeu parecer favorável da relatora, a deputada Jaque Rocha, do PT do Espírito Santo. Ela acrescentou na proposta diretrizes como a proteção da integridade física e psicológica das jogadoras, o combate ao racismo e à violência. No plenário, o relator foi o deputado Ayrton Faleiro, do PT do Pará, que defendeu medidas de incentivo para a modalidade.
13: Achamos por bem que a gente incentive o futebol feminino. O futebol, na sua essência, ele cumpre uma função de integração, de convívio social. E quando a gente fala de futebol, a gente vem em primeira visão muito o futebol masculino. Mas se a gente for para, inclusive, os interiores de cada um dos nossos estados, nós vamos ver lá um crescente movimento também nos clubes profissionais da participação feminina.
12: Na mesma sessão, a Câmara aprovou o projeto que reconhece o futebol praticado no Brasil como manifestação da cultura nacional. Os dois projetos foram enviados para análise do Senado. Na Rádio Câmara de Brasília, Antônio Vital.
0: Danley de Deus Interrols, do PSD Gaúcho, sugere ao Ministério da Educação medidas para melhorar a formação dos profissionais de educação física para o atendimento de estudantes com deficiência. Ele defende a atualização dos cursos superiores para fortalecer a inclusão.
6: A sugestão de Danley de Deus Interrols também prevê mais atividades práticas, estágios e formação continuada sobre o tema. Ele avalia que a preparação atual é insuficiente e pode deixar professores inseguros para garantir a participação efetiva de alunos com deficiência nas aulas.
0: Termina agora o Jornal Câmara dos Deputados, produzido pela Rádio Câmara, com trabalhos técnicos de Wellington Teles e a apresentação de Márcio Aquiles Sardi e Val Monteiro. Boa noite.
6: Uma boa noite para você. Ouça agora o Minuto do TCU.
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0: Parabéns aí pra você que tá ligadinho, pra você que tá numa boa. Valdecir Gonçalves vai assumindo a máquina sonora a partir de agora aqui no seu rádio, trazendo as melhores músicas pra você na Naixa, hein? Começando a segunda-feira numa boa. E claro, você com a nossa programação.
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0: É isso aí, meu compadre. As noites tem muito mais sucesso aqui pra você. Lembrando que a nossa programação vai até a meia-noite, hein? Das 11 à meia-noite tem aquele love, tem o Desacelera. Jornal. E depois, meu covarde, tem muito mais pra você no nosso momento de oração, momento de fé, e tem a nossa novena da semana. Você é o nosso convidado todo especial pra chegar aqui na sua rádio. Jornal. É a rádio que faz amigos, garoto. Sempre com você e a nossa programação, sempre com muito mais alegria no seu rádio. Vem pra cá você também, fique ligado na Night, que aqui é bom demais. Vamos lá.
2: Eu tô ligado.
0: Parabéns.
2: Eu tô vendo.
0: Você tá ligado, você tá ouvindo a Jornal, a rádio que faz amigos, muito